0: né? Vai ter playlists para vocês acompanharem. Nós estamos negociando novidades para a FGTV, tá? Enfim, depois é que nós vamos contando aos poucos. 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
0: E deixa eu sempre, eu dou a César o que é de César e ao meu time, ao que é do meu time. Às vezes, os empresários de comunicação, eu não me tenho como empresário, e sim como comunicador, eles, às vezes, quase que na maioria das vezes, eles esquecem da equipe, do bom trabalho que a equipe faz. Talvez você que está em casa não acredite, mas eu não me envolvi em uma ação. E nem me envolvi em nenhuma ação para esse debate. A não ser pela primeira vez, domingo, como diria o senador Maranhão, dar duas telefonemas. Ponto. Mas todo o processo, desde tudo foi comandado aqui por Daiana Lucas, Rayane, enfim, com essa equipe que nós temos. Repito, eu não sei onde Dayana consegue tanta energia. Ela toma Red Bull 4 vezes por dia, toma.
2: Não, não, é o contrário, é a falta da medicação que deixa ela desse jeito.
0: Enfim, meus
3: Então não prejudique não,
0: agradecimentos,
3: viu?
0: De verdade, meus agradecimentos a todos vocês. Que Deus abençoe, muito obrigado por fazer parte desse time. Repito, Edneio, sou muito grato a Deus por tê-los você por perto. Mas, meus amigos,
2: Bora.
0: Meu querido Kelvin, 7 horas e 20 minutos. Eu pensei que a picuinha paraibana, que a miudagem no estado da Paraíba, ela tivesse se findando. E eu vejo que não. O Ministério Público de Contas pediu ontem a suspensão ao Tribunal de Contas da Paraíba de obras do complexo da Beira Rio. E

0: No pedido, o MPC alega que o empreendimento orçado em 128 milhões de reais ingressou na fase de execução sem o cumprimento de requisitos ambientais, urbanísticos e sociais considerados indispensáveis. Ou seja, que a obra causaria vulnerabilidade social,
1: como é,
0: e desapropriação de pessoas que seriam afetadas. E aí, meus amigos, nós estamos falando da segunda maior obra de mobilidade depois da Ponte do Futuro na Grande João Pessoa. Imagine você parar uma obra dessa magnitude. Você parar uma obra por conta de um laudo que durante 15 dias, um mês, pode ser apresentado, se quer que tenha sido, e argumentos loucos, mas bem loucos, e que consideram a importância e a necessidade da obra para o bairro mais verticalizado da cidade e que cria hoje um gargalo cada vez pior naquela área. E aí, amigo, é um absurdo o que estão alegando. Estão querendo, e aí podem anotar, meter a SUDEMA, anotem, a SUDEMA, que é um órgão estadual, no licenciamento de João Pessoa. Ou seja, João Pessoa, ela é quem dá o licenciamento. Estão alegando, preste atenção se não vão alegar isso, que o Rio Jaguaribe serve de limite entre João Pessoa e Cabedelo. Independentemente disso, e aí vai um conselho ao Ministério Público de Contas, amigos, com obra não se discute, com obras não se briga, é a segunda maior obra de mobilidade urbana da Grande João Pessoa, que vai melhorar em quase 80% aquele gargalo no final da Beira Rio, e as pessoas estão brincando. E esse requerimento do Ministério Público de Contas tem tudo para, anotem, para ser usado politicamente neste período eleitoral que causa prejuízo ao povo de João Pessoa. Enquanto isso, quem mora naquela região, que perde todos os dias uma hora e meia no engarrafamento. Olha, uma obra importante como essa, ela não pode se atrasar uma hora. Imagine dias por conta de uma licença. Minha gente, pelo amor de Deus, vamos acabar com essa picuinha que o Estado tem. Que eu estou falando do Estado como aparelho. Eu lembro da permuta da Central de Polícia com o terreno do Mangabeira Shopping de Roberto Santiago. Paraíba perdeu 3 anos discutindo aquilo. O que foi bom para ambos? Nós ganhamos uma das mais modernas centrais de polícia civil do Brasil. E eu estou falando aqui, minha gente, de uma obra de carne que você passa horas e horas, repito, horas e horas no trânsito, se aborrecendo e ainda mais, sem ter como chegar em casa com mais tempo para cuidar dos seus filhos, para estar perto dos seus filhos. Enfim, eu muito me preocupo com essas coisas, sabe? Eu muito me estranho, porque esse parecer, ele simplesmente, eu peguei informações aqui, ele é um negócio tão escroto, tu me perdoe o Ministério Público de Contas. Minha gente, deixa o Léo trabalhar. Deixa o menino trabalhar, deixa o menino fazer o dele. 7 horas, 26 minutos, Kelvin.
2: Ô Fabiano, o que surpreende nessa decisão do OMPC é que a obra, Cláudia, Dayana, não está sendo suspensa por falta de pagamento, atraso no cronograma.

0: desvio de recursos. Não, é uma licença ambiental. Uma licença, como o Fabiano já bem colocou aqui, que pode ser providenciada. Há um tempo, eles sabem dessa própria burocracia e interrompem uma das obras de mobilidade urbana mais importantes da região metropolitana. Uma das, porque o Arco Metropolitano e a Ponte do Futuro são exemplos disso. Você impede com que aquilo que a gente traz todos os dias aqui, a mobilidade urbana de João Pessoa, ela avance. Porque não adianta também que a gente, como comunicador, chegar e apontar as falhas, os gargalos de João Pessoa, dizendo, olha, os grandes corredores estão inchados, faltam acessos, falta isso ou aquilo. E quando finalmente o poder público entra em execução para fazer aquilo que deve ser feito em uma obra dessa magnitude de mobilidade urbana, ser suspensa. Amigo,
1: deixa eu te falar, deixa eu te dar um testemunho. Semana passada eu precisei ir a um compromisso à noite ali no Altiplano, perto da UAB. Você tem que passar por ali, né? Eu venho de Intermares, cortei por ali e tal. Ednei, 45 minutos para fazer a curva, para sair do sentido Tambaú. Aí você entra, né, na beira rio, aí faz o cotovelo para poder subir para o Altiplano. E ali, além de ter os próprios moradores do bairro mais verticalizado de João Pessoa, é caminho para quem passa para Mangabeira, para quem passa ali para a questão daquelas chácaras, aqueles condomínios todos. E foram 45 minutos e eu fiquei justamente olhando a obra. Imagina quando tiver ali com um elevado, bonitinho, que você vê, você não precisar parar de um lado. Quem vai passar para o Altiplano passa direto, quem vai sentido praia passa direto. É uma obra de extrema necessidade e você pontuou muitíssimo bem. Todos os dias, eu acabei de reclamar aqui que quando chove, João Pessoa dá um nó no trânsito. Aí você tem uma obra que vai aliviar isso sobre a maneira. Você vai interromper por uma burocracia que pode ser sanada durante a continuidade da obra. Será que vai ter que parar a obra durante 15 dias? Atrasa o cronograma, atrasa preço, prejudica os trabalhadores que estão no canteiro da obra, prejudica a construtora que ganhou a licitação, né? Então, assim, o bom senso cabe em todo canto. Se, como você disse, se fosse uma denúncia de corrupção, que a obra estivesse sendo superfaturada, que houvesse desleixo no cuidado com os trabalhadores por um risco de acidente, tudo isso seriam razões suficientes para interrupção. Agora, uma licença ambiental, não que o meio ambiente tem toda a sua importância, mas é algo que pode ser sanado sem a interrupção da abençoada obra, que vai facilitar e vai devolver. Se eu gastei 45 minutos para ir, de manhã o povo gasta 45 minutos para voltar. Nós estamos falando de uma hora e meia da sua vida presa no trânsito, que pode ser com a sua família, que pode ser com o alívio do seu trabalho, que pode ser por uma caminhada, enfim. Falta bom senso.
0: Eu imagino, inclusive, os moradores que devem estar passando lá pelo momento agora, nos escutando e dizendo, oh, meu Deus, como é que isso daqui chegou a esse ponto? Como é que isso poderia melhorar? Reclamando. Deixa eu dizer dar um recado para vocês. Pois é. Poderiam melhorar, mas por conta de uma burocracia, a tua vida continua esse caos.
2: Agora, eu tenho uma bomba na política paraibana.
0: Fala-me, Deus.
2: E aí, eu tentei falar hoje duas vezes com o presidente da Assembleia Legislativa da Paraíba, Adriano Galdino. Porque eu recebi uma informação muito quente de que o governador e candidato à reeleição, Lucas Ribeiro, do PP, parece ter não aceitado do Republicanos o nome de Adriano Galdino como seu possível vice-governador. Minha fonte diz o seguinte, que Lucas acredita que pelo estilo sincero, pelo estilo popular e pelo tamanho político que Adriano tenha, ele jamais aceitaria ser um vice decorativo, como o Lucas foi praticamente durante todo o mandato de João na reeleição.

0: como quem quer dizer, eu não quero dividir os louros. Eu preciso de um candidato ou candidata a vice-governadora que não me dê trabalho durante os 4 anos, que me deixe sossegado.
1: Após ele tá, se ele pensou tô, assim...
0: Estou dizendo fundo, isso. É, é o seguinte. E, estrategicamente, ele possa ter razão.
1: Tu acha, Fabiano?
0: Porque é o seguinte, você acha que Adriano, sendo vice-governador, ele seria qualquer vice-governador?
1: Não.
0: O cara que presidiu a Assembleia 4 vezes, vamos lá, calma, que tem 20 deputados, 35 prefeitos, que é um dos maiores articuladores políticos do Estado. Ele será um vice-governador decorativo?
2: Você citou aí, ele é tudo. Licença, você citou aí que ele é o quê? Um dos grandes articuladores políticos.
0: Mas ué.
2: Mas então, vendo por esse cenário, me desculpe, Lucas, a você, respeito totalmente a sua opinião, mas as pessoas que estão tentando lhe influenciar com essa decisão estão fazendo você, inclusive, colocar a sua reeleição em jogo.
1: Não.
2: Porque a gente, quem duvida hoje que a Paraíba tem um cenário de reeleição para um cenário de eleição para segundo turno. E num segundo turno, com um vice que não amarre acordos, um vice que não avance articuladamente, que avance nessas articulações políticas, corre o risco, Lucas, de você ser deixado para trás. Um vice hoje, a gente já tem colocado todos os dias mas, mesa, vamos, que vice não é mais acessório.
0: A informação para depois ir para a opinião. Tá?
2: Sim, sim.
0: A informação é essa. Tá? A informação é essa. É de que Lucas tema de que Adriano seja um vice com muita atuação política e disse o seguinte, é uma fonte, eu quero paz durante meus 4 anos de mandato.
1: Nesse ponto era o que eu ia falar. Ele tá certo. Adriano não vai ser um vice decorativo, mas Lucas tem que ser inteligente, porque ele precisa ganhar a eleição. E aí ele precisa de um vice que venha para agregar a campanha dele. Ele precisa de um vice para agregar.
2: Eu vou além, Fabiano.
0: Disse mais.
1: Diga.
0: Me traga outro e qualquer nome do Republicanos que está resolvido. Menos Adriano.
1: A
0: minha fonte é do Republicanos que ouviu isso com todas as letras. Mas está bem pertinho da gente saber. Está bem pertinho da gente saber se essa minha informação é mentira ou não.
2: Ele quer paz para governar, mas eu vou lhe dizer, o que adianta você ter paz se você não tiver governo? Porque se ele não escolher um vice estrategicamente que o leve à reeleição, ele não vai ter 4 anos de paz, não. Ele vai ter mais do que isso, porque a reeleição ele também coloca...
3: Isso, Adilei, eu convivi com...
0: Quem mais acertou aqui foi Dayana. Lá atrás, bem antes de você chegar, Dayana disse, se Lucas estiver bem nas pesquisas, até as convenções, ele escolhe...
1: Rafael.
0: Não, outro candidato a vice da cozinha.
3: Ela falou camaranense, né?
1: Foi, Rafael,
0: se ele não estiver bem, aí ele traz um nome de peso. O problema é, eu disse aqui, o governo mandou fazer 3 pesquisas, disse ontem, eu acho.
1: Sim.
0: 3 pesquisas qualitativas e 3 quanti. E me parece que o resultado é muito favorável a Lucas. Ou seja, como quem quer dizer, dá para ganhar sem um vice de peso.
1: Mas tem um detalhe, Fabiano. Vamos começar a puxar aqui, se for para analisar. Eu defendo isso, continuo com minha opinião. Sobre esse ponto que você falou, que lá atrás eu sempre falava. Mas Lucas tem uma pecha sobre ele, que é a questão da experiência. Qual a experiência que ele tem? Ele vai dizer que teve alguns meses agora como governador. E ele precisa de uma pessoa para dar o equilíbrio. E quem é que tem essa experiência? Adriano.
0: Não, peraí, calma.
1: Estou falando de experiência.
0: Para dar mais equilíbrio e experiência do que Aguinaldo Ribeiro, que é tio dele, peraí.
1: Mas é quem vai governar, ele ou o tio?
0: Então vai ser Adriano que vai governar?
1: Não, mas eu estou falando o seguinte.
0: Você falou aí de alguém que tem experiência para ajudar na campanha. Mais experiência do que Aguinaldo?
3: Não, na campanha não.
2: Eu vou de articulação política. Eu vou nessa questão.
0: Então quem é mais forte? Adriano,
3: na Paraíba, Adriano Galdino.
2: Mas, aí eu vou fazer uma pergunta.
1: Mas aí vem de Brasília, ele tá falando lá em
2: cima. E você sabe que isso é informação de bastidor, mas que é muito real. Tem gente que não consegue fechar acordo com o Aguinaldo Ribeiro. Tô mentindo? porque não confia na palavra dele. Inclusive, eu cito um dos deputados que estavam na base e saíram e foram para a oposição por conta justamente dessa falta de diálogo com o Agnaldo Ribeiro.
0: Se Agnaldo Ribeiro não cumpre compromisso e chegou onde chegou, imagina se cumprisse. Era presidente da República, né?
2: Mas e numa eleição majoritária
0: e deixa, essa, deixa eu fazer um comentário que eu estava pensando hoje.
2: Diga.
0: É de que as pessoas, a classe política, ela continua achando que a eleição é uma foto e não é um filme, tá? E quem olha hoje só para o placar da atualidade corre um risco enorme de errar as previsões para as eleições deste ano. Sim, óbvio, hoje a fotografia, vou falar no âmbito nacional, mostra Lula com 40, não vou meter na Paraíba, Bolsonaro com 31 no primeiro turno. É uma margem respeitável? Com certeza.
3: 9 pontos, né?
0: Mas pesquisas já não servem mais só para contar os gols.
2: Sim.
0: Elas revelam a engrenagem oculta do jogo. E quem não sabe, ler essas pesquisas, ele fica para trás. Os polos, eu estou falando dos polos, vou repetir, Lula
3: e Flávio,
0: eles continuam firmes, tá? Mas a marcha não está no mesmo ritmo. O eleitor convicto, ele já tem dono, tá? Blindado, difícil de converter e quase impossível de demover, que é aquele que eu trago aqui, dizendo que eu não conheço alguém que votou em Lula, que vai votar em Bolsonaro ou vice-versa. Mas a verdadeira batalha acontece na margem. O que é a margem? É aquele eleitor que coloca na balança resultados concretos, confianças e entregas reais. E na eleição desse ano, eu fiz esse texto hoje pela manhã, depois de ver alguns números nacionais, a chave do cofre político pertencerá a quem conseguir decifrar esse eleitor cansado, prático e pragmático. E aqui, para juntar, eu trouxe esse tema aqui há alguns dias, eu quero a ajuda de vocês.
2: Sim.
0: E o maior erro dos candidatos nessa eleição, aí eu estou falando para Paraíba, para governador federal, senador, é não discutir os problemas do país. Como não estão discutindo os problemas da Paraíba. Note que as pautas nacionais são pautas apenas e diretas de conflitos. Você pega o Zema, que diz que vai confrontar o Supremo Tribunal Federal. Você escolhe outro que vai confrontar o Congresso. Você não pega nenhum candidato para dizer, eu vou resolver a segurança pública, eu vou gerar mais emprego. Nenhum que diz a palavra mágica que JK empunhou, eu vou trazer prosperidade, que essa é uma palavra que comove e move as pessoas. Tanto que tem ganhado seguidores e aumentado o faturamento das empresas das, como é que chama, Big Techs. Então, está precisando se discutir o país, a Paraíba, e deixar essas picuinhas de lado. Mas a guerra, ela ocorre em quê? Tarifa, né, o tarifaço de Donald. A direita ovaciona Donald, a esquerda demoniza, mas o meu não gosta quando você tem essa intervenção. Então, o que nós precisamos são de candidatos que tragam prosperidade para o nosso Estado. Tem gente aí que só fala em dar continuidade a um governo. Eu assisto, tem umas coisas que eu sou meio pirado, né, meu louco? Uma vez por ano, JK, Juscelino Kubitschek, que foi uma série de 2006
3: por aí,
0: na Rede Globo.
3: Zé Wilker, né?
0: Zé Wilker, e o que fez Tropa de Elite foi ele jovem, né?
3: Ele jovem. É Wagner Moura, Wagner Moura na primeira fase e Zé Wilker na segunda.
0: Ele, quando prefeito de Belo Horizonte, ainda nomeado, né, pela a ditadura, ele deu um show como prefeito. Fez uma campanha de governador que seria derrotado, ganhou a campanha e deu um show como governador. E para ganhar a eleição de presidente da República, ele trabalhou exatamente isso, a prosperidade. 50 anos em 5. Ou seja, por que ele ganhou o coração e a mente dos brasileiros? Porque ele vendeu austeridade, vendeu crescimento, 50 anos em 5. E assim o fez. Se você pegar as ações de JK em Minas Gerais, é um negócio de louco. Você sabe quem era um dos principais assessores de JK em Minas?
3: Não.
0: Tancredo Neves.
3: Ah, Tancredo, era o contemporâneo dele, né?
0: Não, era somente chefe da Casa Civil dele.
3: E foi desde, aí que ele fez a parceria com Oscar Niemeyer, porque aquele complexo da Pampulha,
0: tudo. Na verdade, Oscar Niemeyer, ele ainda era prefeito de Belo Horizonte.
3: De Belo Horizonte, exatamente.
0: Quando fez
3: as intervenções urbanísticas.
0: Da Pampulha, né? Criou a Pampulha e ele colocou na plataforma de governo como governador, pré-candidato, coisas que todo mundo chamou ele de louco. Se esse aqui vai se lascar, está prometendo demais e não tem chance. Quando... E foi o primeiro da história a criar a tal da PPP. Ele ligava para os caras que precisavam da estrada e dizia, ó, você entra com a metade, eu entro com a metade para fazer a estrada. Bora, vem aqui, vou entrar com a metade da ponte. Aí foi resolvendo, repito, está faltando narrativa nas eleições deste ano. Narrativa. E nós que vamos fazer esse primeiro debate, nós torcemos, pedimos às autoridades, aos pré-candidatos, que saiam do rame-rame e tentem falar sobre os reais problemas do Estado.
2: E oportunidades disso eles terão, viu? Porque o segundo bloco é só sobre esses temas, mobilidade, segurança.
3: Segurança aquilo hídrica.
2: Aquilo que a Paraíba quer ouvir e não o rame-rame. Terá a oportunidade, inclusive na reunião ontem com os assessores, Fabiano, e é preciso ressaltar esse off, todos elogiaram a dinâmica do nosso debate, disseram que de todos que foram apresentados até hoje, até agora, até o momento, é o mais dinâmico, porque objetivo. Sim, vai trazer confronto entre eles de forma objetiva, mas vai colocar propostas sobre a mesa.
0: O nosso mediador, que será
1: Márcio Rangel,
0: mal vai falar.
2: É esse o objetivo.
0: Ele vai deliberar, pá, e o Cancão vai piar.
3: É, o debate bom é esse, é igual a partida de futebol. Quanto menos o juiz aparece, é porque a partida está boa, né? Então, a dinâmica que vocês criaram para isso vai dar oportunidade justamente dos candidatos disserem, falarem para o eleitor. Sim. O que eles vão falar, fazer pela Paraíba. Por exemplo, daí, eu tinha uma ignorância muito grande num tema. Eu achei, por exemplo, que a questão da arte rupestre, por exemplo, na Paraíba, era só na Pedra de Ingá, que é uma referência, e lá em Souza, lá no sertão. E existe um circuito enorme na Paraíba de cidades que tem isso aí. Eu nunca vi ninguém falar sobre criar um circuito turístico que gera renda local, que prende o cara no campo. Eu nunca vi o cara falar que, da responsabilidade do Estado da Paraíba, por exemplo, qual o quinhão que sobra dele para fazer, por exemplo, as irrigações no Vale do Piancó. Eu não vi nenhum...
0: Não, vamos lá.
3: Eu não qual vi nenhum era... deputado falar, vamos aqui, Fabiano, qual era o porque grande... a gente ficou fora da Transnordestina, isso, que é uma coisa estrutural.
0: E qual era... Pegou qual era, só para vocês três refletirem, qual era o verdadeiro e real sonho da transposição do Rio São Francisco? Não era água para beber.
3: Somente.
0: Não era. Era água para transformar as regiões. Isso. Como as várzeas de Sousa, que poderia hoje ser uma espécie de...
3: Juazeiro de Petrolina.
0: Juazeiro de Petrolina. Pegar outras regiões, mas não, a água hoje é só para beber. A água, uma...
3: Que é a função primária dela. Ela tem que gerar riqueza, renda e prender o homem do campo. Por exemplo, Fabiano, eu fiquei estupefato com isso quando eu fazia Globo Rural. Fui fazer uma matéria especial em Juazeiro de Petrolina. Meu irmão, das terras que tem lá irrigáveis, que produz vinho, fruta, exporta para o mundo todo, 5% são das pessoas originárias da região. Virou um macro negócio de exportação de gente de todo lugar, menos de Juazeiro e Petrolina. Ou seja, o caboclo do sertão, ele não tem acesso àquelas terras. Já é um tema preventivo para quando se fizer as transposições na Várzea de Sousa, do Vale do Pinhacó, se colocar um dispositivo que o cara não se disfarça, porque senão daqui a 10 anos, depois que a benfeitoria for feita, o dono da terra atualmente vai ser o capataz, o trabalhador da terra. Ô, Cláudio, que era dele.
2: Deixa eu trazer, entendeu, um exemplo na prática.
3: A questão social que tem atrás disso também.
2: Antes de chegar ao jornalismo, eu tive a experiência de ser gerente de licitações de uma construtora em Cabedelo. Durante a época, o Denox, que hoje está totalmente sucateado, lançava editais de gotejamento. O que era isso? Uhum. Pequenas doses de água.
3: Um sistema de irrigação.
2: É um sistema de irrigação suficiente para abastecer a plantação de hectares.
3: É.
2: Um outro exemplo são barragens.
3: Menos, é o que menos desperdiça em relação à aspersão, né?
2: Exato. Um outro exemplo disso, e sem o gotejamento, eram as barragens subterrâneas, que pegavam o lençol, que passava naquele terreno ali, freava um pouco dele para ver a irrigação do local e trazia prosperidades. A gente foi fazer barragens pela Paraíba, pelo Pernambuco, e isso mudava
3: a vida.
2: Exato. Tinha que fazer o cronograma de obra. A gente começava a executar em meados de janeiro. Quando era dezembro, aquilo que antes era deserto estava tudo irrigado, já tudo verdinho, amigo. Sabe o que aconteceu com isso? Acabaram com a proposta, retiraram. E uma das explicações que eu ouvi foi uma das mais idiotas. Me perdoe quem está em casa. Foi uma das mais idiotas possíveis. De não, esse sistema aí de gotejamento não vai dar muito certo, não. Não, esse negócio de barragem subterrânea não vai dar muito certo antes. Por quê? Porque a solução para o Nordeste é construir poço.
1: Oi?
2: É construir poço. Poço que daqui a 2-3 meses seca e acabou.
3: Mas isso, essa ignorância diante, Ednei, de novas tecnologias, não é uma ignorância gratuita. Existe uma vontade de se manter o povo naquela situação de dependência.
2: Você pegou o gancho que eu queria. Porque... É muito mais fácil entrar numa propriedade e oferecer um poço, 2, 3, 4, ou oferecer a solução?
3: Pois é, eu ofereço o poço e ainda tira foto, certo? Ainda tira fotografia. Sim. Porque é visto. Como é que você vai filmar uma barragem subterrânea, por exemplo?
2: O gotejamento... Eu apresento solução, amigo, mas não querem a solução. Querem os paliativos, porque daqui a 4 anos vai ter que fazer de novo.
1: Aí vão gastar o dinheiro de novo, né?
2: É mais ou menos isso.
1: É pra gastar o dinheiro de novo, né?
2: Porque aquilo que é solução pro Brasil não presta. É, tem que ser paliativo.
3: E manter o povo no cabresto.
1: É pra poder deixar o povo amarrado, preso, né? Agora, bora falar sobre os desdobramentos. Ontem, vocês acompanharam a questão... Esse rame-rame, eu vou dizer o rame-rame, de Léo com João.
3: Vocês tá rame-rame mesmo.
1: Dá um rame-rame.
3: Eu concordo com você.
1: Porque...
3: Fico rico, fico pobre. Fico rico, fico pobre. É igual o Chico, do Alta Compadecida.
1: É porque ontem... João diz aguardar a decisão de Léo Bezerra sobre o apoio ao Senado. Ontem ele deu uma entrevista lá no Sistema Arapuã, no Frente a Frente, e João ontem disse...
2: Jornalista Bruno Pereira.
1: Foi Bruno Pereira, nosso amigo Bruno, e ele disse o seguinte, que já teve uma conversa com Léo Bezerra e que não há pendências da parte dele. Ele disse que já teve essa conversa.
2: Peraí, não entendi.
1: João disse que já conversou com
2: o
1: Léo.
2: Não, mas se teve a conversa, tá aguardando o que ainda?
1: Léo, que tá faltando definir a vida dele.
2: Ou seja, conversei e não decidi nada.
1: Foi, mas ele disse que o que tinha pra se conversar, pra se alinhar, da parte dele já foi tudo resolvido.
3: Eu fico pensando nessa conversa que eles tiveram, por exemplo, Léo, não tem nenhum óbice do meu lado, nem do outro. Aí eu acho que Léo fica esperando dizer assim, então manda o pessoal lá da Câmara de Municipal parar de fazer oposição a mim, que sendo do meu partido,
1: mas
3: me
1: ele...
3: dê um gesto.
1: Então, mas né? Aí Bruno Pereira perguntou durante a entrevista sobre a atuação desses vereadores do PSB. É, que passaram para a oposição, fazendo oposição ao prefeito, que é do mesmo partido, né? Sabe qual foi a resposta dele? É mais do que natural.
2: Natural ser oposição ao próprio partido?
1: Que comece a... Peraí, homem, calma. Ele disse o seguinte, ó. É mais natural que comece a haver esses embates. Não há como servir a dois senhores. Então, João afirmou que a divergência é resultado das escolhas políticas. E esse tipo de situação faz parte da dinâmica partidária. Ele disse que é algo natural da política.
2: Aí eu preciso, então, dar razão a Léo Bezerra. Durante a entrevista ontem, também ao Sistema da Fonte de Comunicação, Léo Bezerra disse o seguinte. Fez, ei, tem uma história aí que estão alimentando de que eu devo ao PSB.
1: Isso.
2: É, estão alimentando aí que eu...
3: Ele subiu o tom, não foi?
2: Exato. Ele fez, ei, irmão, ao PSB eu não devo nada. Se eu devo alguma coisa, é a João Azevedo. Esse PSB é aquele mesmo partido que eu já estava quando eu fui um dos vereadores mais votados de uma pessoa
3: e
2: me expulsaram.
3: Esse
2: mesmo PSB é o que hoje eu estou imitando.
1: Não expulsaram, não. Usa o termo assim, convidaram para se retirar.
3: Não, mas lá usou expulsão mesmo.
1: Oh, então diga, foi expulsado.
3: Expulsaram.
2: Pronto. Aí, a cabeça do partido ainda não entendeu que eles eram oposição a Cícero Lucena, mas Cícero Lucena já deixou a Prefeitura Municipal de João Pessoa. O prefeito hoje de João Pessoa
1: é
2: se
1: Léo
2: chama
1: Bezerra.
2: Léo Bezerra. Leopoldo Bezerra, que é do Partido Socialista Brasileiro.
3: E que tem a cidade mais importante, que tem a capital do Estado, sob a sua batuta. Em sã consciência, nenhum partido quer perder uma capital. Os caras dizem assim, olha, eu ganhei 3, 4, 5, 10 prefeituras do interior, mas eu não tenho a capital. Aí aqui é o contrário, o partido tem a capital, que é a vitrine maior, 900 mil habitantes, a cidade mais visitada do país, a cidade que é a vitrine, com seus problemas e seus acertos, mas que é uma vitrine, inclusive, nacional. Quando você faz uma boa administração numa capital, você diz, o prefeito de tal capital, que é do nosso partido, vai para a inserção nacional.
1: E eu vejo...
3: Não é verdade?
2: É desse jeito.
3: E aí eu não entendo...
2: É uma vitrine.
3: É uma vitrine, aí eu não entendo como é que o cara tem uma vitrine na mão de um cara que é trabalhador, de um cara que é de diálogo. Como o próprio Aldon falou aqui, Léo foi o primeiro prefeito que chamou a oposição para
1: conversar.
2: E Léo dizendo, ei, PSB, vem para cá, José, vamos conversar. Meu voto ainda pode ser seu, só vamos dialogar para parar esse negócio, vamos parar as arestas.
3: E o povo não quer,
1: Resumindo, não quer não, Cláuber.
2: Aí vem o presidente estadual da legenda, num sistema de comunicação, dizer que é natural.
1: É natural da política, pai.
2: Natural da política. O povo partindo ser oposição a ele mesmo.
1: É natural
2: da natural não, Dani. Você é tiro no pé. Pra não dizer lá em nós burrice.
1: Não, peraí, não diga isso não. É natural. É natural na política. Foi o termo usado. Porque
2: às vezes as pessoas só entendem dessa forma.
1: Então, ele falou o seguinte.
3: Como é que foi,
1: que a reação da bancada do PSB na Câmara Municipal ocorreu após o prefeito em exercício adotar esse posicionamento. E ele disse claro aqui, ó, que esse tipo de enfrentamento na política não deve ser, deve ser tratado como algo excepcional. Não, é algo natural. Olha, isso me pegou de surpresa, de verdade, essa declaração, porque há muito tempo eu venho falando aqui nessa bancada. João não quer o apoio de Léo. João não quer o apoio de Léo. Eu não sei porque ainda tá com esse rame. Porque se João...
2: Quer que eu diga?
1: Deixa eu falar, deixa eu concluir a minha de raciocínio.
2: Vá.
1: Porque se João quisesse o apoio de Léo, lá atrás... Se eu tiver errada, você pode botar aqui no comentário.
2: Tô só ouvindo.
1: Lá atrás, quando o Léo ainda não tinha assumido nem a prefeitura, que Cícero ensaiou que ia sair pro governo como pré-candidato, ele já tinha chamado o Léo e fez assim, Léo, vem cá. Tu vai ser o próximo prefeito de João Pessoa. Mas vamos logo fazer o nosso acordo. Você assume como prefeito de João Pessoa. Eu sei que você está inclinado, vai votar no governo para Cícero Lucena. Mas bora amarrar comigo aqui, ó. O apoio ao Senado é meu. Pela nossa construção, pela nossa história, por tudo aquilo que a gente construiu. Em algum momento o João fez isso?
2: Não.
1: Não.
2: Nem vai.
1: Pelo contrário. Ele chegou e falou em muitas entrevistas que queria o voto como... Em
3: completo,
1: toda a chapa.
3: Na chapa completa.
1: Quem o orientou a fazer isso, o orientou errado. Porque João, lá atrás, ele já devia ter amarrado esse aí com o Léo Bezerra. Já teria amarrado isso com o Odon. Já teria amarrado isso com o Evazio, com todo o grupo político. Porque voto em época de eleição, eu posso estar errada. Mas a minha visão, ninguém rejeita.
3: O Dayana,
1: ninguém rejeita apoio.
3: Tem um aspecto muito grande que você fala aí dessa questão da articulação. É, quando a coisa passa, a gente tem uma visão mais clara, né, de determinados aspectos. Por exemplo, se essa conversa tivesse havido, como você tá bem colocando, se tivesse havido até com o próprio Cícero Lucena, talvez tivesse estancado a dissidência dentro do próprio partido, dentro do próprio grupo.
1: Sim.
3: Porque se você tinha o prefeito Cícero Lucena, se você tinha Lucas Ribeiro, se você tinha Adriano Galdino, que também pleiteava, né, ser ungido à corrida para o governo do estado, se essa conversa tivesse sido mais célere e num tempo certo, porque conversa política tem um tempo certo.
1: Tem um time, como o Odão falou ontem.
3: Tem um time aqui.
2: Rapaz, eu não sou baú.
3: Quando eu perguntei a ele ontem, eu digo, o senhor acha que João perdeu o time com o Léo? Eu disse, eu acho que perdeu. João talvez tenha também perdido o time lá atrás, enquanto estava naquela transição de Gervásio ser presidente para ele sair, e que ficou aquela coisa meio solta. Talvez se a conversa tivesse havido naquele momento, hoje nós não estivéssemos discutindo uma dissidência dentro do grupo do governador.
1: O PSB hoje se tornou, era um grande partido. A gente entende que o partido era do governador, e a gente sabe que quando o partido é do governador, a tendência é que ele tenha a maior bancada.
3: Ele incha.
1: Ele incha.
3: Todo mundo quer estar perto do poder.
1: Mas como é que pode hoje pegar um partido como o PSB e a gente vê ele assim, ó?
2: Eu não sou baú.
1: Não tem como.
2: Zé tá ali, ó, já me cobrando ao vivo de tô devendo.
1: Vai pagar o preço,
2: mas como,
1: né,
2: eu não sou baú, deixa eu dizer, não vai acontecer. Não vai acontecer.
1: Não vai o quê?
2: E vou repetir, não vai acontecer isso que vocês estão prevendo. João não vai acertar as contas com o Léo, amigo. É simples e objetivo. O PSB quer 2028. Léo, já se prepara, porque você vai ter como adversário político ou o próprio João Azevedo ou Tibério Limeira.
1: Eita, então...
3: 7h58.
1: Então, você lembra da vaca, do queijo, do leite?
3: Da loucura de Jacelino Leite demais. Eu nunca entendi, viu?
2: Olha, não sou baú pra guardar
1: vaca,
2: seguido.
1: O leite e o queijo, Jacelino, agora
2: virou. E Léo já entendeu.
3: Agora virou foi coalhada.
2: O Léo já entendeu, ele sabe disso.
1: Então, assim, sem a gente muito arrudeio, ontem também teve uma declaração do Veneziano, que falou justamente sobre essa questão de Léo, do apoio de Léo ao Senado, que também eles aguardam e esperam por esse apoio a André.
3: Uhum.
1: E a gente sabe que nos bastidores, onde há fumaça, tem fogo.
3: É. Pedro,
1: e
3: a gente
1: trouxe essa informação, acho que foi essa semana, não foi? Que Nabor vai sentar essa semana ou é na próxima com Léo Bezerra.
2: Nessa semana ainda?
1: Tu já imaginou?
3: Eita, fogo no parquinho, porque...
1: Tu já imaginou?
3: No próximo bloco eu queria que a gente falasse um pouquinho, que...
1: Não, Cláudia, tu tá entendendo o que eu tô falando aqui, Cláudia?
3: Ah.
1: Acho que tu voou aí.
3: Ah.
1: Toma uma aguinha?
3: Toma.
1: Olha, presta atenção que eu tô falando aqui. Ô, meu TDAH...
3: Nabor vai sentar com o Léo essa semana.
1: Sim.
3: Para o segundo voto de Léo. Porque o primeiro voto de Léo é Veneziano Vital do Rego, declarado.
1: E qual o impacto disso?
3: O impacto disso na capital vai tirar voto de João aí.
1: E é isso que a gente tá falando aqui. É a questão de um passo em falso que traz todas as consequências.
3: Agora o danado do Nabor tá sendo segundo voto de todo mundo e talvez ele surpreenda todo mundo.
1: Homem, ele falou deixa ontem.
2: Dizer mais uma
1: é oposição,
2: coisa,
1: situação, direita, esquerda, vou centro ver. E vou ver
2: todo mundo. O PSB já tá se preparando para as urnas em 2028.
1: Por quê, Nina? Explique isso pra gente.
2: Porque é natural.
1: Porque
2: hoje o PSB tem a vereadora mais votada.
1: Quem? Jailma.
2: Jailma. Porque hoje o PSB tem nomes credenciados como do ex-secretário Tibério Limeira. Porque hoje o PSB tem um ex-governador da Paraíba, João Azevedo. São nomes que são consolidados aqui na capital. Então é natural a gente já fazer essa previsão, essa futurologia que 2028 vai ter. Agora, Léo também não é menino, não. Como sabe que vai ter que enfrentar um dos três nas urnas, Léo também vai querer amarrar o apoio dos republicanos. Não esqueçam, a gente só está falando que Léo está construindo uma aliança com o pré-candidato ao Senado dos Republicanos, Nabor Vanderlei. Mas Nabor também é presidente estadual do Republicanos.
1: Olha.
2: Ao sentar na mesa, Leozinho vai pedir a Naborzinho, sabe o quê? Nabor, vamos de reciprocidade. Nós iremos lhe apoiar, mas em 2028 eu quero Republicanos. Léo, o problema é esse, tá resolvido.
1: É o fio da balança?
2: Republicanos estaremos estaremos lá. E se preparem ao ver o PSB e o Republicanos em campos opostos em 2028. Quiçá, se não, ainda não foi em 2026.
1: Será que é por causa disso que
2: não sou mal Lucas... pra guardar
1: cerveja. Peraí, vamos, já tô na outra leitura. Será que é por causa disso que Lucas rifou o nome de Adriano, que não quer alguém do Republicanos? Será que é por causa disso? Será que é por causa disso que tem outros nomes surgindo, como a de Major Viviane do próprio PSB, pra amarrar ali com o PP? Será que
2: Rafaela,
1: é por isso?
2: Rafaela Camaraense do
1: Rafael,
2: PDT.
1: Rafaela.
3: Eu acho que dentro dessa leitura que vocês
1: será
3: trouxeram,
1: que eles, querem, tipo...
3: eles não querem um vice que tenha uma projeção tal qual pra não dividir os holofotes com o governador, certo?
1: Sim.
3: E aí, quando você coloca... Só que existe uma coisa que é muito cruel, mas é verdade.
1: Diga.
3: Nós estamos acompanhando o Rio Grande do Norte, né?
1: Sim.
3: Você viu que um candidato a vice lá levou todo mundo, o municipalismo todinho para uma chapa e ele mal tá falando nos eventos.
1: Sim.
3: Isso não aconteceria aqui. Mas o tamanho do vice, quem dá é o governador depois de eleito.
1: Olha, boa, Cláudia.
2: Matou a charada.
1: Boa, Cláudia.
3: O tamanho do vice, quem dá é o governador depois de eleito. Se ele quiser que o vice seja protagonista, ele vai ser protagonista.
2: Como
3: o
2: João fez com o Lucas.
3: Como o João fez com o Lucas. Se ele quiser que ele seja, seja um vice institucional, não vou dizer decorativo não, institucional, que substitua apenas nas lacunas que são previstas pela lei, ele o fará. Então, eu, como candidato a governador, não teria medo de colocar vice nenhum. Cláudia Bezerra.
1: Olha aí, vamos pro intervalo porque ele já chegou aqui. Eu vou dizer uma coisa pra vocês. O menino pra gostar de polêmica.
3: Xiii.
1: O entrevistado de hoje simplesmente é Diego Tavares. Quem é Diego Tavares, pra você que tá ouvindo? Olha, Diego Tavares é suplente de primeiro suplente de Daniela Ribeiro, mãe do governador, pré-candidato também à reeleição. Quem mais? Ele é candidato a deputado estadual, pré-candidato.
2: Por onde?
1: Pelo Progressistas, meu filho. Ainda tem mais moído.
3: É moído, viu?
1: Ele é da cozinha de Lucas. E eu vou perguntar a ele por que que rifaram o nome de Adriano Galdino e ele vai responder depois de um intervalo.
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7: Oito horas e 14 minutos, 8h14, nós estamos de volta com o Paraíba Boa.
8: Deixa Adineu. Eu registrar aqui um abraço ao Multimídia. Eu pensei que era só o vice de Fabiano, esse monte de tela. É. Márcio Rangel mandou uma foto do carro dele, o homem tem 3 telas dentro do carro.
9: O homem é forte, rapaz, é o dono de Campina Grande.
8: É uma pra acompanhar um e ou, outra no Paraíba Boa, inclusive.
7: Minha rainha da Borborema.
8: É. Isso, ele acabou de divulgar. No blog do Márcio Rangel.
9: Do artigo, né?
8: O artigo aqui que aponta para uma segunda, um plano B de Bruno Cunha Lima. Como assim, Ednei? Segundo traz o blog do Márcio Rangel, as conversas entre Efraim e Juliana Cunha Lima não andam nada agradáveis.
9: É porque
8: como
9: não vai
8: gente
9: avançar,
8: pensa.
9: Né? É porque não vai avançar, sabe, Ednei? Isso aí eu concordo com o Márcio com relação à gravidez. Porque, assim, a gravidez dela requer um cuidado. Isso aí, ela já tinha falado, Bruno também já tinha falado, mas não tinha tirado o nome de circulação.
8: E é só lembrar que ela perdeu um...
9: recentemente, e é um momento delicado para ela como mulher.
7: Os primeiros meses de gravidez. Isso. Que requer todo um cuidado, né? Um repouso.
8: Agora, eu gostei da profundidade da análise de Márcio, porque além de colocar essa situação de Juliana Cunha Lima, ele já começa a colocar e projetar alguns nomes. Por quê? Efraim já tem dito publicamente que o nome escolhido para vice vai ser prioritariamente ou de forma majoritária escolhido por Bruno.
9: Isso.
8: Ou seja, haverá outros nomes. E quem são esses nomes que podem surgir dentro das indicações de Bruno? A primeira delas atende pelo nome de Vitor Ribeiro. E quem é Vitor? Ex-superintendente da Superintendência de Transporte Público de Campina Grande e também pré-candidato a deputado

0: Agora, ele, além de ser conservador, ele também defende muito a gestão de Bruno. Aí acaba que são duas pessoas muito ligadas ao prefeito de Campina Grande. E aí eu acredito que a tendência é essa. A gente vai saber no dia 12, que é o dia das convenções, de fato. Uhum. Mas a tendência é essa. Eu, assim, o sonho de Efraim e o sonho da direita era ter a Juliana. Por quê? Porque ela tem toda a imagem... que aquela mulher, isso, conservadora, família, agora tal, que ele busca, e por ser também mulher. E eu acho que tem que ter, seria essa representatividade, ideal, é, até porque o nome dela na chapa é uma representatividade das mulheres também nesse pleito, porque olha só, a gente não olha tem, as, né, chapas,
1: não tem
0: uma mulher.
1: Nós falávamos nisso lá atrás, né? Agora, em Campina Grande, eu vou botar uma pimentinha nessa escolha aí, viu? Em Campina Grande, eu acho que o nome da oposição, que melhor representa a oposição, sim, hoje ao governo do estado, e até porque já foi candidato a prefeito e tal, tudo seria Arthur Bolinha.
0: Também.
1: Arthur Bolinha seria um excelente nome para, vice, para o vice.
0: Concordo. Já que ele, já mas que ele traz um nome... Mas ele não é da cozinha de Bruno?
1: Não, ele não é da cozinha de Bruno, mas eu falo enquanto oposição. Tem mais representatividade, já foi votado na cidade. Alexandre é vereador, tem tamanho de vereador. Esse outro rapaz é... O Vitor não tem densidade, não tem densidade eleitoral. Se você for pensar de forma pragmática... Para agregar em votos, eu colocaria, se fosse eu, escolheria Arthur Bolinha.
0: Tu acha que Bruno vai perder espaço pro outro?
1: Eu nem conheço Arthur Bolinha, viu?
0: Vamos lá, 8h18, chegou a hora da entrevista do dia, Zé Fernandes.
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3: São 8h19 e o nosso entrevistado de hoje é suplente de senador, pré-candidato a deputado estadual pelo Progressistas, ex-secretário da Prefeitura Municipal de João Pessoa, ocupou diferentes funções na gestão municipal, passou pelo Senado Federal durante a licença da senadora Daniela Ribeiro e agora tenta conquistar um mandato próprio na Assembleia Legislativa da Paraíba. Estamos falando com Diego Tavares. Seja bem-vindo, meu irmão.
4: Bom dia, Ednei. Bom dia, Daiane. Bom dia, Clauber. Bom dia, meu amigo Fabiano Gomes, Ingresson, Venilson, José Fernandes, Ito, enfim, a todos que fazem o programa O Paraíba Boa. Para mim, agradeço o convite de estar aqui mais uma vez, debatendo, apresentando tudo aquilo que a gente já se dedicou, se empenhou, trabalhou pela cidade de João Pessoa e pela Paraíba. E agora a gente vem nessa outra missão de poder levar toda a nossa experiência para os demais 222 municípios e nada melhor do que a Assembleia Legislativa como instrumento para que a gente possa atualizar os municípios, colocar a boa política, tudo aquilo que João Pessoa avançou, a gente quer levar para os demais municípios da Paraíba e cumprimentar especialmente os ouvintes da tamanha audiência do programa.
1: Querido, quando você teve uma experiência de estar no Senado Federal, que é a Câmara Alta, né, do país, é a casa legislativa que trata dos interesses dos estados, né? Muita gente até hoje não diferencia. A Câmara dos Deputados, a Casa do Povo, trata da municipalidade e o Senado dos estados. É tanto que cada estado tem 3 senadores, né? Tanto faz São Paulo, como Paraíba, como Acre. Essa tua experiência à frente do Senado Federal e você trazendo para a Assembleia Legislativa, que diferencial você acha que pode ter nessa visão, já que a questão do municipalismo é tão forte no país, é quem mais paga imposto e quem menos recebe na fatia federativa?
4: Para mim foi uma experiência única. Acho que o tempo que eu passei lá, a gente primeiro deu uma contribuição. A gente conseguiu aprovar um projeto que considero importante, que é 10% do que se arrecada com as multas de trânsito serem destinadas para as pessoas com deficiência. Porque tem algumas políticas que eu não concordo. Por exemplo, como é que o guarda de trânsito está na ponta, ele multa, que é importante pedagogicamente, mas o dinheiro vai para o secretário dele poder gastar. Então, eu acho injusto isso. Então, por isso que, às vezes, eu até digo, quando qualquer prefeitura está em dificuldade, ela bota os guardas de trânsito na rua, tome multa, ele arruma essa arrecadação sem ter um equiparante diferente de outros impostos, como o IPTU, como o IPVA, que você tem esse parâmetro, você tem esse limite daí. Então,
1: como é que esse dinheiro vai chegar às pessoas com deficiência?
4: O que é que a gente conseguiu aprovar? De que a gente queria mais, queria 30%, mas não foi possível, dentro do acordo que a gente fez, que a gente destinasse, pelo menos ao primeiro passo foi dado, que 10% das multas

0: multas de trânsito, que se arrecada com multas de trânsito, fosse destinada para as pessoas com deficiência voltado dentro da mobilidade urbana. Então, pode ser voltadas para semáforos, para que tenha, para utilizar como deficientes visuais. Para ser utilizado.
1: Tem a sirenezinha, né?
0: Sireno auditivo também, tá certo? Que comunica para rampas de acessibilidade no, nas calçadas. Então, para o plano de acessibilidade nos municípios dentro da mobilidade, então a gente conseguiu dar esse primeiro passo. Então, acho que foi uma contribuição, em 90 dias, a gente conseguiu aprovar um projeto em 45 dias.
1: É recorde,
0: você
1: viu?
0: Sabe
1: eu conheço o Moído ali, demora,
0: pronto,
1: meu amigo.
0: Demora, é burocrata, mas a gente conseguiu. Então, para mim foi uma experiência. Tive a oportunidade, enquanto estava lá, ser líder do Partido Progressista, então isso facilitou muito, porque você sabe que no Colégio de Líderes é que eu pauto os projetos.
1: Meu amigo, você achou, chegou no alto do clero, viu? Não chegou, chegou na janela já. Tu é
0: quando, doido. Quando eu cheguei, foi no período eleitoral da eleição, aí o presidente Ciro me chamou e disse, ó, tu tá disposto a, já que você tá chegando agora cheio de energia, assuma a liderança aí e eu vou tomar conta do município lá dele, no, do estado do Piauí, e a gente desempenhou essa função e facilitou muito para que a gente pudesse pautar projetos e participar de discussões importantes. Eu pude participar, por exemplo, a primeira visita oficial que o ministro Cássio Nunes fez quando foi indicado foi no nosso gabinete. Ele até na época disse, ó, comecei por aqui porque a gente começou pelos membros da CCJ e vou fazer visita àqueles que não têm processo nenhum no STF. Eu até brinquei com os ministros, nem no STF, nem no STJ.
1: STJ.
0: Nem no Tribunal de Justiça.
1: Ei, então, ele saltou do gato de gabinete. É. Porque não tem processo.
2: Agora ele está em busca de outro gabinete na Assembleia.
3: Deixa eu só fazer um gancho aqui, porque Fabiano tem defendido algo. A gente vai entrar, porque eu sei que você quer já fazer uma pergunta. Mas Fabiano tem defendido algo aqui.
2: Eu falei meu pensamento agora? Pô. Tá danado.
0: Não. A gente começa com a parte da brincadeira, eu não sei como você se conhece.
3: É porque quando ela já começa a mexer o cabelinho assim, eu já sei que
1: coete dela, viu? Quando ela Fabiano, faz assim, a pancada já vem, viu?
3: Fabiano tem definido algo aqui, eu concordo, porque muitas das vezes passa secretários, passa suplentes, passa senadores, passa deputados, e a gente aqui fica só amarrado no rame-rame da política e esquece de dar espaço também para que proposta...
1: Uma prestação de contas, né?
3: Uma prestação de contas. Você foi ex-secretário aqui na gestão municipal de João Pessoa. Qual foi seu maior legado aqui para a população de João Pessoa?
0: Bem, nós temos 14 anos de experiência dedicada ao serviço público na condição de secretário. Dois deles dedicados ao Estado da Paraíba. Posso deixar uma marca de João Pessoa, que a gente contribuiu para o centro de convenções.
3: Sim.
0: O secretário sai daqui ao lado do governador Zé Maranhão para buscar recursos, parte daqueles recursos passando pela nossa secretaria para que aquela obra pudesse acontecer, que foi um divisor de águas no turismo do nosso estado da Paraíba. Porque a gente costuma, Ednei, às vezes, de só pensar no que vem e não pensar o que é que resultou esse resultado. E o centro de convenções, sem dúvida alguma, a gente tinha na época o turismo de autoestação. Então nós tínhamos ali o São João do Campina Grande, que pela superlotação vinha para os hotéis de João Pessoa também, fazendo esse fluxo. E tinha novembro, dezembro, tá certo? Ali.
1: O verão e, como
0: um verão
1: né?
0: como todo. Que, então a gente tinha uma baixa quando chegava março, abril. Então o centro de convenções trouxe o turismo de evento e trouxe o divisor de águas. Depois fui secretário do trabalho. Naquela secretaria a gente comandou o maior programa de microcrédito social dessa cidade, chamado Banco Cidadão. Foram 50 milhões de reais investidos e mais de 10 mil microempreendedores beneficiados. Porque às vezes eu penso na política, que a cidade ela cresce, as obras são importantes, mas eu penso nas pessoas que moram na cidade. Eu acredito nisso. Então, às vezes você passa ali na Lagoa, tem uma obra importante, mas você tem uma obra de 35 milhões. Tá todo mundo vendo, a cidade toda viu, o turista viu. Mas você não vê 10 mil pessoas beneficiadas no microempreendedor. Então, por exemplo, eu estava semana passada ali no Cristo, fui visitar uma... Visitar não, fui lanchar, entrei numa lanchonete, o dono olhou para mim assim e disse, conheço de algum lugar. Depois ele voltou e disse, o senhor foi secretário do Banco Cidadão, o senhor me ajudou. Na época eu tinha um carrinho que vendia salgado, hoje eu tenho duas lojas na cidade de João Pessoa que permitem eu levar o meu sustento para casa. Naquele dia que você chega em casa à noite, rapaz, vale a pena.
1: Cumpri com minha missão, né?
0: Cumpri minha missão.
1: É bacana.
0: E fiz sem ver a quem. Imagine você multiplicar isso por 10 mil. O que essa cidade não cresceu?
1: É.
0: Quantos microempreendedores, quantas lanchonetes viraram padarias, quantos carrinhos no meio da rua de cachorro-quente não viraram lanchonetes, enfim, vários e vários benefícios. Confecção, tá certo? A gente investiu muito nessa cidade. E para comparar, a gente investiu em 2 anos mais do que os 8 anos subsequentes. E mais do que os 6 anos anteriores. Porque a gente fez a roda girar, a gente fez chegar na ponta, a gente fez as pessoas. Então, acho que é um marco que a gente deixa dentro de que as pessoas, quando ela recebe um benefício, recebe um microcrédito social, ela deixa de ser dependente do funcionário público, ela deixa de ser dependente do político, ela leva o seu sustento para casa. Passamos na secretaria, no Instituto de Previdência do município, ali fizemos um trabalho para que a gente pudesse organizar toda a casa. Vocês sabem ali que era tido como um ambiente político, ó. Ali tem um vereador, tem quem comanda, quem faz. A gente deu uma organização na casa e fizemos algumas ações que considero importantes, como, por exemplo, o primeiro concurso do Instituto de Previdência do município de João Pessoa. Outra ação que a gente ajudou muito e contribuiu no nosso trabalho é a segregação da massa. O que é isso? A gente separou de que quem entrasse na prefeitura a partir de 1 de janeiro de 2010, ninguém podia mexer mais nesse dinheiro. E quem entrasse para trás, o município, que já tinha usado esse dinheiro anteriormente, que bancasse. Isso permite hoje a gente dizer que tem 1 bilhão em caixa na prefeitura de João Pessoa, Previdência. Superavitário, e se todos se aposentarem, ainda sobra dinheiro.
1: O Instituto de Previdência do município tem 1 bi de caixa.
0: Tem 1 bi de caixa, um dos seus fundos, que é justamente uma ação ali, ó. Ninguém mexe aqui, porque você sabe que antigamente.
1: Você blindou.
0: Tirava o dinheiro.
1: Sim. Eu sei, é o que acontece.
0: Duas razões. Tirava para investir depois, dizendo que retornava.
1: E nunca retornou.
0: E era outro prefeito, outra gestão, e ficava nisso. A gente vê várias e várias realidades no estado da Paraíba. É isso que eu quero levar esse debate para a Assembleia, para a gente pegar os prefeitos, mostrar a conscientização. E fazer o mesmo processo que a gente fez na cidade de João Pessoa.
1: Inclusive, esse é o grande gargalo de todos os fundos de pensão que existem hoje no país, essa retirada que não volta para ele. E aí você vai, na hora de se aposentar, você não tem caixa. Já pensou?
2: Cadê o dinheiro?
1: Que agonia.
2: E a minha pergunta, Diego, para você, eu não ia nem estar no rame-rame da política, ele errou, viu?
1: Só para dizer que ele errou. Eu acho que ela mudou a pergunta só para...
2: Eu quero perguntar o seguinte, qual vai ser sua bandeira? Se você for eleito.
0: A gente tem um microempreendedor, é um deles. Eu acredito muito no micro, a forma de crescimento, a forma de desenvolvimento, a forma dele...
4: Eu tenho defendido aqui porque o cidadão vem e só o que fica são as manchetes políticas, né? Nós estamos conversando...
2: Ele está repetindo a mesma coisa agora.
4: Eu estava com TDAH. Nós estamos falando com um jovem que foi secretário por 12 anos consecutivos. Tá? De um jovem que foi secretário de Estado em 2 anos, foi um dos nomes mais cotados para ser o candidato de Luciano Cartacho em 2012, talvez se talvez se tivesse sido, hoje a rota seria outra. E assim, você falou de bandeira, tem uma que eu adoro, que é a do autismo. Você tem uma bandeira, que ele também defende a dos animais, mas tem uma bandeira que hoje tem carência em todo lugar, é o autismo, né?
3: Verdade.
0: Pronto, já respondendo um pouquinho, Daiane, eu sou pai atípico, eu tenho uma filha que tem o autismo, então eu sei dentro de casa o que o pai ou a mãe passa. Eu aprendi com minha filha Sofia o verdadeiro significado das palavras acessibilidade, inclusão, preconceito, falta de tratamento. Então, com isso, eu levei para a minha vida. Então, sempre vou defender, mesmo minha filha não precisando da utilização do serviço público, eu acho que uma das missões que Deus me deu foi que a gente possa preparar as cidades para conviver com o autismo. Nós avançamos muito nos últimos anos na conscientização de que as pessoas conhecem o que é autismo, porque se você comparar com algumas outras deficiências, visualmente você nem sempre consegue identificar o autista. Então, você, quando olha o síndrome de Down, você consegue identificar. Quando você olha o deficiente visual, você consegue. O deficiente físico, você consegue. E antigamente, como as pessoas não sabiam, não tinham essa conscientização, então eu olhava e dizia, é o pai que não sabe educar o filho. É uma birra que ele faz ali, se fosse meu filho, era diferente. Hoje as pessoas já respeitam, as pessoas já começam a conhecer. Avançamos um pouco na educação quando tem um cuidador, mas precisamos preparar esses cuidadores. Eu, há 20 dias atrás, nas minhas visitas em João Pessoa, visitei uma mãe atípica e ela me fazia um pedido, que era um filho dela que estava na creche, que saiu da creche e foi para a escola e no primeiro dia de aula ela quis acompanhar o filho, não foi permitido que ela ficasse, deixou com o cuidador, 3 horas depois foi chamada, estava o filho fazendo uma birra porque não teve a compreensão daquele cuidador específico e acabou que o filho não quer mais ir para o colégio. Então nós precisamos preparar. Delas, como é que se prepara? Porque eu também não falo só do problema, eu apresento a solução. É que a gente tenha primeiro uma escola uma escola que prepare antes da criança autista entrar na escola de convivência, que é importante, a convivência é importante, a inclusão, mas que seja preparado de acordo com o seu grau, que seja preparado para ele começar a conviver dentro da sala de aula. Então, a gente defende isso. Defende também que a gente possa ter alimentação seletiva para estes casos. Me deparei também com mães que me dizem que não conseguem levar alimentação para o filho, para a escola, já que a escola não fornece, ela também não é permitido que ela leve. Então, como deputado, a gente vai defender que isso aconteça.
1: Impasse, né?
0: Impasse. Por mais que a gente avançou em João Pessoa, eu defendi durante 5 anos, comecei no Senado, a defender que a gente tivesse uma nova FUNAD na cidade de João Pessoa, um novo centro de reabilitação. Na época, a gente tem no Pedro Gundim ali um centro de inclusão, eu como secretário já tinha ampliado esse atendimento das crianças com autismo, mas era pouco, precisava de mais. Fui reuniões na Secretaria Municipal de Saúde, reuniões na Secretaria do Estado, reuniões com alguns prefeitos da região metropolitana. No Ministério da Saúde eu levei uns 4 ou 5 não, para que a gente pudesse, e hoje é uma realidade. Quem passa nas três ruas tem um espaço a acolher, que atende as pessoas com deficiência e atende. É, então isso é muito gratificante, que todo resultado, toda briga, todo debate a gente conseguiu. E se a gente conseguiu sem ser deputado, imagina o que a gente pode conseguir sendo deputado. Com todo respeito às posições. Mas, por exemplo, como eu vi recentemente em Bahia, a gente não precisa de um avião com as cores do autismo. É importante para a conscientização, é. Nós precisamos de atendimento. Nós precisamos do centro de atendimento ao autismo em Bahia. Essa é uma das minhas defesas. Do mesmo modo que eu fiz em João Pessoa, consegui trazer para João Pessoa, eu sei como fazer, sei como buscar, para que a gente também possa fazer em Bahia. E aí, quando a gente fala que o atendimento ainda está distante, quando a gente fala que no começo do debate do autismo, Fabiano, se discutia que era 1 a cada 12, 1 a cada 96. Hoje é 1 a cada 36. Já tem estudos americanos que é 1 a cada 25. E se a gente tiver 1 a cada 25, a gente vai ter 4% da população. Uma população de João Pessoa de 1 milhão de habitantes, a gente vai ter 40 mil pessoas com autismo. Sim. E aí, quando eu somo a rede privada de João Pessoa, que atende crianças com autismo, e soma a rede pública, não consegue atender 5 mil pessoas. Então, nós estamos muito distante mesmo.
3: Isso que você fala, inclusive, vou até trazer um testemunho. Talvez é a primeira vez que ela está me ouvindo falar isso. Fui no shopping com a Ana Beatriz, para uma sessão de cinema. A gente sentou ali na praça de alimentação do Mangabeira Shopping, daqui a pouco você começa a escutar um barulho, um monte de coisa caindo no chão. Aí já tem aquele pânico do caso que aconteceu lá no Mangabeira Shopping. Já gerou um pânico aí, todo mundo. A minha filha, de 9 anos, vai fazer 10 agora, olhou para mim e fez: calma, papai, a gente tem que ter compreensão. Eu disse: por quê? Porque é uma criança autista. Eu fiz: Ana, por que você está dizendo isso? Olha a compreensão da menina. Olha o cordão dela, papai. Então a gente tem que ter paciência com ela e ajudar. Vamos lá ajudar ela?
2: Isso é muito bonito, sabe? Eu vou até trazer esse relato. É na escola dela, ano passado, eles começaram a fazer um trabalho educativo com as crianças, desde as pequenininhas até o ensino médio. Porque o que estava acontecendo na escola? Eu estava usando esse termo, autismo, como pejorativo. E a escola reuniu todos os pais, disseram que a gente vai fazer um trabalho educativo, e é por causa disso que veio esse fruto hoje. Mas eu queria, Diego, falar contigo. O menino já, a gente já passou a fase assim mais tranquila, mas eu queria entrar na política.
0: Deixa eu só concluir de forma rápida aqui. Então, quando a gente evoluiu na escola que tem a sua conscientização, quando a gente precisa ainda evoluir muito nos tratamentos, eu penso como será o mercado de trabalho dos autistas. Como será esse mercado de trabalho, né? Essa etapa. Então, a gente pensando nisso, a gente está apresentando como nossa defesa uma escola técnica do autista, que seja a primeira do Brasil, que não existe outro exemplo nesse aspecto. Do mesmo modo que a escola técnica, o IFPB, seja o IFPB federal, seja a escola técnica estadual, ela tem a função de quê? Capacitar os nossos jovens para o mercado de trabalho, as pessoas. A gente quer fazer algo específico, porque a gente sabe que, dependendo do grau, não adianta colocar ele com 20 alunos, 30 alunos, para que possa preparar ele ao mercado de trabalho, para que quando seu pai ou sua mãe falecer, eles tenham independência, eles possam sobreviver ganhando e conviver.
1: É a preocupação de quem tem um filho atípico, não é isso?
0: Exatamente. Então, a gente já está pensando no futuro. Então, é essa defesa que a gente está levando, e é dessa maneira que a gente pretende, não só o que a gente já fez por João Pessoa, fez pela Paraíba, levar para os demais municípios da Paraíba, mas como preparar as cidades para conviver e atender, como eu citei um dos exemplos, que é o autismo.
1: Deixa eu registrar a audiência de Mano Costa, que é secretário de comunicação lá de Cabedelo,
5: E também a uma grande amiga, já da, desculpa de interromper, porque essa pessoa aqui, ela é tia, eu chamo ela de tia, porque ela é grande tia de um amigo meu que partiu durante a pandemia. E desde, desde criança que eu chego lá na casa dela, eu chamo ela de tia. Olha, já aceitou os cabelos.
2: É, não, é porque deixa, eu fico me cortando.
5: Deixa eu dar os parabéns e depois tu vai soltar tudinho. Tia Severina Barbosa, Campina Grande, eu lhe amo. É, parabéns pra senhora, tudo de bom, viu, na sua vida. E esse final de semana eu tô em Campina Grande, vou lhe dar um cheiro. Agora eu vou dar passagem pra minha amiga que já ajeitou os cabelos.
2: É porque é o seguinte...
5: Segura a pancada agora, viu, Diegão?
2: Não é cheiro, não. Você vai pra lá também pra sondar, pra saber o negócio da vice lá.
5: Vou também, vou também. Vou levar o microfone, tô achando que eu não levo o microfone, não.
2: Você que eu não sei? Rapaz, eu fico aqui ansiosa, de verdade, eles não sabem. Eu fico assim, ó. Mas eu queria saber de você o seguinte, a gente sabe que hoje, entre os republicanos e o PP, há uma disputa por cadeiras para quem vai sair maior ou não nesse pleito eleitoral, quem vai ter mais candidatos, quem não vai. E aí eu trago para Diego essa pergunta. Dentro das conversas, dentro do PP, o que é que vocês estão conversando? Vocês estão negociando a vaga de vice com republicanos para garantir a Assembleia Legislativa?
0: Não, primeiro, acho que você inicia sua fala no fortalecimento do Partido Progressista. Eu não tenho dúvida que a Federação PP União será o partido que irá fazer maior número de deputados estaduais. Eu acho que essa primeira, vamos por etapa. Então, a gente está trabalhando para a eleição de 4 de outubro. Nessa eleição de 4 de outubro, a gente pretende fazer 12 deputados estaduais.
2: Menino!
0: E está falando aqui... De quem modéstia parte e muitos conhecem.
3: No caso
0: conhecem,
3: aí a federação, quem... né?
0: A federação.
5: Um terço da Câmara, da Assembleia, né?
0: Isso, vai fazer 10 do PP e 2 do União Brasil. Essa é a nossa previsão e estamos trabalhando para isso. E eu estou falando aqui de quem acertou os 29 vereadores de João Pessoa na última eleição.
5: Opa!
0: De quem acertou 32 deputados estaduais da última eleição, porque quem me conhece sabe que eu sempre trabalhei em bastidores, então eu gosto de fazer essa conta, essa matemática do que a gente acha. E depois de um certo tempo a gente ganha experiência nesse sentido. É, quanto à questão de vice, eu tenho defendido muito de que a gente possa, cada partido, principalmente agora, depois que o governador instaurou e criou o Conselho Político, cada partido apresenta os seus quadros para que possa o governador pensar no que seria melhor para ele. Então, a gente tem que pensar do que é que seria melhor para ganhar a eleição. Nós temos que pensar o que é que seria melhor para governar junto com ele. E temos que pensar o que é que seria melhor para as futuras eleições, como aconteceu com o João Azevedo, que pensou que era melhor para Lucas Ribeiro. E hoje, tenho certeza, até as gravações, o governador tem dito a satisfação que tem do reconhecimento que o governador Lucas tem tido com o João Azevedo e essa parceria que tem acontecido. Então, eu acho, eu defendo que, por exemplo, dentro partidariamente, o Republicanos, ele pode usar tanto o presidente Adriano Galdino, que a gente sabe a força política que ele tem, ele pode usar o critério de tentar colocar um gestor para ajudar, como o Wilson Filho, o cara que foi secretário da Educação, que tem experiência.
3: Esse aí já negou aqui na onde o senhor está, que não quer não.
0: Então, pronto. Mas eu também já vi muita coisa dizer que não.
3: Na política até foi boa.
5: Muitas vezes na política é por isso que não quer, porque está querendo. Né?
3: Adriano, Wilson.
0: Um Luciano Cartacho. Ou a Maísa, se for o caso, que foi primeira-dama na cidade de João Pessoa. Eu defendo, por exemplo, que o PDT tem quadros que posso indicar, como, por exemplo, Rafaela Camaranaense, uma mulher que teve uma grande votação na eleição passada, que pode somar nessa chapa. Eu defendo que o Podemos, por exemplo, pode apresentar o nome do deputado Rui Carneiro, que sempre foi bem votado na cidade de João Pessoa. Porque a gente pode ter três critérios. A gente pode ter critério de partidos, que fortalecer os partidos. A gente pode ter o critério da participação da mulher na chapa. E a gente pode ter um critério também de João Pessoa, já que Lucas Ribeiro vem das suas origens da cidade de Campina Grande. Apesar de que Lucas é nascido em João Pessoa. Mas a gente sabe das raízes que ele tem com a cidade de Campina. Então, quando você analisa de João Pessoa, por exemplo, você tem nomes como Rui Carneiro, como Eduardo Carneiro, que tem também a sua liderança, seu irmão vereador, foi vereador na cidade de João Pessoa. Então, enfim, tem raízes como isso. O próprio União Brasil pode apresentar a Lígia Feliciano. Então, eu defendo que cada partido apresente os seus melhores quadros. E aí, para o quê? Para compor a chapa de vice e de suplente senador também. Do mesmo modo que o republicano tem um desejo, outro no seu desejo, a intenção de discutir o vice de Lucas, vamos discutir a suplência de Nabô? Vamos discutir a suplência de João? Porque é só um critério. Então, eu acho que se for botar na mesa, tem que botar na mesa todo o conjunto de participações, do que é melhor não só para ganhar as eleições, do que é melhor para governar, do que é a melhor maneira, porque a gente pensa muito na eleição, mas a gente esquece de que a gente, depois da eleição, a gente tem que saber quem vai dar o resultado.
3: Então o senhor defende que esse conselho discuta não apenas a vice, todos os partidos, porque esse conselho é formado por 14 partidos, mas esses 14 partidos opinem também na suplência de Naboi e na suplência de João.
0: Que possam indicar os nomes. Do mesmo modo que os partidos podem indicar os nomes para Naboi escolher, que eu defendo, o partido indica os nomes para João escolher, sugira nomes. Do mesmo modo, os partidos também indiquem nomes para Lucas escolher. Então, não defendo, não é um conselho que vai decidir. Sim. É os partidos que compõem o conselho, sugira nomes, apresenta seus quadros, e nesses quadros, deixando a liberdade do governador Lucas escolher, daquilo de Naboi escolher, de João escolher. Essa é a minha defesa que eu faço.
2: E o republicano ficando com a vice, você defende que a presença da Assembleia fique com o PP?
0: Eu acho que isso é por etapa. Eu acho que depois da eleição a gente pode discutir a questão. O que eu quero nesse momento, lhe digo a você, não é ser presidente da Assembleia, é ser eleitor nessa eleição. Eu quero ganhar as eleições para que eu tenha a oportunidade de votar. Esse é meu objetivo. Mas também uso um critério, do mesmo modo que a gente está defendendo, tem gente que defende a participação da mulher na chapa, porque a gente não pode defender que a presidente da Assembleia seja uma mulher. Então, interessante. Então acho que assim, é tudo colocar na mesa com muito diálogo. E eu aprendi a fazer política com construção.
2: Então, no caso, desconstruir aquela reunião da granja, que foi feita com republicanos, e aí sentaria isso novamente para poder alinhar com o conselho a partir de agora. A indicação para o Senado, a indicação da vice e também para a mesa diretora da Assembleia, é isso?
5: Deixa ele responder depois do intervalo, que Fabiano já está assim, olha, fazendo ali. Aí, além de
3: Zé, tô lhe devendo não, viu?
5: Além de Zé, o chefe está cobrando. Então, bora deixar o suspense e tu refaz depois do intervalo.
3: Eu vou deixar uma pergunta também. Deixa. O senhor falou a respeito de suplência, a gente está vendo um movimento de aproximação de Naboi Vanderlei e Odon Bezerra, que hoje está em campos opostos. Como é que o senhor vê esse movimento aí? Se o senhor estivesse no conselho hoje, se tivesse não, o senhor está no conselho.
0: Tô não.
3: O que é que o senhor diria dentro desse...
2: Qual conselho você daria?
5: Qual conselho? Você daria? Depois do intervalo.
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12: Fabiano
2: Aqui, acolá, em todo lugar. Agora são 8 horas e 50 e... 50, estou sem relógio digital aqui.
12: 54.
2: 53.
12: Virou 54.
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2: Olha o modelo Casé TV aí, como é que já tá? Mostra aí.
12: Bota a cartela.
2: Olha, ó. Esse Vênus não é fraco, não. Mostra de novo pra Diego ver, ó. Modelo Casé TV entra propaganda. Rapaz, esse menino é bom, viu? Esse menino se cria.
13: Olha só. Fabiano, no intervalo, eu tenho deixado uma pergunta pra Diego, sabe? Ele falou aqui desse conselho, que o conselho devia se reunir para indicar o vice, que o conselho tinha que se reunir para também indicar o suplente de Nabô, o suplente de João. Aí a minha pergunta foi, então esse conselho também deve se reunir para desconstruir o que foi construído naquela reunião da Granja sobre a presidência da Assembleia para zerar o jogo, é isso? Redefinir tudo?
14: Esperando você repetir a Dinei também. Eu defendo que foi criado um conselho e que esse conselho, cada partido apresenta os seus quadros como sugestões. Então, por exemplo, apresentando dentro dos critérios que eu acho interessante, que é a participação de ter uma mulher, dentro dos critérios que seja o fortalecimento dos partidos, dentro do critério que seja João Pessoa, que esteja a capital, a região metropolitana, indicando os seus melhores quadros. Então, esse eu acho que é colocar todos os nomes na mesa. E aí cabe ao candidato escolher o que é melhor para ele para ganhar as eleições e, ao mesmo tempo, o que é melhor para ele para governar após. Por exemplo, eu tenho um compromisso com a senadora Daniela, que eu sou suplente. Durante os 8 anos, a gente sempre manteve uma parceria como suplente. Sempre que eu chego a Brasília, o gabinete está de portas abertas. Sempre que eu preciso de uma audiência, ela sempre disponibiliza. Quando pode, vai comigo. Quando não vai, liga para o ministro para que possa fazer, para que possa acontecer. Enfim, ajuda com as emendas. Então, a gente sempre teve essa parceria importante. Então, não é só ganhar as eleições e ter a liberdade. Inclusive, se a senadora quisesse concorrer a qualquer cargo público nos últimos 8 anos, eu sempre estive ao seu lado, como se cogitou lá atrás dela ser candidata ao governo, como se cogitou lá atrás dela ser candidata a prefeita de Campina. Eu sempre estive ao seu lado, na minha correção, quem conhece, dentro daquilo que eu penso, que acredito. Então, da mesma maneira, eu acho que a gente tem que deixar isso bem à vontade para os candidatos escolheres. Quanto à questão da Assembleia Legislativa, aquilo que eu disse, eu primeiro preciso ser eleitor da Assembleia. Para ser eleitor, eu preciso ganhar as eleições dia 4 de outubro, que é o que eu tenho trabalhado e me esforçando muito. Fico feliz quando as pessoas já me consideram eleitor. Isso mostra que a gente está no caminho certo e que a nossa campanha cresce a cada momento. E eu acho que a discussão, ela tem que ser colocada na mesa. Partidariamente vai se discutir, mas também pode usar um critério. Por que não pode ser uma mulher que seja do Republicanos? Por que não pode ser Daniela do Vale, por exemplo? Então, eu acho que tem que ser discutido. E eu acho que a reunião da Grande, não participei. Soube pela imprensa como vocês noticiaram e noticiam lá do que é que foi combinado. Mas eu acho que você tem tempo para isso. Aqui manter o grupo unido é uma construção que precisa ser feita. Para mim não tem problema nenhum aquilo que foi combinado em grupo, aquilo que foi decidido em grupo, tá certo? Agora também quero ser ouvido naquele momento. Também não é chegar a impor e dizer vai fazer dessa maneira, desse jeito.
13: É porque, alguns outros pré-candidatos do PP, né? A exemplo, vou até citar o nome do próprio Eduardo Carneiro. Ele é aqui quando falou, disse que desconhece, né? Uhum. Essa questão desse acordo que teve na Granja. Muitos dizem o seguinte, se o Republicanos quer a vice, então o PP fica com a, com a presidência da Assembleia. E aí, muitos falam em zerar o jogo, já que eu vejo que o teu discurso é um pouco diferente, né, dos colegas. É mais a questão de realmente ouvir, ter esse conselho. Mas não seria a hora de zerar o jogo agora, não?
14: Não é muito constrangedor para qualquer deputado que está ali, que não foi escutado, que não foi ouvido, e chegar e vai dizer, vai ser tal presidente e acabou-se? Eu não defendo essa política. Eu defendo a política da construção. Eu defendo, eu voto, eu declarei e fiquei no Partido Progressista, dentro das condições que você já sabe, já fui relatei isso várias vezes, mas eu declarei apoio a Nabu, porque Nabu me ligou pedindo voto. Não ia declarar apoio a Nabu se ele não tivesse me ligado.
15: Se manifestado.
14: Se tivesse manifestado, se não tivesse procurado, se não tivesse. Então, do mesmo modo, como é que eu vou votar no presidente, que eu não sei nem quem é, de um acordo que foi feito por mim? Também não tenho problema em votar em qualquer um. Não tenho aresta com ninguém, não tenho problema com nenhum. Eu estou trabalhando é para que eu seja eleitor dessa eleição. Agora, no mínimo, eu preciso saber quem é o candidato e preciso saber se ele quer meu voto, se necessita do meu voto. Também não vou dar um cheque em branco para alguém negociar meu voto, não. Até porque eu tenho respeito aos meus eleitores. Eu respeito com quem está indo para a urna dia 4 de outubro, eu respeito o eleitor, né, lá de Vista Serrana, que eu tenho apoio do prefeito Emanuel, que é da minha base, que também tem que levar em consideração isso. Qual é a minha base, se existem algumas questões locais. Então, tudo isso eu tenho que levar em consideração. Eu respeito o eleitor e serei deputado representando aqueles que vão construir comigo, se Deus permitir, o povo da Paraíba, o mandato de 4 anos.
12: Diego, minha pergunta, fala-se em conselho, conselho, conselho, mas como é que o conselho está vendo essa aproximação entre Nabor Vanderlei e Odon Bezerra, que hoje faz parte da base do prefeito Léo Bezerra?
14: Eu não faço parte do conselho, o nosso representante do conselho é o deputado Aguinaldo, que faz parte da cada partido tem o seu representante. E a gente, Aguinaldo, tem trabalhado muito como presidente de partido para que a gente possa ter um partido unido e uma chapa unida. Tem muito trabalhado muito nesse sentido para que quanto mais unido tiver, mais a gente tá próximo nesse sentido. Então, eu acho que isso é uma construção. As perguntas que você fez da questão de Odon, gosto de Odon, é um cara que fomos parceiro, eu na condição de secretário de articulação política, ele na condição de vereador. Todas as vezes que conversei com o Odon, sabe que é uma pessoa boa, sabe que é uma pessoa de um caráter, é um cara que eu admiro muito, é um cara que faz o diferencial na Câmara de uma pessoa, mas não entendo um pouco dessa equação política. Como aí me permita de sair de candidato para ser analista um pouco político. Como é que ele é do partido do PSB, que filiado ao PSB vai dar a legenda para ele ser candidato? Suplente de Nabu, se ele não vota no candidato ao Senado do PSB, que é João Azevedo.
15: Mas o governador João Azevedo, ex-governador João Azevedo, declarou que não haveria nenhum óbvio de dar a legenda para Odon ser, olha que confusão, ser que suplente salada, né? De Nabu. Não.
14: Ele dar a legenda é uma situação. Ele ser candidato no partido e não votar no candidato do partido é outra.
12: Uhum. Mas se houver uma postura aí, uma reviravolta, por exemplo, de Odon, Léo...
14: Não, não sou eu que vou decidir isso, não, nem sei. Sou do PSB.
12: Mas
14: nem
12: pertence uma reviravolta.
15: Essa boca não é sua.
14: Essa boca não é minha, eu só estou fazendo leitura pessoal.
12: Claro.
14: Porque eu não entendo dentro da minha lógica, tá certo? Como é que eu sou candidato a deputado estadual pelo PP e eu não vou votar em Lucas? É o caso. Como é que ele é candidato a suplente senador então, e não vota em João Azevedo?
12: E havendo uma reviravolta, deixando de apoiar a Veneziana e apoiando o João.
14: Aí cabe a vocês fazer uma leitura.
15: Ele nem fez assim, ó.
14: Não, aí eu trabalho com o que eu escuto, com o que eu vejo, tá certo? Eu acho que o Odon é um grande quadro, é um cara que eu admiro muito. Tem uma relação de amizade com o prefeito Léo Bezerra. Politicamente já estivemos opostos, já estivemos aliados, hoje estamos opostos, mas é um cara que eu admiro muito. Não vou desdizer o que eu sempre disse de Léo, acho que ele tem um futuro promissor, acho que é um jovem, tem muito o que contribuir, mas tem coisas da política que aí realmente já vaca voa, né?
15: É, exatamente.
14: Mas aí seria para mim uma grande surpresa. O senhor
12: foi secretário de articulação municipal de Cícero Lucena.
13: Olha.
12: Por que não Cícero hoje e sim Lucas Ribeiro?
14: Não, é uma decisão seguinte, eu sou do Partido Progressista, um partido que sempre me acolheu, me abraçou, citei um exemplo aqui, quando assumi o Senado Federal, me colocou na condição de membro da CCJ, a comissão mais importante do Senado Federal, foi um partido que me botou como líder do partido, então foi um partido que ajudou para que a gente pudesse aprovar um projeto que 10% do que se arrecada com as multas de trânsito sejam destinadas às pessoas com deficiência. além de várias outras relatorias, ações que a gente pôde participar como um todo. Então, a nível de Paraíba, sempre tive uma relação muito próxima com a senadora Daniela, também, também foi o partido que me indicou para fazer parte da gestão do prefeito Cícero. Então, tem uma relação também, vivi com o prefeito todo dia, tem uma relação boa. Agora, na hora que eles romperam, eles sabiam que eu ia tomar uma decisão. E eu tinha que tomar a decisão. E a minha decisão foi permanecer onde eu estava, que
12: então,
14: era no
12: vou
14: Partido
12: fazer a pergunta, Cícero errou na pré-candidatura?
14: Aí você quer fazer nada, vocês estão tirando de candidato para ser uma lista política.
12: O senhor era secretário de articulação municipal, então defendo, o senhor entende muito
14: eu
12: bem.
14: Eu defendo o fortalecimento municipal do meu partido, defendo e acredito na candidatura de Lucas Ribeiro.
12: Cícero errou?
14: Eu acho que Lucas é um jovem, que tem muito a contribuir, que estados vizinhos já fizeram isso. A gente vê um João Campos que fez muito bom trabalho como prefeito e hoje desponta ali para disputar, concorrendo ali com a governadora, para disputar o governo de Pernambuco. Comparo muito o exemplo de Lucas, acho que é o que aconteceu em Alagoas, onde você tinha Renan Pai, acabou Renanzinho ali, um deputado federal candidato ao governo e fazendo um grande governo como governador. Então, acho que Lucas vem com essa política, essa pegada nova. Então, eu defendo disso e acredito nisso. Acredito, talvez, que faltou um pouco aí, não sei, de diálogo, um pouco de compreensão, mas acho que já passou. Nesse momento, eu acredito de Lucas governador. Lucas está surpreendendo muita gente, porque dizem, Aguinaldo vai mandar, Aguinaldo vai fazer. Quem manda é Lucas, quem decida é ele. Despachei com ele semana passada. Diego, isso aqui a gente pode resolver, isso aqui a gente não pode resolver. Mandar um abraço aqui para o vereador Jandilson, lá da cidade de Pombal. Um pleito que a gente fez ao governador Lucas, que é uma estrada que liga de Pombal à Várzea Comprida, 42 quilômetros, o governador foi lá e prometeu de imediato, isso aqui eu vou fazer, não perguntou A, B nem C, chamou o secretário, é para fazer e faça o projeto, então é isso, o governador é Lucas e ele tem decidido, e quem está ao seu lado sabe disso.
12: Passou outro pleito também ali para Paulista e Vista Serrana, que
14: pode tá ter certeza, né? que Vista Serrana é minha prioridade. Estou hoje com o secretário Giovanni, só vendo o horário que ele está na cidade de Campina Grande, para que a gente possa trazer o açude para a cidade de Vista Serrana, que é importante. Tem um trechozinho do asfalto ali da cidade, para a saída da cidade, um pedacinho também de nada. Já falamos com o Lucas, estive com o governador Lucas lá, visitando as casas que estão sendo construídas, visitando a escola que foi reformada, e estamos defendendo que ia construir uma nova escola na cidade de Vista Serrana.
12: Daiana, tem olha, mais um, é isso?
13: Rapaz, eu tinha um negócio para perguntar aí. Olha, você tocou essa. Você deixa passar.
12: Passa logo, aproveita.
13: É verdade. É verdade. Não fui. Que Pauliana colocou o senhor assim, ó, frente a frente, numa sala. Aí disse assim: ou você vem pro lado de cá, ou eu tiro suas bases, seus votos, tudo que tiver de Pombal.
14: Não, foi Pauliana, boa pergunta.
13: É verdade isso?
14: Não, vou lhe dizer como aconteceu com detalhes.
13: Olha.
14: Pauliana me chamou e disse: Diego, Pombal é a minha cidade. Pombal não posso errar. Pombal eu quero apresentar um candidato que conheça a realidade de Pombal e defenda Pombal. E dentro do que a gente consultou o grupo dela, o melhor nome seria você. Porque minha mãe é de Pombal, meu tio foi médico vocacionado na cidade de Pombal, que virou vice-prefeito da cidade, tem vários serviços prestados, tive primo vereador, enfim, minha família é de Pombal, tá certo? Meu avô nasceu ali na Rua Nova, onde é a loja americana hoje, que é um prédio nosso, inclusive. Mas, enfim, então a gente tem raízes com a cidade, tem amigos, tem primos, tem família lá. Então, disse, o melhor nome para defender Pombal nesse momento, a gente precisa que seja você.
16: Identificado
14: quando aconteceu,
16: com a cidade.
14: Identificado com a cidade, que eu não quero apresentar um candidato de fora. Eu quero apresentar um candidato da cidade, que conheça. Então, a gente foi começando a conchear. Agora, eu preciso que você ande, que você converse, eu preciso que você convença as pessoas. Aqui ninguém vai impor nada do meu aval, você já tem. Agora, vá fazer o trabalho. E a gente foi fazendo, visitando zona rural, conhecendo as pessoas, tendo a humildade, saber a realidade, as necessidades da cidade de Pombal. E fomos construindo isso ao longo do tempo. Quando chegou na decisão, no rompimento, Pauliana me chamou e disse: ó, Diego, agora, eu não quero que você passe o que eu passei como senadora, como candidato ao Senado. De eu chegar numa cidade e ter um palanque para um, palanque para outro, que votava em João e votava em Efraim e eu ficar ali. Então, eu não posso chegar hoje que você, não estando com Lucas, você estando, por exemplo, com Cícero, e chegar em Pombal, eu tenho que fazer um palanque e você não poder ir. E também você ter que ir em outro momento. Então, eu não quero. Eu quero que a gente faça tudo conjunto e que a gente marche todo mundo junto, todo mundo unido. Então, foi esse pleito que ela fez. Não foi só ela. Robério Buriti, que também cumprimenta aqui, que está na estrada agora, mandando uma mensagem, está vindo para João Pessoa. A gente tem algumas audiências hoje, justamente está ouvindo a audiência, cumprimentar a Engá e cumprimentar a Roberto, também fez esse pedido. Do mesmo modo, Marcos Martins, que também, por coincidência, está na audiência aqui conosco, da cidade de Marília.
12: Graças a Deus.
14: Então, também fez esse pedido. Da vereadora Valéria Assunção, da cidade de Campina Grande, que também nos apoia, também fez esse pedido, entre outros, tá certo? E a gente levou, foi um dos pontos que a gente levou em consideração essas questões. Eu faço uma política de grupo, eu faço uma política de ouvir, eu faço uma política de que eu sei ouvir, sei tirar a promessa do papel e sei transformar em realidade. A gente podia aqui relatar várias e várias ações que a gente tem, por exemplo, das pessoas com deficiência. Nós temos a Casa da Criança com Microcefalia inaugurada por nós. Nós temos o Centro de Doenças Raras, nós temos o Espaço Acolher, nós temos a Casa de Passagem para o Idoso, que permite aquele idoso que não tem onde ficar, vá para uma casa, que passe de 2 a 3 meses para depois ir para uma instituição de longa permanência. Nós temos uma cozinha comunitária permitindo a segurança alimentar. Então, nós não ficamos só naquele resultado imediato como secretário da Assistência Social, de dar a cesta básica, que é importante, de dar ali o enxoval, prestar assistência como um todo. Não, nós avançamos dentro da política para que pudesse ajudar e beneficiar. E eu acho que a gente, pela experiência que a gente tem, a gente já mostrou que sabe tirar a promessa do papel e transformar em realidade. A gente tem muito a contribuir com a Paraíba. Não quero ser deputado estadual por vaidade, até porque se fosse por isso já fui senador. Eu quero ser deputado estadual para trabalhar pela Paraíba, para continuar fazendo o que eu sempre fiz, trabalhando, assumindo compromisso com as pessoas, de quem acorda cedo, sai para trabalhar e trazer o sustento para casa, de quem sai de casa para estudar, para ter um futuro digno. É esse trabalho, nessa política, que eu acredito, e assim que a gente vai desenvolvendo na cidade de João Pessoa. E para, não sei se já está no programa, já passou, mas só para terminar, dentro das nossas propostas que a gente faz, por exemplo, é para inovar. Nós temos um programa hoje, Como Empreender, que hoje libera o microcrédito social. O que é que nós estamos defendendo? Que a pessoa pague, depois de um ano com carência, principalmente o primeiro emprego, que a pessoa possa pagar com o financeiro ou com o seu próprio serviço. Por exemplo, se empreender defender para a pessoa criar uma mini lavandaria, que ele possa pagar já pré-destinado, que ele possa lavar o enxoval dos hospitais.
12: Uhum.
14: Que ele possa utilizar aquele que investe ali na agricultura, que tem ali uma questão de uma fruta, de uma verdura, que esse produto possa ser utilizado nas escolas. Então, que aquele que tem uma mini confecção, que possa usar ali para fazer um fardamento para a escola, que
12: no
14: possa
12: que for ser possível.
14: No que for possível. Às vezes, os jogos escolares, uhum. ele já determina ali que é um padrão que acontece, que o Estado. Uhum. E aí você imagina.
12: Que nem as medalhas dos alunos entregaram.
14: Olha a grandiosidade que isso representa em economia.
12: Social e econômica, né?
14: Eu estou pegando o primeiro emprego, eu estou gerando crédito para que ele possa produzir. Uhum. Depois que ele produz, ele pode pagar com o trabalho dele, com o serviço dele. E mais do que isso, imagina a economia que você tem, quanto é que custa um processo de uma contratação. Verdade. Quantas pessoas têm que dar um parecer, que são pagas para isso, quantas pessoas têm que publicar no portal da transparência,
12: exato.
14: Quanto a burocracia que existe, a licitação dá certo, quanto se gasta dentro de um processo disso, que às vezes ninguém calcula isso.
12: É,
14: quantos funcionários não precisam para gerar transparência? Então, quando você faz isso, você já está economizando muitas coisas para acontecer. Então, é essa boa política que eu defendo, é isso que eu acredito, investir no micro, investir no pequeno, investir no desenvolvimento, acredito nas pessoas com deficiência e preparar as cidades para que a gente possa conviver.
12: Diego, obrigado. Nós somos 9h10, 9h11, passamos uns minutos aqui do nosso horário. A gente tinha papo para 2 horas, né?
13: Filho, aqui fica
12: vai ligeiro. Eu nem perguntei se ele acha que Daniela vai ser prefeita de Campina Grande 28.
13: Mas responda, o que, é que você ouviu falar sobre Adriano Galdino?
14: Aí eu vou ter que discordar, porque aí não, a legislação não permite.
13: É.
14: Agora, eu defendo que Lucas seja o governador, Lucas sendo governador, ela não pode ser candidata.
13: Mas não posso deixar de perguntar, que eu chamei isso na hora do intervalo. O que, é que você ouviu falar sobre isso? Lucas rifou ou não rifou o nome de Adriano Galdino?
14: Desconheço.
13: Rapaz.
14: Não, você disse aqui, eu estou sabendo aqui com você.
13: Conte, não
14: desconheço.
13: Nada.
14: Não, nunca tratei com o governador Lucas sobre a questão de vice. Com ele diretamente, não. E desconheço qualquer tipo, até porque eu acho que Adriano é um grande nome, é um grande quadro, é um cara que é respeitado pela classe política, é presidente do poder importante. Então, se fosse o escolhido, não tenho dúvida que seria um grande quadro para somar.
12: E sobre a suplente, o senhor assume finalmente ou não?
14: Desde de outubro de 2018, quando a gente ganhou as eleições, que eu estou pronto, tá certo?
12: Preparado, querendo.
14: Assumir. Se for convocado, se for me dado essa missão,
12: porque
14: estarei à disposição.
12: Venhamos e convenhamos, disputar uma eleição como pré-candidato a deputado estadual na condição de senador é diferente, não?
14: Mais trabalho, mas eu não tenho medo de trabalho.
13: É, ele tá esperando com paciência no sino,
12: tá
13: ouvindo, mas vamos,
12: né, Daniela?
13: Embora.
12: É mais trabalho, mas ele tá pronto pro trabalho.
13: Obrigada, viu?
14: Obrigado, cumprimentar a todos os ouvintes, agradecer novamente a audiência do vereador Jandício de Pombal, Marco Martins de Maride, Roberto de Ingá, de Júnior, enfim, de todos que nos acompanham. Um grande abraço e um bom dia a todos.
13: Um cheiro, meu povo, até amanhã, se assim o nosso Deus permitir, viu? Obrigado pelo carinho de todos vocês que estão aqui no YouTube. Eu sei que a gente não tá falando o nome de vocês, mas deixa eu mandar um cheiro grande, só rapidinho, para o Ranieri, que tá aqui, a Maiara, Elaine, muita gente, Jandilson, um cheiro para vocês, Otácio também, um cheiro para vocês, é muita gente.
15: Graças a Deus.
13: Obrigada pelo carinho, viu?
12: Simbora! Até amanhã, se assim o Senhor Jesus permitir. Lembrando sempre, Jesus é bom o tempo todo. O tempo todo Jesus é bom. Obrigado pela paciência e até amanhã.
15: É, a você que ficou na audiência aí em casa, no trabalho, na rua, nos levando aí pelas ruas da cidade, do estado. Muitíssimo obrigado por mais um dia de companhia, né? Sempre uma companhia qualificada. A nossa razão de ser e de existir é você que está aí do outro lado. Obrigado, Diego, pela entrevista. Aos meus companheiros de bancada aqui, é bom trabalhar... Com quem sabe trabalhar de verdade. Cheiro no coração, até amanhã, se Deus quiser, a partir das 7 horas. Amanhã já quartou, graças a Deus. Meio da semana. Um cheiro. Tchau, tchau.
14: Vai.

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Bom dia, queridos filhos e filhas. Senhor, abençoai a nossa casa, a nossa família, abençoai os motoristas, abençoai aqueles que vivem na direção, abençoai aqueles que estão saindo a passeio, porque é um período de férias. Abençoai e santificai aqueles que mais precisam. Senhor Deus, derramai graças e bênçãos do céu. Pai, Filho e Espírito Santo. Amém. Senhor Deus, somos peregrinos nesta terra, caminhantes no itinerário da vida, rumo ao encontro definitivo contigo. Senhor, que nos destes como exemplo São Cristóvão, que atravessou a correnteza furiosa de um rio com toda firmeza e segurança, carregando nos ombros o menino Jesus. Ó Deus, fazei que também nós, mesmo carregando as nossas cruzes, nossas dificuldades, mesmo com fardo pesado, consigamos com firmeza e segurança enfrentar corajosamente todas as correntezas, toda a tempestade, toda a tribulação, de modo particular, por intercessão de São Cristóvão. Fazei com que saibamos valorizar a vida, sabendo conduzir os nossos veículos, no trabalho, no lazer. Dai-nos, Senhor, acima de tudo, serenidade quando o trânsito estiver caótico. Tirai agressividade nas palavras e nos gestos, que saibamos respeitar o direito dos outros. Senhor, afaste de nós o perigo de provocarmos acidente. Então, que saibamos respeitar as leis do trânsito, as placas, os sinais, as advertências. Senhor Deus, dai-nos paciência e serenidade e discernimento para respeitar o limite de velocidade. Afaste toda e qualquer bebida, embriaguez. Protegei-nos, Senhor, dos acidentes, do assalto, dos perigos. Senhor, por intercessão de São Cristóvão, no trabalho ou no lazer, abençoai-nos na condução dos nossos veículos e na condução de nossa vida. Amém. São Cristóvão, protegei-nos. São Cristóvão, guardai-nos. Bom dia a todos.

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5: Andy Burnham tomou posse como novo primeiro-ministro britânico, prometendo encerrar anos de instabilidade no Reino Unido. O trabalhista se torna o sétimo premier do país em uma década, enfrentando grandes desafios políticos e econômicos. Em seu primeiro discurso, Burnham destacou a necessidade de reformas e a importância de abrigar o sem-teto, sinalizando as prioridades de seu governo. A expectativa é de que sua gestão traga uma nova direção para a política britânica.

Opa, muito bom dia pra você. Eu sou o Thiago Alves e hoje estou aqui fazendo a sua companhia, tá? Até às 11h20, muita música boa na sequência, a sua participação aqui no nosso zap e muita informação pra você, tá? Se quiser já mandar mensagem para o nosso WhatsApp pedindo aí o seu som, é o 988121005. Hoje muita chuva, né? Terça-feira, 21 de julho, mês de agosto. Está se aproximando e vamos juntinho aí, né, caminhar mais uma semana. E para começar amanhã, eu quero aqui tocar o som de Simone Mendes, Me Ama ou Me Larga. É a primeira da manhã aqui com o programa 100% Você.

0: Tu tá aí, o som de Roupa Nova, A Viagem, aqui na 5.5, a FM Líder. Agora são 9 horas e 52 minutinhos. 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E pede sua música aqui no nosso zap 988121005, aqui 100% você, é o programa que anima todas as manhãs. 988121005. Vamos agora para o nosso horóscopo do dia, da previsão astral, e vamos para o nosso break comercial. Eu já volto mandando aquele alozaço pra galera.
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3: Oi, gente! Tudo bem? Nós estamos chegando aqui na nossa rádio preferida. Maravilha de programação, chuchuzinho. Vamos lá, porque tá na hora de horóscopo. Hoje, terça-feira, é dia 21 de julho de 2026. Né? Vambora, vamos começar então. Estão prontos, prontas? Alô, você de Áries? Podem surgir alguns atritos em casa logo cedo, tá? Então, a dica é ter cuidado, porque o astral ele vai melhorar. Você ainda vai contar com uma dose de sorte para dar a volta por cima. Mas por enquanto, devagarzinho, para andar, né? Calma, jogo de cintura. Olha, nem tudo é perfeito também, né? Na paixão aí, pode pintar tensão no romance à noite. Então, abra os olhos. Número de hoje, 42, a cor preto. A lua em escorpião favorece os relacionamentos com colegas e clientes, sinalizando boas energias para dar conta da concorrência no trabalho, viu? A 2, a relação se fortalece, mas cobranças e críticas podem azedar o clima à noite. Talvez as coisas não saiam como esperava com o crush. Número de hoje, 53, cor amarelo. Geminiano, geminiana, confiar demais na sorte pode ser uma furada. Cuidado, viu? Na questão do dinheiro, essa é a dica. Júpiter e Urano garantem mais facilidade nas comunicações hoje. A 2, os outros assuntos e compromissos podem tirar sua atenção do romance. Número da sorte, 27, a cor branco. Câncer. E você de câncer, a chance de pintar uma grana que não estava esperando nessa terça? Ai, que coisa boa, tomara que venha, né? Teu jeito prático vai ser um trunfo hoje. A lua em seu paraíso astral ajuda a deixar o ambiente profissional mais leve e descontraído. No amor, há sinal de sorte na conquista ao longo do dia, mas isso muda à noite, então vale driblar uma briga com quem ama também, ok? Número de hoje, câncer, é o 33, a cor cinza. E assim, ponto final, terminamos o nosso primeiro bloco aqui do horóscopo. Eu volto daqui a pouco, a qualquer momento, aqui na nossa rádio, para a gente falar para você de Leão, Virgem, Libra e Escorpião, tá bom? Continue com a gente, até daqui a pouco.
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7: A litografia avançada de materiais semicondutores, maior fabricante mundial de equipamentos para a produção de chips de computador, anunciou que oferecerá um bônus de 20 mil euros, cerca de R$116 mil, aos funcionários que permanecerem na empresa entre 2027 e 2030. A iniciativa visa reter mão de obra qualificada em meio à forte demanda e escassez de profissionais no setor de semicondutores. A companhia holandesa confirmou o plano, que será concedido por meio de ações condicionais.

0: Muito bem, e você viu o senhor de Ana Castela, né? Olha onde eu estou e já tem aqui ouvintes para você. Vamos colocar no ar nessa manhã. Rodrigão, Rodrigão dos Bancários. Bom dia, Rodrigo. Tudo bem contigo, meu irmão?
1: Bom dia, Tiago Alves. Bom dia a todos os amigos, todos os ouvintes do programa 100% Você, Rádio 100.5. Aqui é Rodrigo dos Bancários, na escuta, nessa terça-feira de chuva, ouvindo aqui as melhores músicas, informações, descontração, que só esse programa tem. Tiago, eu queria pedir uma música também. Hoje eu queria ouvir José Augusto, Juro Que Não Vou Mais Chorar. Desejar para você, Tiago, um excelente dia, para todos os amigos, ouvintes, que Deus abençoe a todos, e todos ligados no 100% Você.

Escuta aí, o primeiro som aí, né, a pedido dos ouvintes, José Augusto. Quero já mandar mais abraço aqui também. Paulinho aqui, de Santa Rita, ele que também está aí ligadinho e tá pedindo som aqui. Vamos ouvir a de Paulinho também nessa manhã. Evaldo Freire.

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2: Oi, gente! Tudo bem, Chuchu? Coisa boa! Hoje é terça-feira e a gente tá aqui com vocês, previsões astrais, sabermos aí o que os astros revelam pro nosso signo, né? Vamos continuar então, bora? Alô, você de Leão! Você tá contando hoje com um raciocínio rápido para se entender melhor com os colegas e clientes. Olha, o teu jeito prático vai ser um grande trunfo para lidar com as tarefas de rotina, viu? No setor do relacionamento, o ciúme pode respingar aí no romance à noite, então vai com calma. Tá na pista? Os amigos podem apresentar alguém, viu? Número de hoje, 18, a cor é o prata. Virgem. A lua pede mais cautela com o dinheiro logo cedo. Você pode aproveitar um bom momento para gerenciar os seus recursos, agir discretamente se quiser avançar na vida profissional. O astral segue mais descontraído tanto na paquera quanto no romance, mas isso pode mudar à noite. Melhor agir com paciência, ok? Virgem, número de hoje 39, a cor goiaba. Libre amores, a sinal de God Vibes pro seu bolso. Tenha cautela para não gastar demais à noite. A paquera tem mais chance de engrenar se os amigos derem uma mãozinha. Melhor pegar leve com ciúme à noite, viu? Número da sorte para você de Libra é o 22, a cor verde esmeralda. Escorpião. E você de Escorpião, ficar no seu canto, cuidar do serviço sem se distrair será a melhor pedida logo cedo. Olha, a lua entra em seu signo e deixa o astral mais descontraído, inclusive no ambiente profissional. Um amor antigo pode atrapalhar os seus planos na paquera. Melhor diminuir o ciúme e deixar as diferenças de lado à noite, mas tudo se acerta rapidinho também, viu? Escorpião, o número de hoje é o 60, cor azul claro. E assim, ponto final, terminamos o nosso segundo bloco. Gente, eu vou voltar daqui a pouco, tá? Qualquer momento, a gente tá de volta aqui e falamos pra você de Sagitário, Capricórnio, Aquário e Peixes. Continue com a gente, Chuchu. Até daqui a pouco.
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6: O governo do Brasil publicou nas redes sociais uma imagem da bandeira brasileira de mãos dadas com a dos Estados Unidos, celebrando o Dia da Amizade. A publicação ocorre em meio ao tarifácio imposto pelos Estados Unidos sobre as exportações brasileiras. Na semana passada, o governo norte-americano anunciou uma tarifa adicional de 25% sobre produtos do Brasil, alegando práticas que oneram ou restringem o comércio dos Estados Unidos. A mensagem do governo brasileiro, que também incluiu outros parceiros comerciais, busca destacar a importância do diálogo e da cooperação entre as nações.

0: Cristi Romar.
1: Agora 10h20 aqui na 100.5 FM Líder, você ouviu aí, tá? O som de Cleiton, Romário, Zeneto e Cristiano, Não Namora, aqui na nossa programação da 100.5, programa 100% você. Nosso zap aí liberado para você pedir a sua música, para você pedir o teu som nessa manhã de terça-feira, 988121005, vou repetir, tá bom? 988121005. A minha amiga Mônica, lá de Mangabeira, está pedindo o som de Marcos e Fernando, Fonte de Desejo. Aqui você pede, a gente toca.

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2: Oi, gente! Boa! Tudo bem? A gente está de volta aqui na nossa rádio. Está na hora de trazermos previsões astrais para você. Vamos lá? Continuando? Terminando? Alô, você de Sagitário! Sagitário! Hoje sobra coragem para tentar algo diferente, ainda mais em grupo com colegas ou clientes. Respeite o seu ritmo, tá bom? A conquista pode surpreender, mais adiante os contatinhos também, viu? Urano e Júpiter protegem a vida 2. O número de hoje é o 18, a cor é o azul. Capricórnio! Oi, Caprica! Tá procurando emprego? Pode ter boas novas. Foque no trabalho e não confie demais nos outros, porque depois, agora no início do dia, pode ser um problema. Depois as coisas entram no eixo, né? Olha, astral mais animado no romance, se valorizar os pontos em comum. Tá na pista? Os amigos podem dar uma mãozinha à tarde. O número de hoje, pra vocês, é o 53, a cor violeta. Aquário! Senhoras e senhores de Aquário, hoje o astral é mais favorável pra cuidar da tarefa em equipe. Mas cuidado pra não se distrair logo cedo, viu? Há sinal de novidades e alto astral no contato com pessoas próximas. Olha, a 2, drible as críticas à noite e deixe o romantismo falar mais alto. O número da sorte hoje, Aquário, é o 20, a cor rosa. Peixes. E você de peixes? Pisse amores do meu coração, vai sobrar garra para dar conta das tarefas de rotina ou ligadas a serviços para o lar. A tua produtividade tem tudo para crescer, viu? A distância pode ser um desafio à noite, então pense duas vezes antes de se envolver com alguém de rede social ou que mora longe. Pode pintar briga com o par, hein? Logo cedo. Depois as coisas melhoram. O número da sorte hoje é o 41, a cor azul esverdeado. E assim, ponto final, chuchuzinho. Terminamos o nosso horóscopo de hoje. Mas, ó, eu volto amanhã, no mesmo horário, aqui na nossa programação Nota 1000 do Brasil. Tá? Um beijo, abraço e até lá. Tchau, fui!
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3: Agora na 100.5, 10 e 29.

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7: O Partido Social Democrático oficializou a candidatura de Eduardo Paes ao governo do Rio de Janeiro. A decisão ocorre em um cenário político volátil, com a aproximação das convenções partidárias. A chapa de Paes ganha força após o abandono de Rogério Lisboa, do Progressistas, da chapa de Douglas Ruas, do PL, enfraquecendo a direita no estado. A Federação, Progressistas e União tende à neutralidade, isolando o PL na corrida eleitoral.

0: Vamos ver mais aí de gasto, não tem jeito.
1: Vamos!
2: Tá aí, o Samilson de Henrique Castro e Grupo Menos é Mais. Nem pagando, ó. O nosso zap liberado pra você, 988121005. Quero já mandar abraço pra galera, Beatriz lá no Valentina. Muito obrigado aí pela sua audiência. Também quero mandar um abraço para o casal Rodrigo e Érica. Eles que estão aí nos ouvindo direto do Cristo. O pessoal lá no Cristo, sempre aí também sintonizado aqui na 100.5 FM Líder. Quero também mandar aquele abração especial a Matheus no Itel Santiago, a Victor em Marcos Moura, o pessoal aqui em Santa Rita, todo mundo aí sintonizado, o pessoal no Mercado Público, lá na Feira Livre de Tibiri, a Anne, ela que está lá no Mercado Público de Tibiri e está nos ouvindo. Tiago, estou aqui no trabalho, mas a rádio está ligada e só escuta 100.5, coisa boa, viu, Anne? 988-12-1005 ou 3229-1005. 05 é o nosso número para você pedir música, ligar e interagir com a gente, tá bom? 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Abraça aí, meu amigo Técio, ele que está ligadinho, está nos ouvindo também. Nessa manhã, ó, vamos ouvir agora Fagner, essa música aqui que é um musicaço, Deslizes.

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2: Alô, turma! E aí, tudo bem por aí? Por aqui tudo maravilha! Tá começando mais uma edição do Novelizando e o resumo da sua novela favorita. Eu, Silva Júnior, tô aqui pra novelizar com você. E pra começar, A Nobreza do Amor, a novela das seis da Globo. Gendal é duro com Kênia e a mantém refém em seu castelo. Pascoal ameaça Ladisa e Aquinha conforta. Ana Maria sugere que Manuel fale com Casemiro sobre o namoro dos dois. Dona Menina refuta a solicitação de Bartô de fazer uma imagem de santa para a veneranda. Mirinho acha graça ao ver Virgínia trabalhando na igreja. E Virgínia se descontrola e ofende a Lica, que acaba se defendendo das investidas agressivas da rival. E esse foi o resumo de A Nobreza do Amor. Daqui a pouco eu volto com o resumo da novela das sete. É a Coração Acelerado, segura!
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3: Agora aqui na 100.5, 10h48.

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Andy Burnham tomou posse como novo primeiro-ministro britânico, prometendo encerrar anos de instabilidade no Reino Unido. O trabalhista se torna o sétimo premier do país em uma década, enfrentando grandes desafios políticos e econômicos. Em seu primeiro discurso, Burnham destacou a necessidade de reformas e a importância de abrigar o sem-teto, sinalizando as prioridades de seu governo. A expectativa é de que sua gestão traga uma nova direção para a política britânica.

Você ouviu o som de Bruno Marrone, agora Guilherme Santiago e Mari Fernandes. Quem pediu aí foi Mariane, tá? Mariane, lá do Veneza. Toma.

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2: Muito bem, estamos de volta com mais um bloco do Novelizando nessa terça, dia 21. Agora tem a novela das sete, Coração Acelerado. Alaor garante a Leandro que vai descobrir o real mandante do crime contra Soraya. Zilá sente inveja do amor entre Janete e Alaorzinho. Roney provoca João Raul. Malvino sente ciúmes de Esteban com Laurinha. O lançamento de Agrado e Eduarda é um grande sucesso. E Agrado convida João Raul para cantar com ela. E esse foi o resumo de Coração Acelerado. Daqui a pouco eu volto com a cereja do bolo. A novela das nove, quem ama cuida, segura.
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3: Agora na 100.5, 11 horas e 6 minutos.

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8: A litografia avançada de materiais semicondutores, maior fabricante mundial de equipamentos para a produção de chips de computador, anunciou que oferecerá um bônus de 20 mil euros, cerca de R$116 mil, aos funcionários que permanecerem na empresa entre 2027 e 2030. A iniciativa visa reter mão de obra qualificada em meio à forte demanda e escassez de profissionais no setor de semicondutores. A companhia holandesa confirmou o plano, que será concedido por meio de ações condicionais.
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Agora são 11 horas e 14 minutinhos aqui na 100.5 FM Líder. Eu vou tocar um som aqui muito bacana dele, Tarcísio Araújo, grande cantor. Ele aqui conterrâneo de Lucena, nosso vizinho aqui de Santa Rita. Tarcísio, um forte abraço para você, toda a sua família e parabéns aí por esse seu talento, tá? E você, ouvinte, você vai ouvir comigo essa canção que se chama Eterna Paixão. Olha que som bacana.

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2: Legal, turminha! Estamos de volta. Ótima terça-feira pra você, ótima semana. Último bloco do Novelizando dessa terça. Agora tem Quem Ama Cuida, novela das nove. Adriana descobre que Ademir tem uma relação com Sueli. Bruna se nega a ir ao hospital. E Pedro lembra a esposa sobre as recomendações do médico. Ademir demite Sueli. E Adriana aproveita para oferecer ajuda para a secretária. Adriana conta a Maurício que descobriu a relação de Ademir com outras mulheres. Edson convence Carmita de fazer um empréstimo no banco para ele. E Ingrid diz a Pilar que gostaria de assumir a presidência da joalheria. Essa foi o resumo de Coração Acelerado, que é um novelão que eu vou te contar. Tá indo bem. Gente, amanhã a gente volta com mais resumo das novelas aqui no Novelizando. Grande abraço, ótima terça e até amanhã.
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Agora 11 horas e 22 minutinhos, o programa 100% Você fica por aqui, mas amanhã tem mais programação para você, tem mais 100% Você. Você fica agora com a programação aqui da 100.5 FM Líder, tá? Até amanhã, uma ótima terça-feira. Amanhã te espero no mesmo horário. Tchau, tchau.

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Venha! Queria que vocês começassem cantando essa música junto comigo.

0: 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São pontualmente 12 horas.
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0: Sejam todos muito bem-vindos ao Rádio Jornalismo da 100.5 FM Líder. Hoje é quarta-feira, 21, aliás, hoje é terça-feira, 21 de julho de 2026. Edição de número 599 do programa Voz da Paraíba. A partir de agora, a informação sem maquiagem e a opinião com coragem. Vamos aos destaques do programa Voz da Paraíba desta terça-feira. Tudo aquilo que a nossa produção preparou para você ficar bem informado.
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0: E atenção, Paraíba, eleições 2026. Destaque aqui no nosso programa Voz da Paraíba. A partir de agora começam as datas oficiais para o calendário eleitoral de 2026. Os prazos para a realização das convenções já estão disponíveis. E a Justiça Eleitoral informa que a Paraíba tem 3.247.000 eleitores aptos a votarem nas eleições de 4 de outubro próximo. Vou repetir, 3.247.000 eleitores tem a Paraíba. E a Justiça Eleitoral também já definiu os valores que os candidatos poderão gastar nas eleições deste ano na Paraíba. Quem vai disputar mandato de governador pode gastar esse ano, de acordo com a legislação, R$ 7.100.000. Os candidatos ao governo do estado. No primeiro turno, R$ 7.100.000. No segundo turno, R$ 3.500.000 por candidato. De acordo com a legislação eleitoral aqui na Paraíba, cada senador poderá gastar até R$ 3.800.000. Cada deputado federal poderá gastar R$ 3.100.000. E cada deputado estadual poderá gastar R$ 1.200.000. E as convenções? Efraim Filho vai largar na frente. Já anunciou que vai realizar sua convenção no dia 2 de agosto. Será um domingo. A convenção do PL, que deve trazer à Paraíba o pré-candidato a presidente da República, Flávio Bolsonaro. Outras lideranças nacionais devem vir para a convenção que vai homologar o nome de Efraim Filho para governador. O detalhe é o seguinte, até agora não tem o nome do vice. A esposa do prefeito de Campina Grande, Bruno Cunha Lima, até agora não se definiu. Pode ser que saia de Campina, né? Um outro nome para compor a chapa com Efraim. Os outros dois candidatos, Lucas Ribeiro do PP e Cícero Lucena do MDB, devem realizar suas convenções no dia 5 de agosto. Último dia de prazo para a realização das convenções 2026.

Também estamos aguardando informações do pré-candidato ao governo Olímpio Rocha do PSOL. Olímpio de Moraes Rocha, que é de Campina Grande, tem 40 anos, é advogado, professor universitário e mestre em direitos humanos. E o programa Voz da Paraíba de hoje recebe mais um dos pré-candidatos a deputado federal na Paraíba, Nininho Mangabeira, isso mesmo. Ele que é corretor de imóveis, está colocando seu nome à disposição para disputar o mandato à Câmara Federal. Daqui a pouco a gente vai saber de Nininho de Mangabeira quais são os seus candidatos já definidos, quais são suas propostas, quais são os problemas do país, do estado da Paraíba, em quem ele vai votar para senador, para governador, para presidente da República. Tudo isso aqui no nosso programa Voz da Paraíba desta terça-feira. E a posição do prefeito da capital, Léo Bezerra, hein? Tá gerando grande expectativa. Léo Bezerra, prefeito de João Pessoa, vai votar em Veneziano para senador. Agora, quem será o segundo voto de Léo Bezerra? Já fala-se que ele pode apenas escolher Veneziano. Ele já manteve alguns diálogos com Nabu Vanderlei. Mas é uma operação difícil de se fazer, porque Nabu é da chapa de João Azevedo e da chapa de Lucas Ribeiro. Como é que vai definir essa situação? Daqui a pouco a gente traz informações sobre esse imbróglio a respeito do posicionamento do prefeito da capital, Léo Bezerra. Agora nós vamos aos destaques policiais desta terça-feira no programa Voz da Paraíba. Preso mais um suspeito de envolvimento na morte dos trabalhadores da Bahia que estavam numa casa no município de Bahia. O crime aconteceu no dia 1º de abril, quando homens fortemente armados invadiram a casa e sequestraram as vítimas. Os rapazes, os quatro trabalhadores, foram assassinados e os corpos foram deixados dentro de um carro em João Pessoa. Idoso de 64 anos morre após ser arrastado por um cavalo em São José de Piranhas, no sertão do estado da Paraíba. Condenada por maus tratos contra a própria filha, é presa em Catolé do Rocha. E agora os destaques do esporte desta terça-feira do programa Voz da Paraíba.

0: Campeonato Brasileiro da Primeira Divisão volta, pessoal. Depois da Copa do Mundo, depois que o nosso Gilberto Lira foi comemorar em Madrid, tá sabendo, Wellington Souza? Gilberto Lira foi comemorar em Madrid com os espanhóis, disse que estava lá fazendo um teste de toureiro, que lá tem muitos toureiros bons na Espanha, ele disse que foi lá fazer um teste de toureiro e comemorar com os espanhóis, Gilberto Lira. Grande Gilberto, um abraço pra você.
1: Aquele abraço.
0: Hoje, Campeonato Brasileiro da Primeira Divisão, tem Atlético Mineiro e tem Bahia, às 7:30 da noite. Amanhã tem Coritiba e Palmeiras, 7:30 da noite, lá no Couto Pereira. Amanhã tem São Paulo e Atlético Paranaense, às 9:30 da noite, lá no Cícero de Souza Marques. Amanhã tem Internacional e Cruzeiro, 9:30 da noite, lá no estádio do Beira Rio. Amanhã tem Flamengo, hein? Amanhã tem Flamengo e Chapecoense. É a volta do Mengão, a Série A do Campeonato Brasileiro, né? Fez alguns amistosos contra o Olímpia do Paraguai, contra o River Plate da Argentina, contra o Benfica de Portugal, e o Flamengo joga amanhã, 9:30 da noite, contra a Chapecoense. Na quinta-feira, 7:30 da noite, tem Corinthians e Remo, lá na Arena Neoquímica Arena. E próximo domingo, pessoal, tem Botafogo, hein? Tem Botafogo e Caxias, lá no Rio Grande do Sul, pelo Brasileirão da Série C.
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0: E a esperança toda nossa da torcida do Botafogo é que o Botafogo definitivamente possa dar seguimento, né? A esses jogos aí do Brasileirão da Série C. Ou seja, que essa parada da Copa do Mundo, ela não atrapalhe o Botafogo. O Botafogo parou um final de semana aí e por causa da final da Copa do Mundo, volta a jogar próximo domingo. Botafogo vem de 6 resultados positivos. 1 empate e 5 derrotas, pessoal. Aliás, 5 vitórias. 1 empate e 5 vitórias seguidas nesse Campeonato Brasileiro. Então, está em sexto, né? No grupo do G8, que classifica a próxima fase. Vamos torcer que o Botafogo consiga pelo menos um empate lá em Caxias. Se conseguir uma vitória, melhor ainda.
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0: e domingo também é dia de galo, viu? O galo da Borborema entra em campo pelo Brasileirão da Série D. O 13 entra em campo contra o São José. Primeiro jogo lá no Rio Grande do Sul, São José venceu por 2-1. 13 vencendo por um gol de diferença, leva a decisão para pênaltis. Se vencer por mais de um gol, o Galo estará classificado para as quartas de final da Série D do Brasileirão.

Outros destaques do programa Voz da Paraíba desta terça-feira. Ministério Público de Contas pede ao Tribunal de Contas do Estado a suspensão das obras do Complexo Beira Rio, no Altiplano Cabo Branco, em João Pessoa. Acidente entre carro e trem é registrado no bairro de Mandacaru, em João Pessoa. Bombeiro militar aposentado é suspeito de atropelar produtor cultural em João Pessoa, diz a investigação da polícia. Chuvas intensas. O Instituto de Meteorologia renova alerta para 70 cidades na Paraíba nesta terça-feira.

E o caso do jogador Flaco Lopes, né, que é do Palmeiras, foi bastante elogiado nas redes sociais por não dar as costas à Espanha durante a cerimônia de premiação. Os jogadores da Argentina deram as costas à cerimônia, ficaram olhando para a torcida. E Flaco Lopes foi flagrado, todo mundo virado para a torcida, só ele virado para o pódio lá da cerimônia. Isso gerou uma grande repercussão na rede social. A rede social, pessoal, é um negócio extraordinário. Alguém faz um vídeo, joga na rede social, aí o que acontece? Todo mundo começa a comentar um fato que a imprensa tradicional não trouxe. A imprensa tradicional poderia ter mostrado isso, poderia ter comentado. Olha, os jogadores da Argentina deram as costas para a cerimônia da entrega da premiação. Quem é que faz isso? Rede social.

o ex-líder do governo no Senado, o senador Jacques Wagner, é intimado pela Polícia Federal a prestar depoimento sobre o escândalo do Banco Master. Sargento leva a esposa, uma capitã da PM, morta ao hospital em Belo Horizonte e é preso. Tudo isso e muito mais você acompanha a partir de agora aqui no nosso programa A Voz da Paraíba desta terça-feira.

0: 12h17, alô Paraíba, muito boa tarde, chegando mais uma vez pra gente aqui junto com vocês, né, tocando o programa Voz da Paraíba desta terça-feira.
1: Aquele abraço!
0: Boa tarde a todos, sejam muito bem-vindos. Quem estiver acompanhando pela gente pela 100.5 FM, um abraço, muito obrigado. Tá no carro, tá no trabalho, tá em casa, tá no radinho em casa, tá no carro. Se quiser, você manda uma foto aí do radinho, ou no carro, no dial, 100.5 FM, manda pra gente, manda pro nosso zap. Anota aí o nosso zap. Quando você tiver em situação de denúncia, de problema, você anote o nosso zap, porque na hora da precisão você manda pra gente. Problema de trânsito aí, um problema de buraco, um problema de violência, o que tiver, você manda pra gente. O nosso zap 99719777. 99719777. Manda aí a foto, ou um vídeo, né? Você, do seu radinho aí, de onde você está, manda pra gente fazer um registro aqui. Manda o bairro que você tá, a cidade que você tá nos acompanhando, pra gente fazer esse registro aqui. Já agradecer a Nenza. Nenza tá em Mari, nossa amiga Nenza. Alexandre, taxista, tá aqui. Boa tarde, João Pessoa. Alexandre, genro do vovô Zé Humberto, grande repórter policial. Bruno de Bahia, alô Bruno de Bahia, um abraço. Márcia Nascimento, tá lá em Florianópolis acompanhando o nosso programa. Vovô Zé Humberto, grande repórter policial. Bruno de Bahia, alô Bruno de Bahia, um abraço. Márcia Nascimento.

em frente ao seu estabelecimento de trabalho, seu estabelecimento comercial, lá no João Paulo II, que fica ali colado com o Ernesto Gásio. Glicério tinha empreendimento comercial em Bahia, né, residente em Bahia há mais de 20 anos, veio do Ceará com sua família, morava em Bahia há muitos anos, e pelo carinho que ele tinha à cidade de Bahia, pela vontade que ele tinha de fazer as coisas pela cidade, pelas pessoas, Glicério aceitou um desafio na época, de disputar a prefeitura de Bahia. Mesmo sabendo dos vícios, do que envolve a política, Glicério disse: eu vou disputar para mostrar que nós podemos fazer uma política sadia, uma política com diálogo com as pessoas, sem comprar o coração das pessoas, sem comprar as mentes das pessoas, dialogar com a população. E Glicério era um homem cristão, tinha até uma função na Igreja Católica e vivia da igreja, do trabalho para casa. Sua esposa, suas duas filhas, sua irmã, seu pai, seu Carlos, sua mãe, Dona Elizabeth. E no dia 14 de maio aconteceu esse crime. Glicério estava em frente ao seu estabelecimento. Glicério, nós entrevistamos Glicério Feitosa diversas vezes, tanto no Intrometidos, lá no canal no YouTube, que nós fazemos todas as segundas-feiras, como também aqui na 100.5 FM Líder, quando Glicério disputou a Prefeitura de Bahia pelo Partido Novo, e Glicério continua acompanhando as pessoas, as famílias, a população de Bahia, e no seu empreendimento, tem empreendimento em Bahia. E ele me disse aqui, quando saiu da última entrevista: Marcelo, estamos abrindo um empreendimento lá no Geisel, que é vizinho, né? Geisel João Paulo II. E lá o empreendimento, uma agência de automóveis, né? Para venda de veículos. E aí o que é que acontece? No dia 14 de maio, agora fez 2 meses, né? Tem 2 meses e 7 dias, Glicério Feitosa tinha um carro parado em frente à loja dele, ele saiu para conversar com essa pessoa, e dois caras numa moto, dois elementos, dois criminosos, dois bandidos, né, numa moto, pararam próximo, o garupa desceu com o revólver em mãos, e aí atirou em Glicério. Glicério também praticava tiro, e tinha uma arma para sua defesa. Quando viu o elemento vindo para cima dele, ele tentou se esconder no carro, saiu correndo de costas e atirando no elemento, mas ele levou um tiro e infelizmente faleceu. E a família de Glicério Feitosa está colocando painéis, outdoors, em diversos pontos da cidade de Bahia e também de João Pessoa, pedindo justiça, né? Cobrando do governo, cobrando da Secretaria de Segurança Pública, que invista mais nesse caso, para saber quem são esses envolvidos, né? Nós temos aí tantos crimes que foram solucionados, que nós tivemos delegados que se doaram 24 horas para revelar como aconteceu o crime de Peron, em Jacaraú. Um vereador jovem, né, que fazia o seu trabalho de fiscalização na gestão, que era um vereador com futuro, um vereador de muitas virtudes, infelizmente foi assassinado por dois, né, por dois bandidos também, dois pistoleiros que foram contratados para matar Peron lá em Jacaraú. E há outros crimes também que foram revelados. Outros, infelizmente, a gente até hoje lamenta, né? O crime de Bruno Ernesto, por exemplo. O crime de Bruno Ernesto. Bruno Ernesto era um jovem que tinha formação na área de tecnologia da informação. Ele era um cara expert nisso. E quando ele descobriu o escândalo do Jampa Digital em João Pessoa, a partir daí foi que a investigação da polícia, acho que houve uma falha muito grande na investigação da polícia no caso de Bruno Ernesto. Bruno Ernesto não foi um latrocínio. Latrocínio é quando o elemento chega, ele quer efetivamente roubar. O crime de latrocínio se caracteriza quando o bandido, ele não conhece o dono do estabelecimento, ele foi lá assaltar,

0: E aí ou o dono do estabelecimento reagiu, ou pegou numa arma, ou numa faca, ou empurrou o bandido, e o bandido puxou a arma e atirou. Mas no caso de Bruno Ernesto, eles pegaram Bruno Ernesto, um bancários, botaram na mala do carro e levaram Bruno Ernesto lá para aquela parte do Valentina que vai para o Conde. Tem um nomezinho que chama aquela parte ali, que tem uma ponte do arco, inclusive. Inclusive, Nininho, aquela... Quando você sai de Valentina, passa pelo Sesc, antigo Sesc, e vai lá para aquela região lá. Ali não é Gramã, mas tem um nomezinho que chama aquela área, que tem a ponte do arco, que você vai para aquela região que é já a divisa João Pessoa com Conde. Tem um nomezinho que tem ali naquela região. Então levaram o rapaz, Bruno Ernesto, e Bruno Ernesto, no meio dos bandidos, estava de joelho. Os caras mandaram ele ficar de joelho. Então ele não tinha reação nenhuma. Já tomaram o carro, tomaram o computador, ninguém sabe se tinha dinheiro no carro. E aí, um bandido foi lá e atirou na nuca de Bruno Ernesto. Esse é um crime de execução. Ou seja, contrataram para matar Bruno Ernesto. Por quê? Ninguém sabe. Nós tivemos um outro caso também, de um companheiro nosso, Ivanildo Viana. É um crime que está aí. Por onde eu ando, pessoal, em João Pessoa, em Mangabeira, no Valentina, no Geisel, no Zé Américo, no Castelo Branco, os amigos do radialista Ivanildo Viana até hoje me perguntam: Marcelo, o caso de Ivanildo Viana. Eu digo, vocês imaginem, um radialista, um cara que tinha influência, um cara que tinha muitos amigos, inclusive na polícia, até hoje está aí. Até hoje está aí. Então, minha gente, a família de Glicério Feitosa, ela está fazendo essa campanha nas redes sociais, nas ruas, não é contra o secretário de segurança, nem contra a polícia, pelo contrário. O outdoor, a campanha de outdoor, de placas, é pedindo um empenho maior da Secretaria de Segurança. Teve um tempo aí que roubaram um celular de uma ex-primeira-dama aqui no estado da Paraíba, e com 24 horas localizaram o celular, prenderam os bandidos e tudo mais. Então, assim, pedir ao secretário Jean Nunes, que é um profissional dedicado, não é? É um concursado. Jean Nunes é um delegado de carreira. Ele não está ali, ninguém botou ele de favor ali. Ele é um delegado da Polícia Civil de carreira. Ele passou em concurso. Se amanhã ele não for secretário, ele volta a ser delegado e vai cumprir a sua missão do mesmo jeito. Então é um homem. Doutor Jean Nunes, secretário de Segurança Pública do Estado da Paraíba, eu lhe peço, como cidadão, como pai de família, como filho, como profissional de imprensa, eu lhe peço, chame os delegados, invista para que a polícia prenda os assassinos de Glicério Feitosa. Porque a família de Glicério Feitosa sofreu diversos momentos desde o assassinato. O primeiro é quando você recebe a notícia: mataram seu filho. Você não acredita. Depois você vai para o sepultamento do seu filho, revertendo a ordem natural da vida, que é do filho enterrar o pai e não o pai enterrar o filho. É muito doloroso isso. Enquanto que a sociedade diz assim: sepultou o Glicério, fica a lembrança. Para a família não. Para a família não fica só a lembrança, pessoal. Para a família fica aquele vazio de perder seu ente querido, e o vazio de não ter uma explicação. Alguém tem que chegar com a investigação e dizer assim: matou por causa disso. O cara mandou matar porque estava devendo a Glicério Feitosa, porque fez uma compra grande e não conseguiu pagar. O cara matou porque tinha inveja de Glicério Feitosa. O cara matou porque ia assaltar Glicério, não era um crime de execução, mas um crime de um assalto. Enfim, uma resposta. Para nós, amigos de Glicério Feitosa, a dor é imensa. Mas para os familiares é uma dor que não acaba nunca. E pelo menos se a investigação chegar a cabo para apontar os criminosos e provar o envolvimento dos criminosos, isso é muito importante para a família. Vai tirar um peso muito grande da família. Porque o Glicério partiu. Cabe aos familiares lutar pela sua honra, pela sua dignidade. Ser humano nenhum merece que um bandido venha. Agora a gente vive, infelizmente, num país onde o conceito, né? O conceito de cidadania está muito distante do que deveria ser. O cidadão deveria ter mais valor. Empreendedores que botam seu mercadinho, botam sua sorveteria, botam seu mercadinho, botam seu depósito. Trabalhar pelo menos em paz, meu filho. Trabalhar pelo menos com um pouco mais de tranquilidade. Glicério Feitosa vivia da casa para a igreja, para o comércio dele. Era um cara dos amigos, era um cara simples. E mataram um pai de família. Então, secretário Janunes, faça esse apelo aqui, na certeza de que a Secretaria de Segurança convide os delegados aí que estão responsáveis por esse caso. Invista mais um pouco, para que a sociedade possa ter a resposta, especialmente a família possa ter a resposta, viu, Hélio?
1: Ô Marcelo, só lembrando, as pessoas que a gente vai lembrando aqui mais ou menos, sabe? Como aquele Zé do caminhão aqui em Bahia, não foi, Marcelo?
0: Altamir, aqui no caminhão,
1: que é, mataram também, de frente ao seu estabelecimento.
0: Até hoje ninguém tem notícia.
1: Não tem nada até agora, né?
0: É verdade. 12h31 agora na Paraíba.
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0: 12h32. Bem, saindo da esfera policial para a esfera eleitoral, a Justiça Eleitoral informa que a Paraíba tem 3.247.000 eleitores. Olha só. 3.247.000 eleitores a Paraíba já tem. Desse aí, 20% falta, né, no dia da eleição. Se você calcular 20% de 3.200.000. 20% de 3 milhões, isso aí dá 600 mil eleitores que não vão às urnas. Às vezes porque o título está lá no sertão, está lá muito distante, aí não vai voltar para lá para votar.
1: Às vezes, Marcelo, tem pessoas assim no município que também não gostam de votar, vamos dizer assim, para deputado federal, né? Fica aquele aberto ainda, fica um bocado de gente ainda solto, entendeu? Senador, tem pessoas que não têm aquele esclarecimento muito grande, vai votar mais no governador, um deputado estadual
0: e presidente da República.
1: Presidente da República,
0: é verdade. Muito bem. 12h33 agora na Paraíba. Efraim Filho já definiu. A sua convenção vai ser dia 2 de agosto, é um domingo. Vão vir as lideranças nacionais do PL, como o presidenciável Flávio Bolsonaro. A de Lucas vai ser no dia 5 de agosto. No último dia, não sei se Lula vai confirmar a presença na convenção de Lucas Ribeiro. Cícero Lucena do MDB também deve ser no dia 5 de agosto, porque além de ser 5 de agosto o aniversário de João Pessoa, é o aniversário do próprio Cícero Lucena, então ele pode ser que ele faça, deve ocorrer no dia 5 de agosto.
1: Agora, Marcelo, Efraim foi mais inteligente, viu? Quer dizer, vai pegar todas as lideranças de candidato a deputado estadual, federal, senador, porque é tudo misturado agora, né? Um vota no governo do lado de lá, outro vota no deputado do lado de cá e assim vai. Então, Efraim foi mais inteligente. Vai levar o povo todo para a coligação, ou para a convenção.
0: É porque fazendo um dia de domingo, você tem mais chance de ter deputados federais e senadores, porque é no dia de folga, né? O pessoal pode viajar, liderança de Pernambuco, da Bahia, pessoas... do PL e do Brasil inteiro podem vir para cá, como Magno Malta, como Damares, esse pessoal mais conhecido. Então, já os eventos de Lucas Ribeiro e Cícero Lucena, Olímpio Rocha é outro candidato pessoal, né? Eu vou pesquisar para saber, vou pedir a assessoria dele também, informações para saber qual vai ser o dia da convenção de Olímpio Rocha. O Elton Souza, vamos fazer o seguinte. É, sim. E o Democrata, pessoal, número 35, já definiu a sua convenção. Vai ser próximo domingo. É o partido aqui do nosso Neninho de Mangabeira. Próximo domingo vai ser no Hotel Oceana Atlântico, na Avenida Governador... Então, Oceano Atlântico, né? Avenida Governador Argemiro de Figueiredo, 2100. Vai ser no Jardim Oceania. A Fé, Família, Liberdade e Propósito. O lema do Democrata, número 35, vai fazer sua convenção estadual, que é do ex-deputado Janduí Carneiro. Janduí Carneiro, eu acho que era do Fisco, se não me falha a memória. E ele foi deputado estadual. Um grande deputado, viu? Um grande deputado, Janduí Carneiro. Vamos tentar um contato com ele para ele entrar no ar e falar da convenção do Democrata. O Democrata acho que vai ficar com Cícero, né? Vai confirmar apoio à candidatura de Cícero Lucena. Então, assim, cada partido pode fazer a sua convenção. Ou então, eles fazem em conjunto, entendeu, Ed? Pode fazer em conjunto, lá no dia 5 de agosto. Mas tem partido que vai fazer o seu. Por exemplo, o Democrata. O PSD de Pedro parece que faz amanhã. Parece que faz amanhã o PSD de Pedro. O Democrata faz domingo que vem, né? Que é dia 26. Então, cada partido faz a sua convenção. E os partidos que têm candidatos, que têm pré-candidatos ao governo, aí eles vão fazer uma festa maior. E os partidos que não têm candidato a governador, eles fazem uma convenção para cumprir a obrigação jurídica, né? Fazer a convenção para indicar ali naquela convenção quem são os nomes do partido que vão ser homologados para disputar o pleito, como candidatos a deputados estaduais, candidatos a deputados federais, ao Senado e, no caso, ao governador, se houver. 12h37, abraçar aqui, Neninho foi recebido pela pré-candidata a deputada Raquel Maroja, né, que é empresária da emissora da 100.5 FM Líder. Abraçar a deputada Estefânia Maroja, nossa amiga. Tava no evento lá também de Lucena, viu? Tava, não perde tempo, não.
1: Tava lá almoçando,
0: Pai, ela é disposta, né?
1: Meu amigo, e era gente, viu? Dando um aperto de mão em Raquel Maroja, que eu nunca vi na minha vida, não.
0: E outra coisa, Estefânia gosta do povo, gosta de estar perto do povo, né, rapaz?
1: Estefânia que tava lá, Marcelo. Ali gosta de doce, viu?
0: Depois do almoço, hein? Aquela sobremesa não dispensa, né?
1: Ela levou um bocado pra casa, viu, ainda.
0: Agora Cauê foi não, né?
1: Cauê foi.
0: Foi também?
1: Eu tava lá tomando um...
0: Eu não acredito, não.
1: Foi Cauê, foi todo mundo lá.
0: O assessor de Raquel Maroja.
1: Foi. Foi muita gente mesmo. Coisa boa.
0: Um abraço pro nosso Cauê. É isso. E as comemorações da Espanha continuam, né?
1: Como é que continua? Agora, rapaz, eu me lembrei de você ontem.
0: Lembrou?
1: Ontem eu chorei. Eu não tinha visto aquela imagem do jogador que levou o...
0: Nico Williams.
1: Rapaz, você olha, você fica emocionado, rapaz. O cara saiu, foi lá até a mãe dele. Rapaz, que coisa linda, viu? Ontem eu chorei mesmo, assim, você fica...
0: História de vida, né,
1: velho? Não é todo mundo que faz com a mãe, não, com o pai, não, rapaz. É muito difícil,
0: Marcelo.
1: Naquela hora ali, né?
0: A mãe com três filhos, dois e mais um que ela tava grávida... Atravessaram o deserto.
1: Exatamente.
0: E foram em busca de uma vida melhor para os filhos. E Nico Williams acabou enveredando pela área de esportes. Hoje joga no futebol da Europa. Quer dizer, é um negro. E outra coisa, o destino reserva umas coisas para a sua vida que ninguém consegue explicar. Aquele jovem estava lá no banco de reservas. Ele entra no segundo tempo, Nico Williams. Entrou ele e o outro que fez o gol. E aí você percebe que o lateral da Argentina dá um empurrão nele. O empurrão foi na medida para ele alcançar a bola que ia sair. Pronto. Ele alcançou a bola e de cabeça ele deu a bola pro amigo fazer o gol.
1: Talvez aquele empurrão, se ele não tivesse aquele ponto, tinha chegado.
0: Ele não tinha chegado na bola, correto?
1: Não tinha chegado.
0: Na hora que o cara empurrou, foi o suficiente para ele alcançar a bola.
1: Eu sempre disse, Marcelo, que o destino, você pode ser aquele cara pior do mundo. Mas sempre, todo mundo tem uma solução lá na frente, eu tenho certeza disso. Todo mundo tem um destino para alguma coisa, mas tem. Quer dizer, uma pessoa daquela ali que estava ali sentada, levou um empurrãozinho e onde chegou? Coisa linda, eu gostei mesmo de verdade.
0: Ô, Wellington, e o áudio aqui pelo canal do YouTube? Não tá, não? O nosso Fernando Dutra, professor historiador, tá dizendo que o áudio não chegou ainda lá. Então você providencia aí para o áudio chegar lá. Silvânia, lá de Dona Inês, um abraço. W.R. Costa tá aqui. Nosso querido Josa de Nezinho, um abraço para você. Abraçar meu amigo Bandeira Cabral e a irmã Josa, esse casal querido do meu coração. Heriberto, lá da ótica, né? Acho que é a ótica Lucas, meu Deus. Heriberto, neto do protético Seu Benigno, lá de Mari. O primeiro protético de Mari foi Seu Benigno, viu? E Heriberto é o neto dele. Deu seguimento a... Tem um consultório lá de prótese, tem clínica, tem... E tem também a ótica, né? Toda a família, um abraço grande. Seu Nivaldo, do Abacaxi, seus filhos, um abraço. Meu amigo Everaldo, da Rua do Colégio de Dona Graça. E um abraço às irmãs, né? As gêmeas, né? Evelyn e Luísa. Evelyn e Luísa têm 9 meses. São as netas de Everaldo, viu, Neninho? Um abraço grande, Everaldo. 12h40, abraçar o nosso professor Mendes, de Mangabeira. Mais de 40 anos de sala de aula. Jorge Neves, Edson Cruz, de Mangabeira. Um abraço grande. Um abraço para vocês, obrigado pelo carinho da audiência. 12h41, Wellington, vamos no intervalo. Na volta, vamos trazer aí informações da seara política, do esportes e também a entrevista com o Neninho, pré-candidato a deputado federal pelo Democrata.
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0: 12:51 na Paraíba, 12:51 agora no estado da Paraíba. Estamos de volta com o programa Voz da Paraíba. Desta terça-feira, olha, Jacques Wagner é intimado pela Polícia Federal para depor no caso do Banco Master. Polícia Federal marcou um novo depoimento do senador Jacques Wagner, do PT da Bahia, investigado no inquérito que apura supostas irregularidades envolvendo o Banco Master. Segundo apurou a coluna, o parlamentar será ouvido dia 7 de agosto. A orientação da defesa é que Jacques Wagner exerça o direito ao silêncio durante o depoimento. Ou seja, não vai responder nada a respeito da questão do seu envolvimento no escândalo do Banco Master. Jacques Wagner foi alvo da nona fase da Operação Complance Zero, deflagrada pela Polícia Federal em 18 de junho para apurar supostas irregularidades envolvendo o Banco Master. Segundo os investigadores, o senador teria recebido uma série de benefícios indevidos ao longo dos últimos anos, entre os quais uso frequente de aeronaves ligadas ao grupo do empresário Daniel Vorcaro, ingressos para shows e negociação de um apartamento em Salvador, avaliado em R$ 2,5 milhões. A Polícia Federal suspeita que o imóvel tenha sido adquirido pelo ex-sócio do Banco Master, Augusto Lima, com a participação de intermediários ligados ao grupo investigado, para beneficiar o senador. Os investigadores também apuram suposta atuação de Jacques Wagner em favor de interesses da instituição financeira no Congresso Nacional. O senador nega as irregularidades. Segundo sua versão, ele procurou Augusto Lima para comprar temporariamente o apartamento com o compromisso de recomprá-lo posteriormente para sua filha. Como revelou a coluna em março, a empresa da esposa do enteado Jacques Wagner também firmou o contrato de R$ 12 milhões com instituição financeira controlada por Daniel Vorcaro. 12:53 agora na Paraíba. José Nezinho está na linha, em seguida a gente já começa a conversa com o Nininho de Mangabeira, pré-candidato a deputado federal pelo Democrata 35. José Nezinho, boa tarde, seja bem-vindo.
1: Boa tarde, Marcelo, boa tarde, Morinho, boa tarde, toda Santa Rita. Marcelo, ouvindo aqui você falando, comentando sobre Jacques Wagner, sobre senador do PT da Bahia, que vem sendo governado há 20 anos. Pior índice de educação, pior índice de segurança, pior índice de tudo, até de ladroeira. E eu fui eleitor durante 30 anos do PT, viu? Quero ver alguém aí de Santa Rita dizer que é mentira minha, que não andava comigo segurando bandeira do PT, subindo e descendo. Mas, infelizmente, nós vivemos hoje num país onde o certo é o errado e o errado é o certo. Cidadão, pelo amor de Deus, um STF que nós temos, com 105 pedidos de impeachment de ministro. Alguma coisa está errada. Ou o Senado está errado, os deputados estão errados, ou é os ministros que estão errados. Ou somos nós, brasileiros, que estamos errados. Marcelo, de 2001 a 2026, foram 105 pedidos de impeachment contra ministro. Isso não é normal em nenhum lugar do mundo. Vou dar outro exemplo. O ministro Dino mandou prender um ex-secretário, que agora é ex-secretário do Maranhão, inimigo político dele. Inimigo político. 48 horas antes de ser preso, o secretário fez um vídeo, quem quiser assistir, vá para o YouTube, fez um vídeo dizendo que ia ser preso. E os correligionários de Dino já tinham soltado em todo o estado do Maranhão que ele ia ser preso e ia ter uma ação contra ele. Isso é correto? Isso é o certo para um Supremo Tribunal Federal? Aí eu me lembro do meu amigo Lula de Nove Dedos, com todo respeito ao presidente, quando ele disse: colocamos o comunista no poder. Eu me lembro agora que a Nicarágua, dia 19 de julho, o presidente da Nicarágua, presidente não, ditador, e no meu país não tem mais eleição. Lá não existe mais eleição. o amigo de Lula, lá da Nicarágua, presidente, ditador. Esse é o Brasil que nós temos, esse é o Brasil do nosso futuro, uma Venezuela da vida, uma Nicarágua da vida, uma Cuba da vida. Vamos ser um continente de desgraça, porque compara com esses países do tamanho do Pará, com o tamanho de São Paulo, né? É muito pequeno. Agora compara com o Brasil, um território. Imagina um território desse tamanho, vai ser uma nova China, uma nova Rússia, né? Onde se diz é democrática para o povo de fora, mas para dentro é um verdadeiro terrorismo, é um verdadeiro, uma verdadeira ditadura, onde os inimigos políticos são mortos e presos. Deus queira que Deus venha antes de tudo isso. Marcelo, parabéns, Marcelo. Um abraço e concordo com o que você diz. Secretaria de Segurança Pública, secretário de Segurança Pública, tem que dar uma satisfação, não a Marcelo José, não a Josa de Nezinho, não aos ouvintes de Marcelo José, não à família do rapaz que foi morto, mas a Paraíba toda. Nós, paraibanos, queremos saber quem matou. Quem matou? E por que matou? Foi assalto? Foi latrocínio? Foi execução? Foi política? Se foi político, política, questão política, aí que tem que ser dado a resposta e o mais rápido possível. Porque matar por defender alguma bandeira, isso é pior do que a ditadura, viu? Marcelo, um abraço, parabéns a todos e uma boa tarde. Obrigado, Marcelo.
0: Obrigado, José Nezinho. 12 horas e 58 minutos na Paraíba. 12 e 58. Meu caro Wellington Souza, eu estou recebendo aqui informações. Daqui a pouco pode ter uma bomba. Olha, pessoal. Eu recebi agora uns contatos aqui, umas informações. Você que está sintonizado na 100.5 FM. Olha, não desligue. Vou pro intervalo comercial, você fique ouvindo, porque, entendeu? Tá no carro, quando sair do carro, chegar em casa, liga o rádio. Tá em casa, ouvindo no rádio, quando chegar no carro, liga o rádio na 100.5 FM. Rapaz, se essa bomba chegar aqui até...
2: E pior que essa bomba, você vai ver em todo canto hoje, nos portais, viu, Marcelo?
0: Em toda Paraíba.
2: Toda Paraíba,
0: em o negócio toda é grande. Paraíba.
2: Ave Maria.
0: Você sabe que eu não gosto de fazer barulho,
2: senão... Eu vou logo, né, me esconder aqui, que a bomba é grande.
0: Não, mas não tem nada a ver com você, não.
2: Não, não é comigo, não, porque é bomba, eu tenho medo de bomba.
0: Mas a bomba não atinge você, não. Atinge você, não. Agora, é uma bomba pra estremecer a Paraíba, viu? Olha... Fica sintonizada aí na 100.5, que a bomba é grande. Daqui a pouquinho, 12h59. Meu caro Nininho, agradecer sua presença aqui, como pré-candidato a deputado federal. Eu sempre tive isso na minha mente. A gente dá espaço aos políticos que têm mandatos, mas também aqueles que não têm mandatos, velho, que sofrem mais. Porque quem já tem mandato está na mídia, está na imprensa, isso e aquilo... E os que não têm mandatos vivem fazendo seu trabalho ali, né? Como um beija-flor tentando apagar um incêndio na floresta, né? Acaba dizendo, mas beija-flor, você joga lá um pinguinho d'água, não vai resolver. Mas eu estou fazendo a minha parte. E o beija-flor respondeu dessa forma. Eu tenho a consciência tranquila porque eu estou fazendo a minha parte. É, não é? Então pronto, amigo. Então...
2: E o pior, Marcelo, que quem tem mandato, né? Ou fala de. Ou a gente fala de bem ou de mal, mas a gente sempre tá falando dele, né?
0: Eita! Jurandir tá dizendo que o som tá com problema. Silvânia, Edivandro, lá do Padre Biapina. Meu amigo Edivandro, lá do Padre Biapina. Um abraço grande, meu amigo. Bom falar com você. Jurandir Ananias, um abraço. Jurandir Ananias. Muito bem, meu caro Nini, um abraço, bem-vindo aqui ao nosso programa Voz da Paraíba. Boa tarde.
3: Boa tarde, Marcelo José, boa tarde, Wellington, boa tarde a todos os ouvintes, internautas. E agradecer aqui o espaço, Marcelo, por estar aqui. Sou pré-candidato a deputado federal pelo Democrata 35, onde nós vamos oficializar uma candidatura, né? No na convenção que será realizada no Hotel Atlântico, lá no Bessa, no Angemir de Figueiredo. Então, Marcelo, eu sou natural de Mamanguape, cheguei em João Pessoa aos meus 4 anos de idade, morei ali no centro da cidade de João Pessoa, na São Miguel, bem próximo da Praça da Pedra, e aos 8 anos de idade, chegando em Mangabeira, onde passei esse tempo todo lá, estudando, trabalhando, e onde conheci amigos e familiares, também moram no bairro de Mangabeira também, e me deu essa oportunidade de poder sair candidato devido ao falecimento do meu pai, na época precisando de um hospital para ser atendido, e aonde nesse momento, nas minhas reivindicações, na época, pelo hospital, Complexo Hospitalar Humberto Nóbrega, tá, que é o complexo onde hoje é mais conhecido como Trauminha de Mangabeira, e pelo convite do nosso eterno, né, saudoso, Manuel Júnior e o ex-senador da República, senador Zé Maranhão.
0: Nininho ingressou no MDB pelas mãos de Manuel Júnior e Zé Maranhão.
3: Exatamente. E a filiação partidária na época de Humberto Lucena, juntamente com o doutor Haroldo e Zé Maranhão, firmando minha filiação, depois desse tempo, agora em 2026, como o MDB não lançou nominata federal, eu, querendo defender as causas nacionais, optei, né, me filiar num partido que semelha a exatamente um procedimento político do MDB, que é o Democrática 35, onde hoje a única nominata a deputado federal, e eu estou pleiteando, sim, para defender causas importantes, como pré-candidato que sou, e vamos, com certeza, defender o aposentado, o trabalhador, né? E mais do que nunca ser a favor, não ser a favor, né, desses golpes antidemocráticos que houve no dia 8 de janeiro, né, sobre a nossa democracia brasileira, da nossa nação, e defender também que outros países não venham querer, né, querer se meter na nossa democracia brasileira, defender também, né, o trabalho de 5x2, né, que é a escala de 5x2, a segurança pública, o feminicídio. Né, não sou a favor da CAGEPA dessa forma arbitrária que houve de não ter apresentado o projeto e como seria o funcionamento da privatização. É uma pré-privatização, na verdade, da CAGEPA. Não sou a favor. Tem que ser analisado por todos os deputados estaduais. E com certeza, também sobre a habitação. Né? Então é isso aí, Marcelo José. Eu estou aqui hoje como pré-candidato. Nossas convenções vai ser domingo. E eu tenho muito a apresentar após as convenções, que não oficializar e dizer assim os candidatos, aí sim os projetos, como candidato vão ser apresentados a todo o paraibano. E defender todas as causas, né, do povo brasileiro, do povo paraibano, do povo que sofre. Devemos ser a favor, né, ao povo pobre. Né? Devemos estar lá defendendo as causas do povo. E não é lutar contra a pobreza. E não contra o povo. Eu vejo políticos que não observam direito, né, as petições, as demandas, né, as solicitações, as aprovações lá na Câmara Federal para ser aprovado que seja a favor do povo. E ouvir o povo. O mais importante é saber ouvir o povo, as necessidades que precisa melhorar, né, aqui na Paraíba.
0: Nininho, quantos anos de corretor de imóveis?
3: Eu apenas vou fazer 2 anos de corretor de imóveis, né? Mas aí já trabalho com empréstimo consignado, né, há mais de 20 anos.
0: Há mais de 20 anos. João Pessoa deu um boom, né, de valorização, né, das áreas.
3: Isso. João Pessoa hoje tem um crescimento, né, que vem espantando, boa tarde, espantando cada dia mais, né? Então, precisamos de alguns projetos, sabe, Marcelo? Você vê assim, é deputado estadual, é de vereador, é de um prefeito, é de um governador. Mas quando a gente vê que esses gestores, quando a gente vê que esses representantes de vereador e deputado não estão fazendo seu papel, às vezes a gente tem que entrar na esfera municipal. Porque o maior problema hoje na parte turística, além da barreira do Cabo Branco, que todos já, até governadores que hoje pleiteiam a deputado federal, também não puderam fazer nada em suas épocas. E ali a subida do altiplano Cabo Branco, que é o maior problema hoje. Muita gente, tem muitos apartamentos a ser vendidos no altiplano Cabo Branco, muitos empresários querem investir, né? Já se investe, mas querem investir muito mais. Mas ali o problema, muita gente quando vai dizer, eu não quero comprar um apartamento ali no altiplano, porque só às 5 horas quando chega para ir para o bairro, ou quando vai para o trabalho, sabe? Existem formas como ser resolvido isso, de um grande projeto, né, de arquitetura ali nas laterais da Mata Atlântica, que sai no HU, que a gente pode estar aí fazendo uma emenda para enviar uma verba para ser realmente construído, né, um acesso para melhorar a mobilidade urbana de nossa cidade. Então, já aí, juntamente com os gestores, tanto do município como do governo, os deputados federais podem mandar uma emenda para melhorar isso. Então, precisamos, mais do que nunca, rever as situações e reconhecer a nossa cidade.
0: A questão dos autistas, Neninho, é porque antigamente nós tínhamos um número menor de autistas, né? Quase que, quando você tinha uma pessoa com autismo em casa, era uma coisa meio que isolada, né? Eram muito poucos, hoje são muitos casos de autismo. Então o poder público tem que ter uma atenção, porque o Wellington Souza, Neninho, sofre a pessoa, né, com autismo. E a família, que a mãe, às vezes o pai, um dos dois tem que sair do emprego, pedir demissão do emprego, porque vai ter que se dedicar àquela criança.
3: Exatamente.
0: Para levar...
3: Tem que ter um profissionais, né? Um profissionais nos postos de saúde, nos PSF, que venha conduzir aquele autista que precisa ser atendido, né? por seu entendimento profissional, né? Então, tem que ter isso aí, um atendimento mais... humano, mas respeitoso com os autistas do nosso estado da Paraíba.
0: Muito bem, são 13 horas e 8 minutos. A convenção do Democrata será próximo domingo.
3: Domingo, de 8 às 14 horas.
0: Vai ser aonde? Pode
3: dar Oceano Atlântico. Oceano Atlântico.
0: No hotel ali, Oceano Atlântico.
3: Ali na Agemir de Figueiredo, né? Nós
0: que
3: vamos
0: horas?
3: Estar oficializando ali. Porque numa convenção é onde vai ser realmente escolhidos os que são pré-candidatos a candidatos para poder pleitear uma vaga onde o Democrata, né, vai estar apresentando seus 14 ou 12 nomes pré-candidatos a deputados federais.
0: Ok. O deputado Janduí Carneiro, né, faz parte do diretório estadual do Democrata 35.
3: Exatamente.
0: E mandou aqui uma mensagem para convidando as pessoas para participarem da convenção do Democrata 35. Eu acho, não vai ser o primeiro partido, porque amanhã acho que tem um PSD de Pedro, que faz a convenção já amanhã. Mas um dos primeiros partidos a fazer convenção na Paraíba será o Democrata. Próximo domingo, o do PL vai ser o outro domingo, que será dia 2. Deputado Janduí Carneiro traz aí os seus cumprimentos a todos da 100.5 FM e fala desse momento que é a convenção do Democrata aqui na Paraíba.
4: Boa tarde, Marcelo José, demais componentes de jornalismo dessa conceituada emissora, programa Voz da Paraíba. Um abraço fraterno aí a todos vocês e o nosso estimado Neninho, pré-candidato a deputado federal pelo nosso Partido Democrata, e aproveitando o ensejo, Marcelo, um abraço aí a todos vocês, com muito carinho e o respeito, a admiração, o apreço que nós temos a você e os demais componentes de jornalismo aí dessa conceituada equipe de jornalismo, para fazer um convite, não apenas a vocês, mas a todos aqueles que nos escutam, para a nossa convenção partidária do Democrata 35 no próximo domingo, a partir das 8 horas da manhã, às 22 horas, no hotel no Bessa, na Avenida Agemir de Figueiredo, o Oceania Atlântico. Então, deixo um abraço fraterno e a minha gratidão pelo espaço concedido, Marcelo. Muita paz para todos vocês.
0: Obrigado, obrigado aí ao ex-deputado Janduí Carneiro, Nininho, que eu acompanhei como deputado estadual na Assembleia Legislativa da Paraíba. Não sei se ele foi do tempo da deputada Estefânia Maroja, talvez, não sei exatamente, talvez sim. A deputada Estefânia Maroja foi ali mais ou menos 2002, 2003, não sei se nessa época Janduí Carneiro já era deputado estadual, mas foi um grande deputado, viu? Janduí Carneiro foi um grande deputado, um homem sério, um homem coerente, um homem simples, muito inteligente, preparado, um homem bom, um homem bom. Eu acho que às vezes a política ela não comporta pessoas tão boas. Porque as pessoas boas na política, às vezes, não que não tenha, não fiquem pessoas boas na política, mas eu conheço muitas pessoas boas que aos poucos foram deixando a política. Mas Janduí foi um grande deputado, viu, Nininho? Seu correligionário.
3: É verdade.
0: Vamos ao intervalo, daqui a pouco a gente volta com mais informações no programa Voz da Paraíba. Sim! E a bomba, né? Deixa eu ver se a bomba vai... Deixa eu ver aqui. Peraí, Wellington. Antes de ir para o intervalo, deixa eu ver se a minha fonte... Deixa eu ver aqui. Mandou um áudio. Opa! Mandou outro áudio. Tá vendo aqui? Mandou outro áudio. Tá vendo aí o áudio? Mostrando para você, para... Vamos para o intervalo. Eu vou ouvir o áudio e daqui a pouco a gente vai ver.
2: Não, se... pior que eu fui ali fora agora, o garotinho tá com medo. É. Fechou até o portão.
0: O garotinho fechou o portão? Não, mas...
2: Tem que abrir o portão para entrar
0: a
2: bomba.
0: Mas quem vai trazer a bomba, eu acho que é da polícia. Eu acho que é da polícia quem vai trazer a bomba. Ei, tá bom. Vamos para o intervalo, a gente volta já.
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6: Marcelo José. 13 horas 22 minutos na Paraíba. 1 da tarde e 22 minutos agora na Paraíba. Estou aqui aguardando, rapaz, mais informações sobre a questão da bomba. Contato foi feito comigo. Estou aguardando mais informações sobre esse caso. Eu não sei se é que tem repercussão eleitoral. Eu vou lhe ser sincero, a fonte não me disse exatamente o que é a bomba. Eu não sei se a bomba é na área político-eleitoral ou se é na esfera criminal. Algum caso de muita repercussão na Paraíba, que teve alguma reviravolta, que foi desvendado pela polícia. Estou aguardando, pessoal, estou aguardando, mantendo contato aqui. As fontes são fidedignas, são autoridades. Autoridades no assunto, né, quando eu falo nessa questão, pessoas profissionais especializados, profissionais credenciados, que estão me passando aqui esse contato. 13h23 agora na Paraíba. Mandar um abraço aqui ao nosso querido, ele está sempre na audiência do programa, rapaz, sempre na audiência do programa, Gilmar, lá do Recanto Poço, o irmão Gilmar Rodrigues, lá do Recanto Poço Cabedelo. Um abraço, obrigado pelo carinho da audiência. São 13 horas 23 minutos agora na Paraíba. 1 da tarde, 23 minutos. Nininho, pré-candidato a deputado federal. A gente já trouxe aí o ex-deputado Janduí Carneiro, Nininho, convidando para a convenção do partido no próximo domingo. Me diga uma coisa, e o partido já tem um posicionamento político aqui na Paraíba?
7: Nós vamos apoiar a pré-candidatura de Cícero Lucena Filho, tá? Os nossos senadores da República, vamos oficializar, vão estar presentes na convenção, além de Cícero Lucena, os senadores Veneziano e André Gadelha. Essa oficialização, né, da pré-candidatura, do apoio do Democrata 35, que é o governador Cícero Lucena, pré-candidato. Por que, Marcelo Zé?
6: Por quê? A pergunta é essa. Por que Cícero?
7: Por que Cícero? Porque Cícero é a cara do povo. É a cara que o povo tem que ter sempre ao defender as questões, compromisso, respeito com as necessidades, não só na saúde pública, na infraestrutura, como grandes ruas que foram calçadas na nossa grande João Pessoa. E esse processo, transparentemente, esperamos que aconteça para esses 223 municípios do nosso estado da Paraíba, que é onde deve realmente ter um grande olhar administrador, né, gestor como Cícero Lucena, que já foi governador, já prefeito por 3 mandatos, entendeu? Senador da República. Então, é esse motivo que nos tem de tanto valor de defender uma candidatura de Cícero Lucena ao governo do estado, e um homem mais preparado para governar o estado da Paraíba. Se chama Cícero Lucena.
6: Nininho, quer dizer que vocês do partido vão seguir essa linha. Cícero, senador

0: Veneziano e
1: André Gadelha. André Gadelha. Ambos do MDB.
0: Ambos do MDB. É, o prefeito João Pessoa, que é aliado de Cícero também, que ele é Bezerra, está passando um aperto muito grande nesse momento. Porque ele já anunciou que um dos senadores é Vené, do MDB, tal, Cícero. Mas a outra vaga para senador ele não anunciou ainda. Isso está gerando um burburinho, né? Porque aí, como, por exemplo, a posição de vocês, o partido de vocês, é uma posição que é chapa fechada MDB, né?
1: Exatamente. Porque eu fui já do MDB, como recentemente eu falei aqui, mas a gente sempre acompanhou a chapa completa. O MDB, né? Eu sempre apoiei a candidatura do partido. Então, não seria dessa vez que eu faria diferente. Nós escolhemos o governador Cícero Lucena, que é âmbito do MDB, e escolhemos os senadores, tanto Veneziano como André Gadelha de Souza. São homens que realmente terão compromisso com a Paraíba ao Senado da República. E Veneziano já faz um grande trabalho.
0: O MDB já definiu a convenção, alguma coisa, sabe dizer, né, Neninho?
1: Eu acredito que seja no dia 5. O MDB fará as convenções no último dia, né, que tem a sua permissão para a convenção.
0: Muito bem. E os seus votos são esses, para senador também?
1: Para senador, Veneziano e André.
0: Muito bem. 13 horas e 27 minutos aqui na Paraíba. Você está vendo aí a notícia, né, de que a Justiça Eleitoral informou quanto cada candidato pode gastar nessas eleições. O governador pode gastar até 7 milhões e 100 mil, senador 3 milhões e 800, deputado federal 3 milhões e 100 mil. O que é que você acha dessa história de fundo eleitoral, meu caro Nininho? Aí são 5 bilhões de reais distribuídos para os partidos, para os candidatos. Será que todos os partidos, os candidatos vão ter esse recurso para a campanha? Qual é a sua opinião sobre essa história de bancar a campanha dos candidatos com fundo eleitoral, com dinheiro público e não com dinheiro de cada um, dinheiro privado?
1: Eu nunca fui a favor, Marcelo, nunca fui a favor desse absurdo, né, de financiamento de campanha. O nosso partido mesmo não vai sequer ter o guia eleitoral. Nós vamos explorar hoje, né, após as convenções, quando a oficialização da candidatura, né, na mídia, através da internet, das redes sociais, que é onde o povo não gosta de assistir muito televisão, não. O povo gosta, eles estão sempre ligados, atenados, na verdade, no celular, nas redes sociais. Então, nós vamos investir nas redes sociais. E eu não sou a favor, porque esse valor era para ser em recursos da saúde, da infraestrutura, na educação, melhorias de qualidades na população brasileira. E não para políticos, né? Para políticos barganhar valores absurdos em uma época de eleição, onde, na verdade, deveriam apresentar projetos e encaminhar emendas para melhorar cada vez mais ao povo paraibano.
0: 13h29, alguma coisa?
2: Marcelo, mas isso aí é a segunda parcela, eu acho, que você está falando. Hein? Agora, porque os candidatos já vêm gastando lá atrás. Essa daí vai valer agora, né? Porque os que já vêm gastando
0: aqui,
2: aí.
0: Esse aqui é para quando começar
2: a campanha, a Justiça Eleitoral, né?
0: A propaganda de rua,
2: pronto,
0: né?
2: Pronto, é.
0: Mas antes já teve a pré-campanha,
2: já,
0: né?
2: Já começaram a fazer, é. Aí quem vai pegar a rebaba, quem é que vai pegar a rebaba? Aquele que vai receber aquele dinheirinho que vem do governo federal, aquele que o partido vai passar para os candidatos. Aí vão pegar, vão começar a pegar a rebabinha para pegar os votos. Mas os grandão já fecharam um bocado, né? A verdade é essa.
0: Muito bem. Uma notícia aqui que está chegando agora. A Polícia Civil da Paraíba denunciou na manhã de hoje golpes utilizando o nome da instituição. Segundo a Polícia Civil, foi identificada a circulação de mensagens enviadas pelo número, tem um número aqui, nas quais o remetente se apresenta como Polícia Civil do Estado da Paraíba. Operação Recupera, encaminhando uma suposta notificação para recuperação de aparelho celular. Segundo a Polícia Civil, trata-se de uma tentativa de fraude. Mas, rapaz, até o nome da polícia os fraudadores estão utilizando. Não tem mais medo, não, nem vergonha na cara, viu?
2: Os caras iam levar a moto da Polícia Rodoviária Federal. Onde a gente está chegando? Rapaz, como é que pode, hein? Até você chegar perto de um carro da polícia, você tinha até medo. Hoje os caras estão querendo levar. E pior que é descarado na frente do policial, mano. Pelo amor de Deus.
0: Nenhum mora no Bancários, né?
1: É, no Jardim Cidade Universitária.
0: Jardim Cidade Universitária. Como é a questão da segurança? Quais são...
1: Marcelo, a segurança pública hoje está um caos. A gente precisa, embora que a polícia, né, tem muitos policiais que fazem seu trabalho, né, corretamente, já tem outros que também não faz corpo mole no seu trabalho. Então tem que ter uma representatividade maior, né, mais ostensivo nos bairros, na nossa zona sul da cidade, Bancários, Mangabeira. Temos que ver mais carros nas ruas, policiais nas ruas, né? Principalmente na época de eleição, precisamos mais do que nunca que os policiais estejam atentos. Né? Finais de ano, quando começa a chegar o final do ano, todo mundo fica com medo, porque o povo começa a roubar. Agora, isso por falta de uma educação, né? De falta de emprego. Tá? Sei que é injustificável isso, mas... precisamos melhorar a qualidade de segurança pública através de educação, de profissionais mais atentos à segurança pública na nossa cidade, nosso estado.
0: E as organizações criminosas, as facções criminosas, você viu o que aconteceu? Foi no final de semana agora, não foi? A confusão no Renascer 1, né? Quer dizer, as facções criminosas dominando... cada vez mais os bairros de João Pessoa, da Grande João Pessoa e da Paraíba, Nini, e do Brasil inteiro, né? Isso é um negócio que preocupa muito.
1: É verdade. Isso não só aqui em João Pessoa, mas todos os municípios, né, do estado da Paraíba, está sofrendo aí. Tem muita gente que está vendendo seus sítios, suas fazendas, porque com medo já.
0: A violência chegou na zona rural.
1: Na zona rural. Pra você ver, hoje não é porque não querem mais trabalhar, é porque eles não aguentam mais a pressão da falta da segurança pública. Né? E termino vindo, migrando para uma capital para esperar uma segurança melhor. Então, é essas questões aí que a gente tem que melhorar na zona rural, urbana, do nosso estado da Paraíba. Né? Eu vejo uma necessidade muito grande de termos pontos estratégicos nas cidades do interior, do sertão, para que a gente possa centralizar e controlar a falta de segurança pública no nosso estado. Então, eu tenho certeza que o nosso pré-candidato ao governo do estado, Cícero Lucena, criará um grande enfrentamento contra essa falta de segurança pública no nosso estado da Paraíba.
2: Ô Marcelo, quem deixou a política, né? Eu estava vendo essa semana lá em Brasília, foi Tiririca.
0: Tiririca deixou?
2: Tiririca disse que não quer mais não, porque ele nunca viu tanta imoralidade que está acontecendo dentro daquela... em Brasília. Porque ele disse, rapaz, a gente ganha 23 mil, 25 mil reais, e tem um bocado de gente, cada um aqui só pensa em vocês, não pensa na população, não pensa no povo. O Brasil está de um jeito, o pessoal já está brigando pelo candidato, né, e deixando o povo a desejar. Então, eu estou deixando a política, 23 mil, 25 mil reais é dinheiro para a gente viver, dá para a gente viver muito bem, dizendo. Enquanto, né, o bom é isso, tem pessoas que querem trabalhar ainda, pessoas boas, mas tem um bocado, meu irmão, que... Vou ser sincero a você, Nininho, e um bocado que vão voltar novamente, os mesmos. A gente tem que ser verdadeiro. Os mesmos vão voltar novamente. Tá certo? Você vê as fotos, só bota só os cabeças. Ali, ali, ali, ali. Cada partido tem sua cabeça.
1: São cartas marcadas. É.
2: Aí você...
1: Mas o povo ainda tem essa oportunidade.
2: Não, a pessoa de, séria. De
1: tirar essas séria. Cartas. Não, agora tem... depende do povo. Né?
2: Tem a pessoa séria na do política. Eleitor. Pessoas que gostam de votar no político certo. Mas tem aquela pessoa...
0: Raquel Maroja decidiu pela pré-candidatura dela... exatamente porque ela foi convencida pelas pessoas. Raquel Maroja, Marcelo, o Wellington, o pai de Raquel foi prefeito de Santa Rita 3 vezes, Severino Maroja. E Severino Maroja foi prefeito só 3 vezes, porque naquela época não tinha reeleição. Se tivesse reeleição, ele tinha sido prefeito 5 ou 6 vezes prefeito de Santa Rita, porque quem ganha uma eleição, em regra, se reelege, né? O povo mantém a pessoa ali para ter mais tempo para administrar. Deputado Stefânia Maroja foi deputado estadual também. Então, depois de algum tempo, a família Maroja decidiu atender o apelo do povo. Dizer assim, nós vamos colocar o nosso nome à disposição da família, muito serviço prestado aqui em Santa Rita. Então a Raquel teve essa percepção, essa visão de que, como Nininho, como Samuca Duarte, como Raquel Maroja, nomes novos que estão sendo colocados aí para que a população possa escolher.
1: E eu sempre digo, Marcelo, eu coloco meu nome à disposição, né, para conquistar voto e defender o povo paraibano, o povo brasileiro, como deputado federal. E não para comprar voto. Né? Porque eu sempre digo, o voto, né, é muito importante. É uma arma do povo, que o povo tem como colocar em um mandato e tirar. Então chegou o momento dos eleitores, após as convenções, quando tiver oficializado as candidaturas de cada candidato, dá esse veredito, esse direito que você tem tanto importante, que é votar em uma eleição.
2: E aquela coisa, Nininho, se o dinheiro fosse do cara mesmo, ele ia pensar muito de ser candidato. Ele ia pensar muito, mas não, mas o dinheiro é federal, um dinheiro que é para todo mundo.
1: Um dinheiro que não é seu.
2: Que não é seu, você é candidato e ganhar vai.
1: Pois é.
0: 13h36. Vamos liberar os telefones para a participação dos ouvintes pelo 3229-1005. Alô, boa tarde.
3: Boa tarde.
0: Quem fala?
3: É Assis, do bairro da Torre, de João Pessoa.
0: Assis, do bairro da Torre? Pois não, Assis?
3: Não, é porque eu estava falando ali, aí eu estava vendo, eu digo, eu vou ligar. Tem uns candidatos que o povo tem que ter cuidado, porque os candidatos têm que ser para defender o povo, né? Porque para defender o rico, já tem muito candidato, né? Entendeu? Então é importante que o candidato seja um candidato que vai defender o povo. Não só dizer, né? Porque você sabe que tem uns partidos que só defendem os barão, né? É isso aí, meu amigo. Então vocês aí, muito bem por falar desse assunto, viu?
0: Muito bem. Tá aí o Assis, do bairro da Torrelândia, conseguiu exatamente ter sensibilidade para perceber esse debate como é importante, né? Às vezes a gente, como eleitor, a gente esculhamba muitos políticos, mas somos nós que elegemos.
1: E eu vou caminhar nas cidades familiares. Eu tenho, meu avô é aqui de Pilar.
0: Seu avô é de Pilar?
1: Eu tenho família em Gurien. Minha avó é de Gurien.
0: Sua avó é de Gurien.
1: Mari. Tem família em Mari
0: também.
1: É. Família dos Guedes.
0: Seu avô era o quê de Humberto Lucena?
1: O pai da minha mãe era primo legítimo de Humberto Lucena.
0: O senador Humberto Lucena.
1: Isso.
0: Um grande líder do MDB da Paraíba.
1: Exatamente.
0: Muito bem. Tem ouvinte. Alô, boa tarde.
4: Boa tarde.
0: Pois não?
4: Aqui quem fala é Jota Gomes.
0: Pois não, Jota Gomes?
4: Estou falando de Camaragibe, Pernambuco.
0: Falando de Camaragibe?
4: Isso. Estou ouvindo pelo aplicativo Rádio
0: Rádio. Mas que coisa boa.
4: Pois é. Eu quero parabenizar você pelo programa e a todos os debatedores. E quero dizer que estou gostando muito do debate político aí na emissora, né? Eu quero dizer que já trabalhei muito aí em João Pessoa, eu sou deficiente visual, já toquei muito aí em João Pessoa, na Praça Pedro Américo, no Ponto Serrés, na Praça da Lagoa, no Mercado Central, nos anos 90. Trabalhei muito aí tocando aí nas praças, aí em João Pessoa. Eu acho que muita gente lembra de mim, o pessoal do Calçadão, o pessoal do Ponto Serrés.
0: Você tocou nos anos...
4: Na Praça Pedro Américo, o pessoal do Mercado Central.
0: Você tocou nos anos 90 aqui, foi?
4: Isso, eu tocava no teclado, nos anos 90 aí, uma pessoa.
0: Como é que chamava você?
4: Eu, Jota Gomes, eu não era Jota Gomes mesmo.
0: Jota Gomes dos teclados, era assim?
4: Isso.
0: E aí você tocava e cantava na praça?
4: Tocava e cantava na praça. Na do Bicaxia, na Praça da Lagoa, no Mercado Central, muitas. Aí eu tinha uma morada em Tibiri, eu tocava muito aí em uma pessoa, participava muito das apresentações aí.
0: Então, você tinha uma irmã que morava em Tibiri, era?
4: Eu tenho, ela hoje mora em Mangabeira, certo? Ela morava em Tibiri, sabe?
0: Caiu a ligação, rapaz, que pena. Se puder repetir, Jota Gomes, repete. Quando ele entrou no ar, eu notei logo. Eu disse, ou é cantor ou é radialista. Porque o vozeirão, né, você nota, né? Quando o cara tem habilidade na voz, tem o traquejo, aí você já conhece. Eu acho que é ele, Ué. Acho que é ele. Jota Gomes, recuperou aí a ligação?
5: Boa tarde, Marcelo. É o Wilson Tibiri.
0: Ah, é o Wilson, aqui já é outro. Pois não, Wilson?
5: É o outro. Esse é o original de Santa Rita de Tibiri.
0: Pois não.
5: Quero entrevistar aí, que eu tinha dado a saída.
0: Nininho. Nininho de Mangabeira, é pré-candidato a deputado federal.
5: É, tudo bem. Eu quero parabenizar a minha diretora Raquel pela por você estar fazendo esse excelente programa, né? Você pode ficar de parabéns, Jota Ferreira, Conexão Líder, Comando Costa, Luiz Vieira. Nas quarta-feiras temos Dr. Rinks, Jornal da Noite, com a Luiz Alves, Dr. Rinks e o nosso amigo...
0: Mano.
5: Adriano Souza. Adriano Souza.
0: Isso.
5: Então, parabenizar toda a equipe da T.5, só tem profissional de luxo. Eu sou ouvinte de carteira assinada desde o meu eterno prefeito de Limaróis. Ô, Marcelo, eu quero se referir hoje às políticas. Hoje. A política hoje é com profissionalismo, é com família. Entendeu? Se for família que entra, aí eu sou pobre, aí. Tá entendendo? O prefeito de Limaróis era outra coisa. Mas eu fui prefeito 3 vezes. Entendeu? Só a deputada Estefânia que foi... Da coisa que foi entrou na política, lá pra cá não botou ninguém. Marcos Aldilon só foi ele e o filho, não botou ninguém na política. Hoje não, hoje é profissionalismo. Você vê o atual governador, a família toda empregada. O Cício, que é o também, que é pré-candidato, a família toda empregada na política, é filho, é tudo. Aquele outro lá de coisa, a família toda empregada e quer só por dentro, então só não faz mais nada por ninguém, não. Ele só faz pelo povo lá de casa, como diz Tom Oliveira. Muito obrigado mais uma vez, meu amigo. Parabenizar o entrevistado aí, não?
0: Obrigado pela sua participação, meu amigo. Obrigado aí. São 13 horas 42 minutos. Você vê como é um assunto que mexe, né, com o povo, essa questão da democracia, né? A democracia é você deixar o povo falar. Vamos escutar o povo. Às vezes você está dizendo um negócio, o que é que o povo está pensando? O que é que o povo está querendo, né? Vamos ouvir. Não sei, será que é Jota Gomes que voltou lá de Camaragibe? Alô, boa tarde.
6: Aqui é original, Marcelo.
0: Ah, aí é da rua do colégio. Aí é da rua do colégio.
6: Camaragibe, né, Marcelo?
0: Camaragibe, é.
6: Tá vendo aí a força da Pembol do Cinque. Muito importante, né, Marcelo? Vou dar um abraço aí, Marcelo, pro entrevistado, né? Boa sorte nessa empeleitada. Mas quando se trata de política, Marcelo, é o povo mais humilde é que elege. Tem pessoal que tem estrutura grande, Marcelo, não vai inventar fila para votar em ninguém, não. Paga lá o que pagar lá no cartório e acabou. É aquele mais humilde, né, o mais carente, é que chega e dá o emprego aí a esses políticos, né? Mas é assim mesmo. A política chega aí, o cara escolhe o melhor e vota, né, Marcelo? É somente agradecer aí pelo espaço. A gente está sempre na escuta. Um abraço aí, boa tarde, viu, Marcelo?
0: Obrigado, meu irmão.
1: Obrigado, senhor Everaldo.
0: 13h42. Tá vendo aí, Nininho? O povo tá atento, né? Tá atento. Telefone continua liberado, pessoal. Para quem quiser trazer sua opinião, debater conosco, trazer sua informação, fique à vontade aí, o 3229-1005. Já tem gente conosco. Alô, boa tarde. Tá caindo a ligação, né? O telefone, às vezes, dá esse problema, a telefonia. Tudo no Brasil é assim, né? Até uma telefonia, uma TIM, uma Claro, uma Oi, é esse problema para você conseguir atender o povo. Alô, boa tarde. Tá dando problema aí na ligação. Repete a ligação, 3229-1005. Mas é muito importante, né, Neninho, ouvir a população. Aliás, esse é o trabalho dos senhores agora, né, que vão às ruas, os bairros, se reunir com a população, para ouvir a população, o que é que a população quer.
1: Exatamente. Eu acredito que a gente tem que caminhar por toda a cidade, como eu estava falando de cidades, Marcelo. Tem famílias também em Lagoa Grande, Juarez Távora, né, Campina Grande, e a família do meu avô, ele é de Bananeira, só que as raízes familiares vêm de onde? Princesa Isabel, Bom Jesus, Pombal, aí tem do meu pai Itaporanga, aí vem São José de Piranhas, Campina Grande, Solano de Bananeira e João Pessoa. Quer dizer, nós estamos bem, né, vamos andar nessas cidades, né, Barra de Camaratuba, Rio Tinto, Mamanguape, né? Cuité de Mamanguape. Minha sogra já é de Tacima. Meu sogro já é de Santander.
0: Tacima é Campo de Santana, antiga Campo de Santana.
1: Campo de Santana.
0: Lá perto já de Araruna.
1: Prefeito Cható. Lá, né?
0: Então sua família é espalhada na Paraíba inteira.
1: Tem vizinho ali, Araruna. É uma cidadezinha vizinha, Araruna.
0: Tem Belém, tem Caiçara.
1: Não, é outra. Não sei o que dentro. Cacimba de dentro.
0: Cacimba de dentro, oi? Jota Gomes? Jota Gomes, meu amigo.
7: Opa, meu amigo, porque a ligação caiu.
0: Aí no caso, você tem uma irmã em Tibiri, quer dizer, tinha, né? Porque ela saiu de Tibiri e foi pra Mangabeira 7, não é isso?
7: É isso, mora em Mangabeira 7, é verdade.
0: Quem lhe acompanhava quando você se apresentava na Praça Zé Américo, na Lagoa, no Ponto Sem Réis?
8: Era um amigo meu chamado Dimas, ele era um amigo meu, morava em Tabira, eu sou filho de Tabira, sou do sertão do Bajaú, sabe? Eu sou de Tabira.
0: Você é de Tabira?
8: Eu moro em Maragipe, Pernambuco, na metropolitana de Recife, mas eu sou filho de Tabira.
0: E quanto tempo faz que você deixou a Paraíba e foi para Pernambuco, voltou?
8: Rapaz, é o seguinte, eu sempre moro em Tabira, eu fiz meus trabalhos no Nordeste inteiro, não, hoje faço, só que hoje eu faço mais trabalho em banda, mas eu trabalhei muito vendendo fita cassete, vendendo CD, aí na Paraíba, você falou até uma cidade que eu participei, Caciba de Dentro, em Araruna, em Caiçaras, eu fazia a feira livre dessa cidade, sabe? Em Campina Grande, em Puxinanã, e na região da Paraíba todinha. Por sinal, o Nordeste inteiro a gente percorria, fazendo show assim, nas praças, nas cidades, nos mercados, nos bares. Nossa, a gente era convidado. E hoje a gente também tem o mesmo trabalho. Por sinal, eu gostaria de deixar meu telefone para contato, se possível.
0: Sim.
8: Se alguém quiser um show, o telefone é 819-9629-2410. Isso é o número que eu estou ligando, sabe? Esse mesmo número, para contar, se alguém interessar, a gente faz shows com sanfona, com teclado, a gente põe o mesmo trabalho, sabe?
0: Repete aí, Jota Gomes, o telefone é 81, que é da área, código de área de Pernambuco, não é isso?
8: É, 819.
0: 9.
8: O telefone é
0: 9629-2410. Pera aí, Jota Gomes, devagar que é para a gente... 9629-2410. Agora sim.
8: Se alguém quiser o Jota Gomes da sua festa, pode chamar que a gente vai, viu?
0: No caso é Jota Gomes com teclado, né?
8: Teclado ou sanfona? Só que escola sanfona ou teclado, né?
0: E você toca sanfona também?
8: Também.
0: Meu amigo, coisa boa. E quem é que lhe acompanha? Quantas pessoas lhe acompanham?
8: Tem. São três pessoas. Agora nós estamos no estado do forró. São três pessoas que trabalham comigo. Três pessoas.
0: Né? E nesse São João aí, você cantou muito pelo sertão de Pernambuco? Cantou por onde?
8: Eu fiz mais que a região metropolitana. Fiz Olinda, fiz Paulista, fiz Gravatá. Aqui pertinho do Recife mesmo. Trabalhei por aqui por perto mesmo. Foi muito bom, graças a Deus. Foi ótimo.
0: Deu para tirar um dinheirinho?
8: É, para escolar um troquinho. Não dá mal da bolacha, como diz o Matuto, né? Armou da bolacha. Né?
0: É.
8: Graças a Deus.
0: E você conheceu o músico aqui na Paraíba, que você tinha contato, que você já fez shows juntos, ou que você conhecia?
8: Rapaz, eu conheci, mas a maioria dos músicos que eu conheci já faleceu, Deus já ligou, como Pinto do Acordeão, como João Gonçalves, pessoas de Campina Grande, conheci muitas pessoas de Campina Grande, sabe? É, Genival Lacerda mesmo, morou um tempo aqui em Recife.
0: Genival Lacerda.
8: Eu já estou com 59 anos de idade, 45 anos de caminhada, sabe? Sou muito recente não, sabe? Estou na estrada há muito tempo, desde 81 que a gente está na luta e estamos trabalhando até hoje, né? Até o dia que Deus quiser, nós estamos na luta, graças a Deus.
0: É, Pinto Acordeon é um dos maiores intérpretes, compositores, sanfoneiros aqui da história do Nordeste brasileiro, viu?
8: Ele é lá de Passo, Paraíba, mas ele morou muito tempo em João Pessoa, Pinto Acordeon.
0: Foi vereador de João Pessoa, inclusive. Os filhos e netos dele, de Pinto Acordeão, são cantores, viu? Cicinho Lima, não. João Lima.
8: Pois é. Então, eu gosto muito, eu conheço muito João Pessoa, eu lembro muito do tempo que tocava. Eu ouvi muito a Rádio Santa Rita, a Rádio Nida, a 100.5, muito tempo. Tinha um programa de brega à noite, eu assistia muito. Eu lembro do saudoso Nacleto Reinaldo, tinha um programa aí de manhã, eu lembro muito, aí na Lida. E muita gente boa.
0: Pois bem, quando você vier tocar para essas bandas aqui de João Pessoa, Santa Rita, Bahia, aí você nos avisa que eu quero lhe receber aqui com um tapete vermelho para você ser bem recebido aqui e cantar aqui para o nosso público, viu?
8: E será um prazer, meu amigo. Você sabe que hoje em dia, graças à tecnologia, os aplicativos Rádio Net nos mostram muitas emissoras importantes. Eu tenho ouvido o programa de você essa semana, aí gostei muito, estou gostando, estou ouvindo todos os dias o seu programa, escuto todos os dias. Tanto é que eu tenho vontade de participar, né? Eu tenho vontade de participar, interagir com vocês também. Que eu já fui junto de rádio, eu apresentava em Tavira um programa na rádio da FM, que é uma rádio comunitária da igreja. Eu fazia o programa José Gomes, voz e teclado, todos os domingos, sabe? Então a gente já deixa no programa de rádio. Eu acho muito importante essa interação que tem entre a comunicação e a música. É muito importante isso aí.
0: Receba um abraço da deputada Stefânia Maroja, que é a proprietária da 100.5.
8: Outro abraço para ela também, tudo de bom. Muito obrigado para vocês todos aí. Um bom programa e bom trabalho para você, viu, meu amigo?
0: Vou lhe mandar um zap, viu? Vou lhe mandar um zap. É 13h50. Coisa boa, não é, Neninho? A gente viu agora o festejo de São João em algumas cidades. O povo contratou Matuê. Matuê contratou não sei quem, a Loki, e a festa junina fica de lado. Quer dizer, o São João mesmo tá ficando de lado.
1: Tradicional,
0: viu?
1: Né?
0: Estão acabando com a tradição da festa junina, viu?
1: É como Campina Grande.
0: Quando você... Se
1: não tiver ele... o ramalho, para mim não é São João.
0: Pois é. Flávio José.
1: É, exatamente.
0: Santana. Tanto artista bom. E o povo fica acabando. Quando se você for eleito deputado federal, cuide nisso. Para o povo não acabar com a tradição da nossa festa nordestina.
1: Exatamente.
2: E o pior de tudo é que a gente faz a festa. Começa a festa. Aí, quando tá tudo bonito, organizado, que o negócio tá pegando fogo, aí pronto.
1: Aí quem leva o maior pedaço do bolo?
2: É quem vem de fora, né?
1: Felizmente. É quem leva justamente, né?
2: Erro das prefeituras.
1: O dinheiro de suas contratações de grandes renomes. Né? Nada contra, né? Porque quando se tem um bom cantor, é bom ouvir. Mas o tradicional São João tem que ser realmente tradicional, o forró, né? É o forró que o povo quer no São João. Então é o Barramalho, para mim, né? Uma grande cantora, juntamente com Flávio José, né? Santana. Então esses aí, o de Campina Grande, como é Capilé, não, como é o do São João lá de Campina, me lembra aí muito bem, que eu também, Abelido Campinho e outros lá. Quer dizer, vamos prestar mais atenção, né? Na próxima, no próximo São João, que será no próximo ano.
0: Muito bem, 13 horas e 52 minutos na Paraíba, 13h52. Antes da gente concluir, meu caro Wellington, aqui os jogos, a Série A, o Campeonato Brasileiro está voltando, viu? Seu Vasco já voltou? Já jogou nessa volta, não?
2: Jogou e perdeu.
0: Já perdeu.
2: 1-0, rapaz. O jogador lá, meu irmão.
0: Foi pro Vitória da Bahia, não foi?
2: Deu a bola, o cara fez o gol.
0: Foi 1-0. Tá aqui, ó. Foi na semana passada. Botafogo venceu o Santos 2-1. E o Vitória da Bahia venceu o Vasco por 1-0. O Fluminense empatou com o Bragantino 1-1. Aí nós tivemos agora, sexta-feira, né? Dia 17. O Mirassol venceu o Grêmio por 2-1. Hoje tem Atlético Mineiro e Bahia. Amanhã tem Coritiba e Palmeiras. E amanhã também tem São Paulo e Atlético Paranaense. E amanhã tem Internacional e Cruzeiro. E também tem Chapecoense e Flamengo. Na amanhã, quarta-feira. Na quinta-feira tem Corinthians e Remo, viu? São os jogos aí do Campeonato Brasileiro da Série A.
1: Amazon.
0: Amazon. Amazon, na verdade, tem uma base em Campina, mas eu acho que não é de Campina, não.
1: Sertão.
0: Eu acho que Amazon parece que até é do Rio Grande do Norte, mas fez uma base grande em Campina Grande, né? O nosso querido Amazon. Sanfoneiro, cantor, compositor, poeta, apresentador, empreendedor e político brasileiro. É de Campina Grande, é de 5 de outubro de 63. Amazon de Campina Grande. Depois é que ele foi morar em outras cidades, né? Nosso querido Amazon. 13h54. Nininho, mais uma vez fica o espaço aí para você convidar o pessoal para a convenção do Democrata 35. Agradecer sua presença aqui no programa e lhe desejar boa sorte nessa caminhada, né? Porque as pessoas comuns, as pessoas que não têm patrimônio, que não têm recursos financeiros, as pessoas que não têm, assim, família, que... né, que são deputados, ou que são governadores, senadores, para ingressar na política, tem que ter muito amor à causa popular, não é? E você está demonstrando isso, você está colocando o seu nome à disposição.
1: À disposição.
0: Sem receio, vamos para a eleição. Vai conversando e os votos que somar, você ajuda seu partido.
1: Com certeza. O Partido Democrata 35 tem esse grande compromisso de fazermos um deputado federal nesse ano, para poder mostrar ao povo paraibano como é a forma de administrar como um deputado federal aqui na Paraíba, representando o povo que tão mais carente, que necessita de emendas para a sua habitação, para melhorar a sua saúde pública. Então, que nas convenções, após as convenções, o processo transmite a candidatura, nós vamos poder apresentar grandes projetos, né? E precisamos, mais do que nunca, Marcelo, da consciência do povo. Porque o voto não tem preço. O voto só tem consequência. Porque se, na verdade, se nós analisássemos a verdadeira crítica de nossa sociedade, que é perdida, nós veremos, sim, uma grande dificuldade de poder transformar um mandato, né, para melhorar a vida do povo paraibano. Então, eu só tenho a agradecer ao sistema, né, líder de 100.5 aqui em Santa Rita, a Estefânia Maroja, a você, Marcelo, ao Wellington, a todos os ouvintes, né, que estão aqui nos ouvindo, aos internautas que estão acompanhando esse grande programa. Eu só venho agradecer esse espaço, que muitos reclamam de espaço. Nem todos os pré-candidatos podem estar em um programa de rádio, e vocês deram espaço a grandes pessoas aqui, que podem mostrar um grande trabalho para vocês futuramente. Então está aí o agradecimento da minha pré-candidatura a deputado federal, que tanto almejo há muitos anos, desde 99 que sou filiado ao MDB, sempre acompanhei o ex-senador e governador José Maranhão, né, ao nosso Manuel Júnior, os demais também, e hoje apoiando a pré-candidatura de Veneziano e André Gadelha ao Senado e ao governo do Estado de Cícero Lucena, é que eu coloco à disposição como pré-candidato a deputado federal aqui na Paraíba.
0: Meu caro Wellington Souza, a gente vem cumprindo a nossa missão de trazer aqui os pré-candidatos de todos os partidos. A gente traz apoiadores de Lucas Ribeiro, a gente traz apoiadores de Cícero Lucena, a gente traz apoiadores de Efraim Filho, e é isso que a gente faz aqui, dá espaço a todos, a emissora cumpre o seu papel com muita alegria, com muito orgulho, né? Nós temos hoje uma audiência extraordinária, crescente, cada vez mais as pessoas gostam de nos ouvir, né? Pela forma simples, mas pela forma honesta. A gente não fica aqui puxando o saco nem de Lucas Ribeiro, nem de Cícero Lucena, nem de Efraim, mas também a gente não vive maltratando nenhum deles. Cada um...
1: Coerentemente, né?
0: Coerentemente. Cada um, os pré-candidatos a deputado estadual. Para você ver, a emissora tem uma pessoa da família que é pré-candidata a deputado federal, mas ela não faz qualquer objeção em trazer pré-candidatos a deputados federais, concorrentes dela.
1: E o julgamento é pelo voto, né,
0: Major? O julgamento é do povo, né, não?
1: Pelo voto.
0: O julgamento é do povo.
2: O bom aqui, Marcelo, é que a gente vai mostrar quem são os candidatos. O povo é quem vai eleger.
1: Analisar, né?
2: É, ver qual é o melhorzinho e botar aí para administrar.
0: É isso, Wellington Souza. Eu vou passar para você aqui, Wellington. Vou lhe passar aqui, mas rapaz, será que vou? Vou sim, vou conseguir. Vou passar para você para a gente encerrar o programa hoje com o Jota Neto. Pode ser, Wellington Souza?
9: Pode sim.
0: Vamos encerrar com o Jota Neto.
2: Pode mandar para mim aqui.
0: Conhece o Jota Neto?
2: Conheço.
0: Jota Neto.
2: Agora tem dois. Tem o Jota Neto, que é evangélico, tem o Jota Neto, aquele o que falou agora, né?
0: É, o quem tocava muito Jota Neto era Jota Júnior, né?
2: É, Jota Júnior.
0: Jota Júnior gostava muito de Jota Neto. É um cantor. Gospel, e que Jota Júnior gostava
1: eu
0: muito.
1: Eu sempre escutei a FM Lido, quando eu morava aqui, ainda escuto, mas eu era mais atento aqui, eu morei aqui na São Miguel, aqui no centro da cidade. Então lá chega bem...
0: São Miguel, no centro de João Pessoa.
1: É.
0: Nininho, obrigado, boa sorte, meu amigo. Um abraço grande.
1: Eu que agradeço, Marcelo.
0: Jota Neto, pra gente encerrar o programa, um dia abençoado, paz no coração, um beijo. Obrigado pela audiência.

A Voz da Paraíba agradece a sua audiência. Estamos encerrando mais uma edição do nosso programa. Não esqueça, de segunda a sexta-feira, temos um encontro marcado ao meio-dia, aqui, com a bancada do programa A Voz da Paraíba. Muito boa tarde e até a próxima edição.

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0: de Super Mais, aqui na Melhor. E pra começar bem, está chegando as 10 mais. 10 músicas na sequência, sem intervalo comercial.
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0: Boa noite, Uberlândia! Faz barulho aí, Uberlândia!
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3: O original vocês sabem qual é, né? Lauana Prado Raiz é o nome. Quem sabe canta comigo assim, ó.

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1: Fala, meus amores, minhas amoras. E aí, chuchu, tudo bem? A gente tá de volta aqui na nossa rádio preferida, maravilha de programação nessa terça-feira, hoje dia 21 de julho. E a segunda de hoje do Fofocando é sobre o Bruno, da dupla com o Marrone, né, do Bruno Marrone. Gente, o Bruno precisou usar as redes sociais para desmentir um boato que preocupou milhares de fãs. Nos últimos dias, começaram a circular vídeos falsos afirmando que o sertanejo estaria enfrentando um câncer. As imagens foram criadas com inteligência artificial e mostravam até o parceiro Marrone e o filho do Bruno, o Enzo, aparentemente chorando, dando ainda mais credibilidade à mentira. Com a repercussão, o Bruno decidiu gravar um vídeo para tranquilizar o público. Bem-humorado, ele respondeu, né, aos rumores dizendo: deve ser outro Bruno, graças a Deus estou muito bem. A declaração foi rapidamente e gerou repercussão, acalmou os fãs que lotaram as redes sociais com mensagens de carinho e apoio ao cantor. O caso também reacendeu um alerta, né, sobre o uso irresponsável da inteligência artificial para criar vídeos falsos, conhecidos como deepfakes, capazes de espalhar informações enganosas e causar preocupação desnecessária, né, gente? Felizmente, o Bruno tá com saúde aí em dia e segue cumprindo normalmente a agenda de shows ao lado do Marrone. O episódio, no entanto, serve aí como um importante lembrete para sempre verificar a veracidade das informações antes de compartilhá-las, né? Cuidado, tá, chuchu? Não é tudo que você vê que você acha que é verdade, hein? E, ó, hoje em dia tá muito difícil, né? Só quem realmente tem muito contato, assim, para poder descrever, para ver se é mentira ou não, porque a IA hoje tá demais, né? As imagens são muito perfeitas. Tem que tomar cuidado, né? E, ó, o nosso Fofocando volta daqui a pouquinho para falar para vocês do ex-jogador de futebol, o Robinho. O Robinho tá preso, né? Vocês lembram disso? Pois é, e ele colocou à venda uma cobertura onde ele morava em Santos. E isso aí virou um rebuliço aí na internet. Tem gente falando que o Robinho tá quebrado. É um trupé danado. Daqui a pouco a gente conta os detalhes, tudo isso pra você aqui na nossa rádio. Continue curtindo a melhor do Brasil e até daqui a pouco.
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O governo do Brasil publicou nas redes sociais uma imagem da bandeira brasileira de mãos dadas com a dos Estados Unidos, celebrando o Dia da Amizade. A publicação ocorre em meio ao tarifaço imposto pelos Estados Unidos sobre as exportações brasileiras. Na semana passada, o governo norte-americano anunciou uma tarifa adicional de 25% sobre produtos do Brasil, alegando práticas que oneram ou restringem o comércio dos Estados Unidos. A mensagem do governo brasileiro, que também incluiu outros parceiros comerciais, busca destacar a importância do diálogo e da cooperação entre as nações.

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1: Fala, meus amores, minhas amoras, tudo bem, Chuchu? Como é que você tá? Tudo jóia? Tudo beleza? Ô, coisa boa! Ó, a gente tá por aqui nesta delícia de terça-feira, né? Hoje, dia 21 de julho de 2026, para trazer a última de hoje do Fofocando. Vamos falar sobre o ex-jogador de futebol, o Robinho. A cobertura onde ele morava em Santos voltou aos holofotes. O imóvel de luxo está novamente à venda e o preço chama atenção. R$ 9.990.000, né, aproximadamente. Localizada na orla da praia, no bairro Aparecida, a cobertura tem 431 metros quadrados, distribuídos em dois andares, com vista para o mar. Entre os destaques estão piscina privativa com espaço gourmet, três suítes, incluindo uma suíte master com hidromassagem, closets e escritório, além de cinco vagas de garagem e um sistema de segurança reforçado. O imóvel está sendo vendido no modelo conhecido como porteira fechada, ou seja, com todos os móveis, eletrodomésticos e os itens de decoração incluídos na negociação, viu? No ano passado, a cobertura havia sido anunciada por R$ 11 milhões. Agora, o valor foi reduzido em pouco mais de R$ 1 milhão. Mas o motivo da diminuição não foi informado. Atualmente, o Robinho está cumprindo pena no Brasil após decisão da justiça que determinou a execução em território brasileiro da condenação imposta pela justiça italiana pelo crime de estupro coletivo cometido lá em 2013. Enquanto isso, gente, a luxuosa cobertura segue disponível no mercado imobiliário, chamando a atenção aí pelo alto padrão e pela história envolvendo o seu antigo proprietário. Então, se você tem aí R$ 10 milhões, aproximadamente, você pode adquirir a nova, sua nova mansão cobertura em Santos, que era do Robinho. E aí, boa? Vamos comprar? É. E o nosso Fofocando, gente, fica por aqui. E ó, eu volto, tá? Amanhã, mesmo horário, aqui na nossa rádio preferida. Forte abraço pra você, um beijo, se cuida, juízo, hein, Chuchu? E até amanhã, tchau, fui!
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0: A hora certa na Paraíba, são 17:07. Confirmando a hora certa, 5:05.
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0: Está no ar o programa Conexão Líder. Um programa feito para conectar você com as principais notícias do dia. Vamos agora aos destaques de hoje do Conexão Líder.
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0: João Azevedo diz que PSB tem nomes para vice de Lucas, mas evita revelar. Wilson Filho vê republicanos preparado para indicar vice de Lucas. João diz aguardar decisão de Léo Bezerra sobre apoio ao Senado. E Léo diz que estranha a fala de João e afirma que definição ainda não ocorreu.
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0: A apresentação e produção do Conexão Líder é de Mano Costa. A apresentação, operação técnica e de audiovisual é de Luiz Vieira. 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Com a gerência comercial de Osmar Queiroz, o garotinho, está no ar o Conexão Líder de hoje.
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0: Olha a hora, minha gente, agora são 5:10, 5:10, 17:10. Boa tarde para você que está ouvindo a 100.5 FM, FM Líder. Estamos começando aqui o nosso Conexão Líder, ao vivo, direto do estúdio da 100.5 FM, aqui na rua Juarez Távora, aqui no centro da cidade de Santa Rita. Programa feito para você, o programa preparado para você. Daqui a pouco o Mano Costa chega por aqui e a gente vai abrindo, a gente vai começando o nosso programa, trazendo as informações, trazendo o que é de notícia na Paraíba e aqui em Santa Rita também. Claro, lembrando que o telefone está liberado para você participar conosco, para você entrar no ar, para você falar conosco aqui na 100.5 AFM Líder. Minha gente, nós temos que nos preparar para as chuvas, mais uma vez. Ontem, Mano Costa falava, repetia aqui, que nós estamos no inverno e, estando no inverno, nós estamos no período das chuvas. Então, eu vejo muita gente despreocupado com o fato de que já está tudo normal, que as águas baixaram, mas as águas sobem numa rapidez muito grande, não é? E é por isso que a gente tem que estar cada vez mais preparado para as chuvas. Prefeitura Municipal de Santa Rita está fazendo aí a dragagem do Rio Preto, que é para dar um escape, para dar uma respirada nessa área da cidade de Santa Rita. Mas nas outras áreas, que são áreas de risco, não só aqui em Santa Rita, mas em Sapé, no Vale do Paraíba inteiro, né, polarizado por Itabaiana, as cidades ao redor de Itabaiana também têm de estar preparadas, porque ainda não estamos tranquilamente 100% livres dos períodos das fortes chuvas. E ainda também as obras que são necessárias para conter a água aqui em nossas cidades não foram implementadas. A gente precisa de tempo para isso. A Prefeitura de Santa Rita pretende fazer um dique na altura do rio, na altura em que o rio transpassa a rua Joana Gomes da Silveira, ali a praça da Rua do Rio. E outras cidades também têm ainda os seus serviços para serem feitos. Mas é preciso tempo. Obra é preciso tempo para ser feita, planejada, para ser orçada, para dar o orçamento da obra e se buscar os recursos. Enquanto isso, minha gente, vamos mantendo a cautela. Vamos prestando atenção que quem já passou pelos problemas da enchente, com certeza não quer passar novamente. E eu digo isso porque algumas pessoas, no momento em que as águas iam subindo, diziam: vamos esperar, vamos esperar, vamos esperar. E se esperou até onde pôde, e o que tivemos foi água dando na canela das pessoas dentro de casa, acabando com seus móveis, acabando com suas vidas. E isso nós não queremos novamente. Nós queremos que todos estejam preparados, porque se a água subir de uma maneira exponencial, se subir com força, a gente tem que estar preparado para sair de casa, para abandonar nossas casas mais uma vez e levar o que for possível, o que for preparado. Então, eu dou um toquezinho aqui para você. Você já preparar um kit de coisas que você precise retirar de dentro de casa, porque o IMET vem prometendo cada vez mais chuvas e águas para a região metropolitana de João Pessoa e mais cidades da Paraíba, né? Cidades que realmente estão no cinturão da região metropolitana da capital, estão no cinturão do Vale do Paraíba, de onde vem o Rio Paraíba para cá, para nós. Então nós precisamos realmente estar ligados e conectados, preparados. Não estou aqui fazendo alarde, nem querendo dar temor a ninguém, mas seguro morreu de velho, né? É bom a gente estar preparado para aquilo que pode acontecer. Então, prepara um kitzinho de coisas, prepara as coisinhas do seu pet, prepara as coisinhas da sua casa, documentos, bota numa escarcela, prepara, porque se a água realmente subir mais uma vez, você vai estar preparado para sair de casa e levar o máximo possível de coisas. Não aguarde, porque sobe de repente e de repente a gente fica na mão. Mano Costa, seja bem-vindo, meu irmão. Chegando agora aqui nos estúdios da 100.5, eu estou fazendo só esse iniciozinho aqui falando sobre a possibilidade de mais águas e de dar um toque à galera, né? Pelo amor de Deus, todo mundo de olho aberto na possibilidade da água subir mais uma vez. Boa tarde, mano.
3: Boa tarde, Luiz. Boa tarde, nossos ouvintes, nossos queridos ouvintes, meu amigo, minha amiga de todos os dias. Trânsito de João Pessoa complicado, enfim, mas deu para chegar, estou aqui, graças a Deus. Olha, é importantíssimo o alerta que você faz. Nós estamos em pleno inverno, as pessoas sabem disso. Santa Rita, que passou em maio, no começo de maio, por um grande problema com as águas. Nós enfrentamos um alagamento aqui, um dos alagamentos históricos da cidade. Depois, julho, né? Já no mês de julho, teve um ensaio, a água ensaiou a encher novamente o centro, mas foi uma coisa, não foi tão grave quanto na enchente de maio. E o IMET, que é o Instituto de Meteorologia, segue informando sobre os alertas de temporal, Cabedelo, por exemplo, onde eu estou todos os dias, alerta além de temporal, de vendaval também, os ventos na região da praia estão muito fortes. O gabinete do prefeito, para quem não sabe, fica a 50 metros da orla da praia de Formosa. Então, nós sentimos os impactos das primeiras chuvas, logo quando as nuvens carregadas pelas águas do mar saem, pegamos logo aquela primeira chuva, quando acontece, obviamente. E os ventos litorâneos, aqueles ventos que vêm do mar, realmente o impacto é muito grande. O vento chega a fazer aquele assovio, de tão forte que é. Nós estamos no inverno, estaremos no inverno até meados de setembro, quando começamos a primavera. Nós ontem, inclusive aqui no programa, falamos sobre o programa de dragagem do Rio Preto, que a Secretaria de Infraestrutura de Santa Rita deu início, aliás, deu continuidade. O início foi no mês de abril. Maio vieram as águas que alagaram, através do Rio Paraíba, alagaram o Rio Preto, encheram o Rio Preto e alagaram as ruas no centro, do lado do Rio Preto, no que diz respeito ao Rio Preto, rua Atravessa Ivo Borges, a rua Ivo Borges, a Doutor Fonseca, também muito atingida ali perto de Chico do Padre, por ali, a Anísio Pereira Borges e praticamente o lado do bairro da Liberdade, que está mais próximo do rio que passa por trás do bairro da Liberdade, o residencial João Gabriel de Souza também completamente alagado. Enfim, nós vimos os danos. Falávamos ontem do reinício da dragagem do Rio Preto, falávamos inclusive da sistemática do que se trata uma dragagem, de aprofundar o nível do rio e o leito também, para que ele comporte o transporte de mais águas durante o seu percurso, evitando que elas encham e cheguem até as casas. Mas nós estamos no inverno. Na verdade, em 2025, a gestão do prefeito Jackson já passou pelo primeiro inverno, não aconteceu as coisas que aconteceram agora, por exemplo. Nós defendemos aqui, inclusive, antes do inverno, e isso foi, seguido, não porque nós aqui gritamos que sim, mas defendemos enquanto ideia. E a GEA Urbana, por exemplo, deu início à limpeza dos bueiros e das galerias de águas pluviais, no seu desentupimento. Parte do que obstrui essas vias está no lixo que se joga na rua, no papel, no saco de pipoca, no lixo que a gente não recolhe, deixa na rua e aí ele se espalha, sacos plásticos, enfim. A gente sabe que parte dos problemas que vivemos em relação a alguns alagamentos, eu estou falando especificamente de Santa Rita, mas de uma maneira geral, a gente sabe que é falta de cultura e de educação social das pessoas que sujam as ruas, e esse lixo vai para algum lugar. Encontram a primeira brecha por onde passar, que geralmente são ou um bueiro ou uma galeria. E o trabalho da GEL foi de fazer essas limpezas, obviamente que o volume de águas foi muito grande e regiões da cidade foram alagadas. Então, sabemos também que depois do que aconteceu em maio, não deu tempo entre maio e julho de se fazer, eu volto a dizer, não tem como se realizar uma obra como, por exemplo, o dique do Rio Paraíba, como o canal do Rio Preto, que são obras que são caríssimas e que precisam da parceria do município através de convênios com o governo federal. Não sei se o Ministério das Cidades, como eu disse ontem, se o Ministério da Integração Nacional, mas verba federal para que se façam as obras necessárias de infraestrutura que preparem Santa Rita para os próximos 20, 30 anos. E nós temos visto um robusto programa de obras em Santa Rita através do Transforma Santa Rita, implementado pelo prefeito Jacques, exatamente nesse sentido, de preparar a cidade para esses próximos anos, para essas próximas décadas. Dentre as ações anunciadas, inclusive, pelo prefeito, está, como eu disse, o dique do Rio Paraíba e também o canal do Rio Preto. Isso são obras de médio e longo prazo. A dragagem é um serviço factual, mais de um momento, mais imediato, de curto prazo, os efeitos. Mas aí precisa-se também que o tempo ajude para que as dragas que estão no leito do rio sigam fazendo seu trabalho de liberação, de desobstrução do leito e também do lixo que é jogado no Rio Preto, que vai para o seu fundo, diminuindo sua profundidade, diminuindo, portanto, o volume de água que passa pelo canal do Rio Preto, E aí essa água enche, quando ela enche, ela só pode tomar dali do seu ponto para cima. Que bom seria se nós tivéssemos tempo durante esse mês de julho, agosto, de que as dragas cavassem mais o rio, tirando, além de entulhos, aprofundando esse corredor, para que as águas, mesmo no caso de encherem, né, não causarem os danos, os prejuízos que causaram durante o mês de maio, provocando toda uma política social desencadeada pela gestão do prefeito Jackson, com as ações como a distribuição dos kits Recomeço, além das ações imediatas durante o problema da enchente. Foi recolher as famílias, recolher seus pertences, aqueles que ainda davam para recolher, abrigar essas pessoas, assegurar, além de abrigo, vestuário, alimentação, água potável, um lugar seguro para que essas pessoas pudessem se alimentar e estarem seguras até poderem voltar para suas casas. E assim, depois disso, o prefeito Jackson, num esforço que fez com recursos próprios da prefeitura, cerca de 5 milhões de reais foram investidos na compra de geladeiras, de fogões, TVs, sofás, camas, ventiladores, para que as pessoas pudessem reiniciar suas vidas, suas famílias, seus lares. TVs, sofás, camas, ventiladores, para que as pessoas pudessem reiniciar.

0: a gente espera que venha a chuva necessária e que, enfim, cuidado, no, o seguro morreu de velho, né? Cuidado nunca é pouco. Diante dos alertas do IMET, a gente pede a compreensão das pessoas, pede a atenção, que fiquem sob vigilância para que qualquer problema de que precise de uma evacuação, que precisem deixar suas coisas, estejam prontos, porque eu tenho certeza, inclusive, que a gestão municipal, através da Defesa Civil e outros órgãos da gestão, estão atentas, monitorando tudo, para que o que for necessário, como já vimos em maio e em julho, a prefeitura, as equipes capitaneadas pelo prefeito Jackson, voltem a atuar e a socorrer as pessoas, além de atendê-las naquilo que for necessário. Assim a gente espera. Repito, estamos em pleno inverno e tudo pode acontecer diante das chuvas que têm chegado à região metropolitana e à Paraíba como um todo. As notícias são que chove a Paraíba quase toda. A chuva é bênção, como eu disse, mas espero sinceramente que não seja preciso toda aquela correria que aconteceu aqui em maio, Luiz.
1: Verdade, mano. Então, o alerta feito, a fala falada aí para que as pessoas possam estar. Mais uma vez aqui a dica, quem puder fazer aí o seu kit, né, de coisas que posso de repente tirar de casa, já deixa preparado. Não estamos aqui desejando que tenha chuva de todo jeito, mas sim pedindo que cada um possa se resguardar desse problema grave que é a quantidade de chuvas. Ninguém é culpado, ninguém é... as pessoas... a gente, assim, não tem o costume de acreditar muito na previsão do tempo, né? Porque ela erra por vezes. Mas só que o que nós estamos vendo, o que nós estamos assistindo, nos dá total liberdade de dizer, olha, preste atenção que aí pode acontecer mais uma vez o que aconteceu, né? Todo mundo preparado, todo mundo conscientizado. Por favor, na hora das equipes aparecerem e disserem, vamos retirar de casa, vamos sim, né, para que os danos sejam minorados. Se as pessoas tivessem saído antes, aqui não jogo culpa em ninguém, mas se as pessoas tivessem saído antes de casa, com certeza a perca de seu patrimônio teria sido bem menor. Pois é, mano, essa fala de abertura aí.
0: Simbora, acho que 5h26, bora para o intervalo e na volta a gente abre o telefone. Simbora.
1: De volta a gente já tem áudio, já tem gente aqui pedindo lâmpada, já tem tudo. Daqui a pouco a gente volta.

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2: Agora são 17 horas e 31 minutos.
3: 5 da tarde, mais 31 minutos. Telefone liberado, 3229-1005. Mas nós já temos aqui um pedido de lâmpada. É, o Alisson fazendo esse pedido aqui. Vamos ouvir aqui o áudio do Alisson.
4: Olá, boa tarde. Gostaria de chamar a atenção da Prefeitura de Santa Rita. Tem 2 postes apagados aqui na rua Doutor Pedrosa, próximo à oficina de Antônio da Mineral. Faz mais de 1 mês que cobro a iluminação pública de Santa Rita e até agora nada. Por favor, me ajude.
3: Tá feito seu apelo, Alisson. Eu passei por ali também, vi que ali na esquina, depois de Antônio da Mineral, tem realmente essa escuridãozinha lá. Mas aí eu tô aqui, como ele mandou um vídeo, aí eu disse, olha, manda um áudio, porque aqui é rádio, e aí o teu áudio eu mando para o Rádio Escuta da Prefeitura, e já fiz agora, já enviei o rádio para Verônica Mota, a gravação do áudio dele, e ela automaticamente já passa direto para o nosso Robertinho, para ele colocar na rota, né? De repente vai saindo de um lugar, indo para outro, puder passar ali, passa ali, já ajuda. Tem aquele cabra lá de Campina Grande, meu Deus do céu, que quer vender a irmã de todo jeito, todo dia o mesmo áudio. Vamos ver o áudio dele.
5: Boa tarde, FM Líder. Vanessa quer trabalhar de doméstica, auxiliar de cozinha, de gerais, cuidadora de idosos, vai restaurante, quer encontrar um companheiro de 25 a 60 anos. Os postos daqui tá tudo abandonado, sem remédio, sem marcação de exame, né? Tá entregas baratas aqui. Vanessa quer casar, né? DDD 839-8718-5472. DDD 839-8718-5472.
3: É um mix de assunto tão grande que ele bota, né? Primeiro que Vanessa quer trabalhar.
2: Quer trabalhar.
3: Depois que Vanessa quer arranjar um coroa.
2: O posto de saúde tá sem funcionar.
3: Depois o posto de saúde tá sem funcionar. Depois ele volta a dar o telefone de Vanessa. Meu Deus do céu. Será que isso é realidade? Você que tá ouvindo a gente aí, dê a opinião pra gente aí. Você acha que a gente deve colocar o áudio desse rapaz mais vezes? Porque, assim, ele coloca e não escuta. Você pode ver que às vezes eu critico e ele não dá uma resposta. Dá então. Nada. Como ele joga assim para tudo que é rádio, o mesmo áudio, falando sobre o mesmo assunto, e isso fazem anos. Fazem anos. Mano, quando eu tava fazendo um programa de música aqui, tocando música aqui.
2: No final de semana?
3: No final de semana na rádio, ele já mandava esse mesmo áudio, com esse mesmo conteúdo, querendo arranjar macho pra irmã dele.
2: Valmir sem futuro,
3: né? Valmir, vai te lá. Tem gente na linha, telefone. Alô?
6: Alô? Alô? Boa noite.
3: Olha
6: boa
3: aí.
6: Boa noite, boa. Dinheiro.
2: Boa.
6: Ah, rapaz, vou dar minha opinião a você. Esse camarada é aqui, né? Você me dá o adeus da mão.
2: Olha aí, olha aí.
6: Não, isso é a minha opinião. Rapaz, esse Valdemir tá o ad lá no canal de Mazagriano, mas você me tomaia. É a mesma coisa. Esse é o mesmo. Se Vanessa. Ela queria, mas cadê a resposta? Sem nada.
2: Sim.
6: Eu não boto lá desse homem, não. Isso é a minha opinião, viu? Esse homem mete demais. Eu tinha dois filhos, não boto lá desse lá, isso é mentiroso. Certo é certo, errado é errado. Entendeu? Pois é. Olha, o Azano quer pra ir uma vez, só vendo frio. Vira na minha cara, mano. Eu liguei pra esse camarada, esse Valdemir. Eu liguei pra ele, tirou a minha cara, isso é um velho de mentiroso, mas menino, Vanessa quer ninguém não, mas, olha, ia aproveitar, Luiz.
2: Você ligou pra Valmir atrás de Vanessa, foi?
6: Oi?
2: Você ligou pra Valmir atrás de Vanessa?
6: Não, eu liguei pra saber, né? Entendi. Eu liguei.
7: Entendi.
6: Mas
3: você teria coragem? Você teria coragem de enfrentar essa lutazinha aí com Vanessa?
6: Não, rapaz. Se você me quiser, se você me quiser, mas eu não quero ninguém, não. Quer viver assim, sabe?
2: Você chegou a falar com Vanessa, não?
6: Não cheguei, porque
2: desligou
6: o telefone.
2: Entendi.
6: A pessoa me tirou, não conheci na hora.
3: Ele viu que você é uma pessoa conhecida e que você ia falar e desligou.
2: É só o HB.
3: Eu acho que, na verdade, ele tá procurando um namorado, é pra ele. essa tal de Vanessa não deve existir, não.
6: É, barbininho. Não, mas tem Vanessa, só uma vez tem mesmo. Vanessa, só que ele ama como que se você escutar, você é ligar pra rádio e... Dá uma resposta que queria mesmo, mas quer ninguém não. Quer nada. Você escutar, você é dar respostas. Mas ninguém. Eu tenho assim, Luiz. Não bota o áudio assim, sempre tá áudio, sempre tem do ar. É. O cara ligar pra uma reta com essa besteira. O pessoal liga pra saber. Eu liguei pra saber da. Tirar a prova dos ovos, mas eu sei. Desligou a minha cara, tudo mesmo, desligou. É mentira, o cara é mentiroso. Viu? Pois é. Olha, e aproveitar, amigo, e mandar um abraço pro meu vizinho aqui, né? Zé Teixeira, Renata, Graziele, e quem mandar um abraço pro meu amigo Pedro Martim, alô Pedro, né? E um abraço para o Oscar Neto, o Bichun, né? O Bonitão.
2: Danos.
6: Isso. E quero mandar também um abraço para o amigo Mano Costa aí, né?
2: Opa!
6: É o Germano. Sim. E quero mandar um abraço para o nosso amigo Coxinha, né?
2: Então,
6: um abraço para o amigo Coxinha. E quero mandar um abraço para o nosso amigo Edson Pereira, né? E Adelton Alves. E quero mandar um abraço para os amigos, né? O irmão Bandeira Cabral, as manchosas aí, que vem trabalhando aí, né? Do Conselho Telar. E mandei uma prova para o Zefinha lá de Bahia, do bairro César, né? Dona Zefinha, o nosso amigo Bruno da Indaiá, né? Meu amigo Marco Cavalcante. E quero também mandar uma prova para o nosso amigo Aniba, né? E o nosso amigo o Luiz, né? O Luiz da Paz, né? E Djalma Pintor, o Luiz lá de Tibirida, o Cabo Polente. Você escuta essa opinião aí, que o homem é bom, mas é espetacular para dar opinião, viu? E quero mandar um abraço para todos aí, meu irmão. E mandar um abraço para o vovô Cláudio, Marco Cavalcante. E vamos agora ter a França. Agora não deu para ser interessante para mim. Eu sou um cara não é com mentira, não. Eu deixo meu nome de pressão no ar para amigos e amigas. Para conversar do céu. Não conversar com a voz, não mentira. Mas eu sou um cara certo. Caramba, mal cara ligar para o áudio para estar mentindo. Não é bom o cara falar a verdade? E mandar também um abraço para esse grande prefeito, doutor Jacques Calvino, que vem trabalhando, parabéns para esse prefeito aí. E quero mandar um abraço para todos os amigos aí, né?
3: Para quem? Alô, para quem você falou aí agora? Qual doutor prefeito?
2: Doutor Jacques Calvino.
6: Doutor Jacques Calvino. Daqui de Santa Rita,
2: né? Vai, manda seu número.
6: Vou deixar aqui meu contato no ar para quem, amigos e amigas, quiser entrar em contato com o Pilcinho, anota aí, ó. 9 9 6 22 31 62, lápis e papel na mão. 9 9 6 22 31 62. E um abraço aqui para o nosso amigo, né? É o nosso amigo Xixi, com o Reginaldo.
2: Tá ok. A Cultureira,
6: né? Rosa.
2: Tá bom.
6: E um abraço para todo mundo aí. Um abraço para o Marcos Santa Rita, o Venenoso aí, né? Muito obrigado. Valeu.
3: Valeu, Bilzinho, obrigado pela participação.
2: Daqui a pouco o Mauricinho liga com toda a gota serena.
3: Mauricinho, olha aí, Mauricinho. Cadê o nosso Eudes Costa? Ficou de Costa?
2: Cadê Dona Célia Costa?
3: Dona Célia Costa, é porque ele é o sequestrador dela, ela vive no cativeiro. Ele é o sequestrador dela.
2: Sequestrador.
3: Vamos ouvir aqui o nosso amigo Nan.
2: Bora.
8: Boa noite, Mano Costa, boa noite, Luiz Vieira, aqui é o Nan. Estou aqui no Las Vegas Clube, viu? Olhando o menino jogando a sinuquinha aqui, escutando Conexão Líder. Guarabira. Aquele abraço aí pros irmãos Guarabira, Paulinho da Paz, o Zé, o Dudé, o Everaldo do Colégio. E a todos que estão ouvindo o Conexão Líder. Aquele abraço, Mano Costa.
3: Valeu, Nan. Valeu, Nan. Obrigado pela participação. Tem gente na linha. Alô.
6: Alô, boa noite, Luizinha. Boa noite, Mano Costa.
2: Boa noite, Sebastião.
6: Estou aqui na escuta, hoje estou de fone, estou em casa, mas com a radinha ligada, sintonizada aí no programa. E quando você estava aí falando sobre o enchente aí, né? Da água, da chuva. Uma coisa eu posso ter certeza, Mano Costa, que tudo que Deus manda é no limite. Agora, o ser humano não saber zerar o que tem e a natureza, aí o culpado são o ser humano. Né? Mas Deus manda tudo no limite. Ele não manda mais nem menos, é tudo no limite. Tudo vem em seu tempo. É portanto que todos nós sabemos quando é o inverno e quando é o verão. Então, é só nós agradecer e fazer a nossa parte. E dizer sobre o rapaz, meu Deus, pelo amor de Deus, tem gente que tem coragem para tudo, viu? Pelo amor de Deus. Um abraço, boa noite, que Deus abençoe vocês.
2: Valeu, meu irmão. Um abraço, velho.
3: Valeu, Sebastião. Obrigado pela participação. 3229-1005. Participe conosco, entre no ar, fale ao vivo.
2: Cadê Missugás? Cadê Severino Propaganda? Cadê Propaganda? O rapazão?
3: Severino Propaganda tá no departamento médico, mas nós queremos saber, né? O boletim médico do Severino Propaganda, né?
2: Minha amiga Mariquinha.
3: Mandem pra cá. O Alisson aqui perguntou, colocaram o áudio no ar? Alicine. Beleza. O Alisson aqui acompanhando e fez o pedido aí para Luiz, que inclusive até reforcei o pedido. Se preocupe não, Alisson, vai dar tudo certo. Vai dar tudo beleza. 100.5 FM Líder 3229-1005, telefone liberado para que você participe, para que você entre no ar. Participe conosco aqui na 100.5 AFM Líder. Telefone liberado. Mano, hoje pela manhã eu vi a postagem de que alguém estava tentando se passar pelo prefeito.
2: Acabei de abrir ela aqui agorinha. Na verdade, desde ontem. O de hoje já foi o segundo número. Ontem pegaram um número qualquer, colocaram a foto do prefeito Avilásio e começaram a pedir pix de mundo afora aí. E algumas pessoas caíram, viu, Luiz? Algumas pessoas caíram depois que o número foi denunciado. O WhatsApp bloqueou e hoje de manhã voltaram com outro número. E pasmem, mais pessoas caíram. De modo que a gente teve que se mobilizar e mobilizar os colegas para publicarem, avisarem as pessoas que a Vilas não está pedindo dinheiro a ninguém. Muito pelo contrário. Ele, assim, ficou extremamente chateado porque pessoas amigas, pessoas do ciclo de amizade dele, enfim, viram a foto, obviamente, que eu teria ligado para o número que estava me pedindo para confirmar se era ele mesmo. A pessoa dizendo, né, que havia trocado de número, não sei o quê, estava passando por um problema, o Pix estava bloqueado. Do nadinha, Luiz, é lógico que eu vou preservar o nome da pessoa, mas um dos assessores do prefeito, uma das pessoas que o assessoram juridicamente, chegou a fazer um Pix de R$6.800.
3: Eita!
2: R$6.800.
3: Já pensou?
2: Pro golpista, já pensasse?
3: Rapaz,
2: aí ele mostrou o nome
3: muito do... Muito bom, todo bandido tem sorte, viu?
2: Foi. Enfim, e aí foi denunciado, né? Boletim de ocorrência, coisa toda. Apesar de que o número não é o dele, o número óbvio que não pertence ao CPF dele. Apenas a foto. Agora, gente, vamos pensar um pouquinho. Imagine que não é o meu número, alguém pega minha foto, coloca no número qualquer e sai por aí pedindo dinheiro, dizendo que o Pix está bloqueado, que tem que fazer um pagamento, que enfim, N situações, nem sequer apertar o número do telefone e ligar de volta para saber se é a pessoa mesmo que está do outro lado, entende? Então, primeiro se parte do princípio de que não é o número da pessoa que está na sua agenda. Então, um número estranho, se fosse o meu, se você tem meu número salvo, vai aparecer meu nome. Mas aí aparece o meu número lá, um número aleatório com a minha foto, e pedindo dinheiro, e você vai e faz a transferência, você vai e cai no golpe. Obviamente que a gente reconhece que foi feito com boa vontade, o meu amigo está precisando, enfim, vou lá, vou atendê-lo. E faz a transferência. Mas, pelo menos, ligar de volta para checar, ouvir a voz da pessoa, uma chamada de vídeo para saber se é o sujeito que está lá do outro lado. E aí acabou que ontem, no número de ontem, pessoas caíram no golpe. E no de hoje, que inventaram um número novo hoje, também caíram, infelizmente. Prejuízo grande pro pessoal, viu?
3: É, grande, grande mesmo. Pau, meu amigo, o pessoal caiu numa dessa. Olha aí, chegando o áudio de Mariquinha, do nosso Bandeira Cabral. Vamos lá, Mariquinha.
7: Boa noite, Luiz. Boa noite, Mano Costa. Boa noite a todos da 100.5. Passando para desejar uma boa noite. Mandar aqueles abraços para nossos amigos, para Elígio Padre, rapazão. Você gosta muito, viuzinho? João Batista, Veraldo, meu amigo Wilson Tibiri, João Batista e Severino Popagana, minha amiga Stefania, Raquel Maroja. Meu amigo Doca Doquinha, dizer que o prefeito está de parabéns com essa grande equipe de secretário, assim como Doca Doquinha, que atende todo mundo bem. E a todos uma boa noite.
2: Valeu, Mariquinha.
3: Valeu, Mariquinha, obrigado pela participação. Nosso Bandeira Cabral.
9: Boa tarde, Luiz. Boa tarde, Mano. Boa tarde a todos que fazem a 100.5. E este programa de grande audiência, Conexão Líder. É, quero deixar uma boa tarde aí para a nossa eterna deputada Stefânia Maroja, Raquel Maroja, Garotinho, a todos que fazem a 100.5, essa equipe maravilhosa da 100.5, os nossos amigos, né, ouvintes da 100.5. Quero deixar aí uma boa tarde para o nosso amigo Veraldo da Rua do Colégio, Dona Graça, a esposa, né, e também João Batista, Bilzinho. Um abraço, Bilzinho. E também o Wilson Tibiri, Misso Gás, né, mano? Misso Gás. Professor Wilson, a Mariquinha da Rodoviária, Marinha do Relógio. Enfim, a todos os ouvintes, a todos que fazem a 100.5, a FM Líder. Uma boa tarde. Josa está mandando um abraço para todos os ouvintes da 100.5. E a vocês, Luiz, da equipe da 100.5 FM Líder.
3: Beleza, Bandeira. Obrigado pela sua participação aqui na 100.5 FM Líder. Olha, mano, o portal Fonte 83, de Fabiano Gomes, fez uma enquete perguntando quem é que tinha mais chances de ser anunciado como vice de Lucas Ribeiro. Aí tem os nomes: Adriano Galdino, Rafaela Camaraense, Luciano Cartacho, Coronel Viviane, Wilson Filho, Eduardo Carneiro, Rui Carneiro, Marcos Henrique e Maísa Cartacho. O resultado que se seguiu foi 50% opinou por Adriano Galdino, 17% por Rafaela Camaraense, 11% por Luciano Cartacho, 6% por Coronel Viviane, 6% por Wilson Filho, 6% para Eduardo Carneiro, 6% para Rui Carneiro, 0% para Marcos Henrique e 0% para Maísa Cartacho, para ser um nome na vice de Lucas Ribeiro. Realmente existe aí uma conversa de bastidores e que esses nomes são assim até testados em algumas atividades do governador Lucas Ribeiro, mas ainda não se teve aquela coisa fechado. A Rafaela Camaraense é uma pessoa que às vezes, nas atividades do governador, ela nota que pode contribuir com alguma opinião, com alguma ação, ela vai, chega junto. O deputado Adriano Galdino é um camarada que foi deputado presidente da Assembleia 4 vezes. Isso. Tem 20 deputados votando com ele na Assembleia Legislativa.
2: Mais de 30 prefeitos.
3: Mais de 30 prefeitos. É um nome assim que não seria um nome decorativo. Inclusive, essa é uma das falas que o Fabiano faz em outra publicação, que ele traz aqui como bomba.
2: Eu estava esperando você acabar para falar. Eu ouvi ele falando.
3: Não, assim, a bomba que ele produz é mais um comentário de bastidores para tentar esquentar o nome. Eu vejo como isso. Que ele diz que o próprio Lucas Ribeiro teria
2: barrado o nome de Adriano.
3: Barrado o nome de Adriano. Olha, pelo perfil de Lucas Ribeiro, a gente tem visto, acompanhado, tem olhado, que ele não seria a pessoa que iria barrar o nome de alguém, e principalmente num momento como esse, começar uma querela política muito grande. Porque o camarada ser defenestrado sem colocar o nome é para ficar chateado, né? A qualidade do nome de Adriano Galdino, o tamanho do nome de Adriano Galdino pode ser tratado de todo jeito, menos desse jeito, que é ser colocado para fora do negócio que ele nem entrou ainda, né? Não sei se nos bastidores ele impõe o nome dele, isso aí não sei. Mas que na rua, na vida real, ele tem dito que, por exemplo, o Diego Tavares fez a sugestão do nome dele como vice. E ele respondeu o seguinte: isso é uma opinião de Diego, não é a minha, né? Então, realmente, é uma coisa assim, é mais, além de bomba, eu acho que é mais para esquentar. E tu, mano, acho que é o quê?
10: Olha, eu tava ouvindo a rádio na hora que ele fez esse comentário, tava indo pra Cabedelo de manhã, tava na BR, e fui ouvindo o Paraíba Boa. Olha, os argumentos utilizados no comentário era de que Lucas teria dito aos republicanos: coloquem à mesa qualquer outro nome do partido, menos o de Adriano, segundo o comentário do Fabiano. De que Adriano, com o seu caráter franco demais, grande demais politicamente falando, né, obviamente, mas por conta desse temperamento, dessa personalidade forte do deputado Adriano, é que Lucas teria sido o motivo, segundo o comentário, seria o que motivaria a decisão de Lucas de não aceitar Adriano como vice. De que ele precisava de um vice com o seu perfil, quando foi vice-governador de João, que permitiu que João trabalhasse, e que, às vezes que foi chamado ao trabalho, correspondeu. Teria sido mais ou menos essa a alma do recado. Que Adriano seria um agente ativo demais, franco demais, sincericida demais, porque não mede palavras, dá a sua opinião mesmo, ele não corre, a gente sabe que Adriano não foge da raia. E a preocupação de Lucas seria exatamente isso. Isso faria com que se dividissem os holofotes do governo, e Lucas busca essa identidade, né? Depois o que vai estar às vésperas de completar 100 dias à frente do cargo, vive reflexos dos resultados deixados pelo ex-governador João Azevedo, que de fato teve dois governos extremamente operosos, estado afora. Lucas busca manter a pegada do governo. Não pode se dizer que Lucas não tem impresso um ritmo de trabalho a esse governo, ao seu governo, desde o dia 2 de abril, porque Lucas tem se movimentado, manteve a rotina do governo, os pagamentos, a folha em dia e o caráter proativo do governo, propositivo do governo. Só que, como eu disse, né, vai fazer 100 dias. Não dá para fazer uma avaliação ampla, macro, de um governo de um governador recém-chegado ao cargo. Ele tem demonstrado que, da parte dele, o que ele pode fazer para manter a pegada e manter o ritmo de trabalho, ele tem feito. Só que agora resta saber quais serão os desdobramentos em relação ao governo e ao seu comportamento enquanto gestor nos próximos meses. Isso é uma coisa. Em relação a barrar o nome de Adriano, como você diz, eu não vejo muito Lucas, olhando para Lucas, eu não vejo muito alguém que faria, né, um movimento político desse, de dizer, de barrar simplesmente o nome de Adriano, sabendo-se inclusive que Adriano era pré-candidato ao governo, meses atrás, quando foi chamado e manteve essa pré-candidatura, foi chamado à Granja Santana, reuniu-se com o então governador João Azevedo, com Lucas, com Aguinaldo, com outros secretários à época, Deusdete, enfim, outros nomes que estiveram presentes nessa reunião, e de lá teria saído o presidente Adriano com as garantias do grupo governista de que, retirando sua candidatura, declinando da sua candidatura e declarando apoio a Lucas, o Republicanos manteria os seus espaços, os espaços conquistados no governo João, manteria esses espaços conquistados num eventual governo Lucas. Dentre os espaços reivindicados por Adriano, estaria os dois biênios à frente da mesa diretora da Assembleia Legislativa, além de outros espaços, como, por exemplo, o Republicanos ocupou, através do deputado Wilson Filho, a secretaria, a chefia, né, o comando da Secretaria de Educação do Estado. E isso também estaria nos planos. O que, na entrevista que deu hoje à imprensa na Assembleia, o que o Adriano colocou, indagado sobre a questão da vice, extremamente, visivelmente, melhor dizendo, contrariado, o que o Adriano respondeu foi de que o que foi acordado na reunião da Granja é matéria vencida. O que foi acordado do Republicanos manter os seus espaços em um eventual governo de Lucas, ele disse que não discute, que o Republicanos mantém os dois biênios, tem por direito, depois do acordo que foi fechado na Granja, de manter, de lançar seus candidatos e ter eleitos os dois presidentes do primeiro e segundo biênio do Republicanos. A priori seriam no primeiro biênio Wilson Filho e no segundo biênio o próprio Adriano, porque ele não pode emendar com os dois biênios que ele acabou, que ele está concluindo, está acabando de presidir na Assembleia neste momento, além de outros espaços administrativos. A questão da vice ele não levou em consideração nesse momento, pelo menos no momento da entrevista, porque de fato estava sendo indagado por algo que, imagine, em sendo verdade, o tipo de desautorização, né, de diminuição da figura de Adriano, que seria um fato desse confirmado, do tamanho, uma figura política do tamanho da envergadura que tem Adriano em todo o Estado, como o Luiz bem disse, presidente da Assembleia por 4 vezes, uma base política de cerca de 30, 35 prefeitos no Estado. Adriano, um dos maiores articuladores da história da Assembleia. Adriano, que foi eleito 2 vezes, essas 2 últimas vezes na Assembleia, de forma unânime. Fez a sua filha, Alana, né? Alana Galdino, conselheira do Tribunal de Contas do Estado. As outras 2 vagas negociou o governo, indicou Deusdete. E ele, Adriano, foi o padrinho da indicação de Tarciana Diniz. Então, ele negociou pessoalmente com as bancadas dentro da Assembleia e conseguiu fazer Deusdete Queiroga, então secretário de João, conselheiro do Tribunal de Contas, e fez de Tarciano ser votado de forma unânime também para a Corte de Contas, sendo Tarciano, inclusive, um deputado de oposição. E Adriano teve a capacidade, o poder de articulação de fazer com que os 3 últimos conselheiros do Tribunal de Contas da Paraíba tomassem seus assentos no pleno do Tribunal de Contas, do TCE, sob sua batuta, sob sua articulação. Então, obviamente que Adriano, ele aglutina, ele soma a chapa de Lucas no caso da sua indicação para vice, obviamente, só que não há dúvidas, eu não diria, não usaria, não chegaria a usar o termo que faz sombra para Lucas, até porque quem é o governador e quem tem a caneta na mão é quem comanda e ponto final. Mas que Adriano cumpriria um papel figurativo no governo Lucas Ribeiro como vice-governador, isso não mesmo, nem faz parte da personalidade de Adriano. E eu não sei se chegaria a dar trabalho, até porque a gente não sabe internamente qual é a relação verdadeira, exata de Adriano com Lucas. De repente eles têm uma boa relação, de repente são próximos, a gente não sabe. E tudo isso é, como o Luiz disse, um comentário partido de Fabiano para esquentar a indicação de Adriano a vice-governador de Lucas. A gente realmente não sabe o que acontece nos bastidores, se há distanciamento, se há uma proximidade. O fato é que pesaria muito para a chapa sendo Adriano vice, mas também resta saber, e a gente só poderia saber em tudo isso se concretizando, em um eventual governo de Lucas sendo desenvolvido, sendo executado, sendo vivido com um Adriano Galdino como vice, para a gente saber como é que seria o comportamento do vice-governador Adriano. O presidente da Assembleia e deputado Adriano, a gente sabe muito bem qual é. Soma, cresce, faz o bolo crescer, inchar e ficar grande. Como é que seria Adriano vice? A gente realmente não sabe como é que seria essa relação com Lucas Ribeiro. O fato é que há quem jure de pé juntos que se Lucas não amarrar o Republicanos numa vice para disputar o primeiro turno e no eventual segundo turno ter esse mesmo Republicanos na vice e assegurá-lo na sua base, há quem jure de pé juntos que solto na buraqueira o Republicanos poderia, num caso de desentendimento com Lucas de um primeiro turno, migrar para outra candidatura, o que quase acontece em 2022, quando o Republicano chegou a conversar e negociar com Pedro Cunha Lima, Luiz.
3: Não,
10: pediu a Pedro a Secretaria de Educação e foi a negativa de Pedro que fez com que o Republicanos permanecesse na base de João Azevedo.
3: E esse fato é um fato assim, muito escancarado, porque é o seguinte, os pobres mortais, aqueles que pegam seus telefones e entram em redes sociais e ligam para rádios, morrendo por um, morrendo por outro, não sabem que todos estão se conversando entre si. A verdade é essa, todos estão se conversando, há conversas de Hugo Mota com todas as vertentes políticas do estado da Paraíba. Não há um lugar onde bata-se na porta de Hugo Mota e ele não receba. E quando eu digo Hugo Mota, eu digo o grande peso desse lado da política da Paraíba. Agora eu quero fazer uma fala sobre o seguinte. O nosso atual governador, ele assumiu várias vezes, sendo vice, assumiu várias vezes a função de chefe do poder executivo, tendo o governador, na época, João Azevedo, se retirado para férias, se retirado para viagens internacionais, e Lucas assumiu. Lucas também chefiou ações do governo do estado na Europa, nos Estados Unidos. Ele que fala inglês fluentemente, inclusive.
10: Lucas?
3: Fala inglês fluentemente, foi para uma atividade praticamente sozinho na Europa e com a bolsa nas costas, o celular na mão, falando do aeroporto que tinha chegado, que ia fazer isso, que ia fazer aquilo. Eu achei muito interessante, muito importante. Mas Lucas foi vice de um governo muito redondo, de um governo assim muito fechadinho, um governo muito certinho, onde o vice não poderia...
10: Governo arrumado, né?
3: Governo arrumado. Onde o vice não teria condições de, estando no cargo de governador interinamente, não teria condições de causar danos ao governo. Ele pôde treinar, ser governador, mas dentro das regras de João Azevedo, dentro das regras de governança de João Azevedo, né? E o que não é mal, o que é certo, o que é bom, porque a gente sempre diz, sempre fala aqui, que o que se tem passado aí é o jeito de governar, é o modelo do governo, é um plano de governo, né, que está em andamento com o Lucas Ribeiro, esteve com o Ricardo, esteve com o João e agora está com o Lucas, mesmo tendo a briga de Ricardo com o João Azevedo, o negócio é de se trabalhar para o povo da Paraíba, né? É praticamente isso aí. Agora, Lucas, ele está num governo onde ele pode dizer: eu sou o governador. O governador sou eu. Isso aí, pelo menos, eu sei que ele tem toda a autonomia, a força, porque ele, em várias atividades, até em atividades já programadas pelo cerimonial, que antigamente se programava uma atividade, aí se juntava a Casa Civil, a Casa Militar, o cerimonial, os assessores mais próximos, como o Júnior Caroé, e sentavam para sentar para fazer o roteiro do que iria ser feito, né? E várias vezes Lucas quebrou a questão dessa roteirização e fez da maneira dele. E tornou várias atividades mais pessoais, mais amenas, né? Mais fáceis, mais palatáveis, né? Do que o regramento do cerimonial força um político ser muito chegado a fazer as cerimônias, né? Então, Lucas quebrou, tem quebrado, tem colocado a sua marca, tem colocado seu nome, tem colocado seu rosto, e eu não acho que ele estaria agora pensando em criar um problema. Existe esse fato, né, de se falar e criar um problema, né? Se rejeitar, é melhor você chegar e dizer: olha, isso aqui é uma decisão de grupo do que uma decisão minha isolada, porque dá águia, né, quando o cara diz que é o cara que tá fazendo.
10: Faz mais sentido.
3: Faz mais sentido. Ligação no ar? Alô?
10: Caiu.
3: Caiu, mas tem um áudio aqui do nosso Elias Tavares, o rapazão.
11: Boa noite, Luiz Vieira. Boa noite, mano.
10: Boa
11: noite. Eu queria saber, esse cara todo dia aí pede emprego pra pra essa menina. Será que essa menina existe mesmo, hein? Vanessa? Menino, eu queria conhecer essa Vanessa. Ô, oh, rapaz, em toda a rádio, ele, Vanessa quer trabalhar, Vanessa não sei o quê, bababá. Um abraço aí pra Mira, Aníbal e Gabriel, e Marinha do Relógio e Dona Maria Cardoso. Bora orar pra Dona Maria Cardoso. Muito bem, Dona Maria Cardoso. Que Deus abençoe a senhora e dê saúde e paz.
10: Amém.
3: Hoje, Mira não ficou dirigindo, ela fica dizendo, não diga isso não, diga aquilo não. Aí ele vai pra frente, vai pra trás, vai pra frente, vai pra trás. Ainda bem que deu certo hoje a participação dele. É, agora são 18 horas mais 7 minutos. Vamos ao intervalo rapidinho?
10: Bora, simbora.
3: A gente volta já já com mais aqui na 100.5 FM Líder.

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3: Agora são 18 horas e 13 minutos.
4: 6 e 13. Boa noite para quem presta, boa noite para quem tá ouvindo a 100.5 FM, a FM Líder. Telefone liberado, deixa eu ver aqui. Olha, tá filé. 3229-1005. Você pode ligar para cá e falar conosco ao vivo. Se você precisa aí de uma reposição de lâmpada, algum serviço da prefeitura, nós estamos aqui para transmitir, fazer esse canal com você. Ligação no ar, alô. Olha aí, Everaldo.
3: Fala, querido.
5: Cada louco, viu, Mano Costa?
3: Hã?
5: Da Padre Ferreira não foi colocada.
3: A Padre Ferreira.
5: Ainda, viu?
3: Certo.
5: Nem aqui,
4: né? Mas vai chegar.
3: Manda aí um recadinho aí pra Verônica.
5: Na Rua Santa Rita, né? Verônica, vê essas situações, porque Marinha, né? Tá com Maria Cardoso doentinha e tá no escuro. Tá entendendo, Mano Costa?
3: Entendi.
5: Quem manda um abraço pra você é o velho, viu?
3: Como é?
5: Trabalha aqui no Flávio Baroja, viu? Ferro velho. Entendeu? E
3: todo já arrumou dia, outro,
5: com
3: já,
5: ferro velho. No bolso, né? Ratinho no bolso. E 100.5 na lata e no Kengo, viu, Mano Costa?
3: Tá, ok.
5: Lembra desse cara? Ferro velho. Tá entendendo? Ele é ouvinte de vocês dois direto, viu, Mano Costa? Era 100.5. Ele disse que acompanha do meu dia. Fabiano Gomes. Tudo. Até o futebol, ele tá com a 100.5. De antemão, já agradecer pelo espaço, mandar um abraço aí pra irmã Josa, velho. Bandeira Cabral. Duas pessoas que só falam bem. Se olhar quem? Pessoas que vê aquela criança que mais precisa, velho. Não é brincadeira não, Mano Costa e Luiz Vieira. Tá entendendo? Aquela área ali do Itel, Marco Moura, aquela área ali, você sabe que é uma área que muitas crianças que precisa de um apoio. E Manjosa faz um grande trabalho ali em Marco Moura e Itel. Tem que tirar o chapéu para essas duas pessoas lá de Tibiridó. Nosso amigo irmão Bandeira, nosso amigo Manjosa. Quem está na sintonia também é Mano Costa e nosso amigo Luiz Vieira. É nosso amigo Ian, filho de Dedé, da padaria Tanta aqui. A caixa amplificada no balcão, atendendo o pessoal e acompanha a 100.5. Ian, você conhece, filho de nosso amigo Dedé, da churrascaria, né? Hoje tá doentinho, né? Mas
4: eu queria um patrocínio desse pra mim.
5: Mas tá sempre ligando da 100.5, nosso amigo Dedé, entendeu? Mandar um abraço aí pra Marinha do Elogio, né? Dona Maria Cardoso, né? Mariquinha da Rodoviária, né? É Preto Velho, Moreno Maravilha, Tata Prata, meu amigo, tanto comedor aqui, como ele consegue andar com aquele cordão, né?
3: Não é
5: e
3: isso.
5: Mário do Gesso, né? Nessa chuva, muita goteira, e Mário consertou tudo.
3: Você fica aí, meu amigo. Goteira, mas o Mário do Gesso.
5: Olha aí no Jardim Melibano e Mário Vieira.
3: Aí.
5: Tá entendendo? Mário do Gesso é um lixo, velho.
3: Então.
5: O atendimento. Nota 10.
4: A pessoa não pode ter errado.
3: Tem um texto.
5: Tem um abraço aí pra Lulu. Lulu que conhece.
4: A pessoa não pode ter raiva de Mário do Jesus.
5: Santa Rita hoje.
3: Lulu.
5: Lulu. Nosso amigo Luciano, viu? Mandar um abraço pra Tânia aí, da padaria de Dão. Salete, todo mundo na sintonia. E mandar um abraço aí pra nossa amiga Diandra, advogada trabalhista. Tem um grande trabalho pra quem precisa. Até esse cara importante não chegue. É a pessoa mais humilde. Procura de Andra, e ela tá aí para atender o povo muito bem. Pega a professora Cícera, e tu consegue sonho, o pessoal é tudo atenado de você. E demais, um abraço, boa noite, Costa!
4: É o cão, não é não? É o cão. 3229-1005, aqui na 100.5, AFM Líder. Ligue agora e fale no ar.
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4: Ligação no ar com a gente, mais uma. Alô?
5: Alô, boa noite.
4: Boa noite.
5: Queria mandar um abraço a você, meu grande amigo, o Luiz. Aqui é Beto, meu filho. Planejamento, essa praga, tudo bom, rapaz?
4: Opa, amigo, beleza.
5: Um abraço a você, tá lembrado da minha pessoa, né?
4: Tô lembrado.
5: Beleza? Um abraço a você, tudo de bom, né?
4: Valeu, meu irmão, obrigado. Grande abraço aí, obrigado pela participação. 3229-1005. Olha, Mauricinho. Maurício Veloso.
3: O que é que esta personalidade quer? Diga aí.
4: Gordo da Roçadeira. Ele está a fim de confusão da grande.
3: Diga.
4: Confusão da grande. Aqui. É esse aqui. Vou botar o áudio dele aqui. É bom que ele mesmo diz. Atenção, meu amigo Paquito.
3: Eita, agora vai.
4: Atenção, Paquito.
3: Agora vai.
4: Paquito, meu amigo, preste atenção.
3: Olha o peixinho, ó.
4: O Mauricinho faz uma revelação sobre você aqui.
3: Vamos é não.
4: É. Maurício Veloso, gordo da Roçadeira, faz uma revelação sobre Paquito. Paquito!
3: Tô acreditando, não. Meu amigo, Adilson Paquito.
4: Adilson Paquito.
3: É não, é nada.
4: Ele fala sobre ele.
3: Jamais.
4: Vamos ouvir o áudio de Mauricinho.
6: Boa noite, Luiz Vieira. Boa noite, nosso amigo Mano Costa. Amanhã, Luiz Vieira, não perda por esperar, viu? Amanhã eu vou mandar pra aquele cara da Arapuã o vídeo de Paquito, de fio dental, lá naqueles coelhinhos, na época do finado robô, viu? Vai ser pau, vou mostrar ele, que ele é boneca, viu, Luiz Vieira? Ele é boneca, esse dupla face, viu? Nosso amigo Paquito.
4: Olha aí, tá vendo? Tá muita confusão.
3: Rapaz, e o que é que tu tem a ver que o cabo é boneca quando deixa de ser?
4: Olha
3: deixa
4: o tamanho metido, da confusão, rapaz. O tamanho da confusão.
3: Não tem nada a ver com a vida de ninguém, bicho.
4: Olha o tamanho da confusão. Ligação lá é com absurdo. A gente, alô?
5: Boa noite, Luiz Vieira.
4: Boa noite, João.
5: Boa noite, Mano Costa.
3: Boa noite, João.
5: Todo ouvinte aí do Conexão Líder. Muita chuva, chove muito aí em Santa Rita. Muita chuva aqui no Vale do Paraíba. Eu creio que essa chuva é geral, viu? Coisa boa. Deus é muito bom e já não presta. E é o inverno, né? Olha, Luiz e Mano, agradecer aí, né, a minha participação aí. E mandar um alô para os amigos aí que estão na sintonia. Cidade das Prata, Preto Velho, Moreno Maravilha. Meu amigo Mário do Gesso, né? Eduardo da Cozibra. Galeguinho da Prótese e toda a família dele, está na grande audiência. Bandeira Cabral e a irmã Josa. Um alô para a doutora Diana, advogada da Trabalhista de Direito Previdenciário e Assistência. E subir de pão em confecções. E um alô aí para Marinha do Relógio, rapaz. Tá com uma virose aí, mas tá se recuperando, né? Você com Marinha do Relógio. Dona Maria Cardoso também. Também tá meia dodói, mas foi medicada. Mas tudo vai ficar bem, né? E um abraço também para André e Isaac, são os filhos de Marinha do Relógio, toda a família. Mariquinha da Rodoviária, Paulinho da Pai, Wilson de Fibiri, a nossa diretora Raquel Maroja, e a nossa eterna deputada Estefânia Maroja. Mano e Luiz Vieira, para mim sempre é um prazer participar desse programa de tão grande audiência nesse horário com essa dupla maravilhosa do Rádio da Paraíba, aí no Conexão Líder, na 100.5 FM Líder. Um abraço e boa noite, Luiz Vieira e Mano Costa.
4: Valeu, João. Obrigado pela participação. Olha, isso Mauricinho falando de Paquito. Mauricinho está na porta de casa.
3: Eu já tô colado.
4: Com a churrasqueira funcionando com toda a gota.
3: Pois, daqui a pouco eu vou lá, eu vou jantar na casa dele hoje.
4: Disse que uísque e cerveja é por conta do rolamento.
3: Eita!
4: Meu amigo Vital, Viproarte, acabou de passar lá e é testemunha ocular da condição do nosso querido Mauricinho.
3: Saindo daqui, antes de ir pra casa, eu passo lá pra comer um pedaço desse churrasco.
4: Dando banho. Olha Vital dizendo.
7: Boa noite, Luiz.
4: Peraí.
7: Mano, rapaz, eu passei lá na casa de Mauricinho agora. É o maior melão, homem. Aquele velho churrasco, picanha era mato, homem.
3: Pô, meu amigo, daqui a pouco.
7: Eu de pá com água de coco.
3: Foi. Na casa
7: dele agora.
3: Me aguarde, de 7 horas.
4: Picanha é mato. Agora a foto que ele mandou pra mim foi de linguiça.
3: Meu amigo, não mele o churrasco do Godinho, não, cara?
4: É, rapaz, eu sei não, viu? Olha aí, Paquito, bora se defender deste gordo.
3: Eu não sei o que ele tem com a vida de Paquito. Sinceramente, eu não sei o que ele tem com o Paquito.
4: Ele tem uma raiva de Paquito, alguma coisa aí.
3: A vida dele é falar mal de Paquito.
4: E Paquito, você sabe que é assim, é um camarada expansivo, um camarada
3: que gosta de brincar. Paquito é um cara legal, pô.
4: Acaba legal. Ligação no alô, hein?
5: Boa noite, Luiz Vieira. Tudo bem com vocês aí?
3: Fala, Marcão!
4: Tudo jóia, Marcão.
5: Ó, estão gostando da minha participação ou não?
3: Você é 10, cara.
5: Estão me criticando, uma meia dúzia de pessoas aqui.
3: Nada, ali com isso não. Vão criticar de todo jeito. Olha, fazendo ou não fazendo, vão criticar. Manda pra bosta, todo mundo.
4: Quem criticar, manda se lascar.
3: Tanto, né?
4: O espaço aqui é seu.
3: Criticar.
5: Estou com comentário de meia dúzia de pessoas, né? Porque eu não estou trazendo notícia de Santa Rita e nem da Paraíba.
4: Não, o espaço aqui é seu. É pra falar o que você quiser.
3: Vá, diga
4: quem aí, reclamar, eu... você pode mandar se lascar e diga o que foi que mandei.
3: Manda pra merda.
5: Tá, ó, eu não vou trazer notícia de Santa Rita, se tiver oportunidade eu trago. Agora, aqui da Paraíba, porque eu acho muito arriscado, eu prefiro trazer notícia de fora.
3: Pronto, tá correto, pra não correr em crime eleitoral, né não?
5: É, ó. Diga. Ó, essa machata aí, você perde muito querido, só um. Você tira notícia de fora.
3: Pronto, tá correto, pra não correr em crime eleitoral, né não?
5: É, ó.
3: Diga.
5: Ó, essa machata aí,

0: segundo delegado, né, de Brasília lá, né? Aí valiam em 2 milhões de reais, era tudo amigo. Olha o que fizeram, mataram o rapaz, 10 famílias, inclusive 2 crianças, não vou citar o nome, né, de 5 e de 7 anos, rapaz, foram condenados. Digo, mas eles pegaram os cinco assassinos, Alma Cebosa, todos os 5, 1.200 anos, nesse país das leis fuleiras, esse país fuleira, sabe quando é que vão passar os 5? Não passa 50, não passa. Aí 1.200 anos, rapaz, que é isso, cara? Quero mandar uma boa noite, que eu mandei ontem para uma pessoa, posso?
1: Mande, meu irmão.
0: Quero mandar uma boa noite pra minha amiga lá de Jacaraú, viu? A Bibi, mas o nome dela é Beatriz, a garota do momento lá de Jacaraú.
1: Olha aí, olha aí. Boa noite. Um abraço pra Bibi.
2: A garota do momento. Muito bem. 3229-1005. Vamos fazer uma enquetezinha bem rapidinho, Mano Costa?
1: Ah, rapaz. É, Paquito fez uma montagem com a foto dele.
2: Eita.
1: Botou nos grupos, ele tá aqui virado do demônio com o Paquito.
2: Ah, então por isso, conta disso.
1: É, tá com toda a
2: gota. É gota. Fogo cruzado, é um com raiva do outro. Muito bem. Eu vi aqui uma... Eu vi aqui uma filmagem dele lá no pátio da prefeitura e a galera falando, só que não deu para me ouvir o que era, porque senão ia atrapalhar aqui no estúdio da rádio.
1: Tá.
2: 3229-1005. Dá tempo da gente fazer uma enquete hoje?
1: Dá.
2: Ou a gente deixa para amanhã?
1: Amanhã pode ser pronto, amanhã, né?
2: Vamos fazer falta amanhã?
1: Amanhã a gente faz.
2: Que a gente faz mais completinho aí.
1: Tranquilo e calmo.
2: E ouve a opinião da galera. Pronto. Vai valer R$50, enquete amanhã, hein?
1: Pronto.
2: Aqui na 100.5, a FM Líder. 3229-1005, você liga, fala no ar, manda o áudio, manda a sua mensagem aqui na 100.5. Paquito, a palavra é sua para você se defender aqui, viu? Olha, tem um vídeo rodando nas redes sociais falando sobre o Festival de Quadrilhas.
3: Já estamos aqui na montagem do pavilhão que vai receber o Festival Intermunicipal de Quadrilhas Juninas. E eu tenho um convite especial para você. O maior festival da cultura nordestina está chegando. Vai ter apresentação de quadrilhas, grupos culturais, muito forró. Vai ter também aquela energia que só a gente sabe fazer. Dias 25 e 6 de julho, a partir das 5 horas, aqui na Praça do Povo. E o melhor de tudo, a entrada é totalmente gratuita. Santa Rita espera por você. Venha viver de perto toda a emoção do Festival Intermunicipal de Quadrilhas Juninas. Não fique de fora.
2: Muito bem. Muito bem.
1: Tá aí. Nossa amiga Sara Costa. Rapaz, Sara se garante muito, viu? Eita, menina boa danada no que faz.
2: É, realmente.
1: Parabéns pelo trabalho, viu, Sara? Um abraço, beijão bem grande pra tu.
2: Muito boa de vida.
1: Olha, quem primeira. Tá dizendo que tá de aniversário amanhã e disse que, por favor, parabéns só amanhã, é nosso amigo João Bocão, viu?
2: João Bocão, foi ele, só amanhã. Ligação no ar, caiu. 3229-1005, tá liberado pra você entrar no ar aqui na 100.5 FM Líder. São 6h28, vou adiantar logo o intervalo comercial e a gente volta já com mais.

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2: Agora são 18 horas e 34 minutos.
3: 6h34, boa tarde, boa noite para todos acompanhando a 100.5, telefone liberadíssimo para você entrar no Academia Sugás. Vai levar falta hoje, Missugás?
2: Missugás!
3: Chega para cá. Os irmãos de São Miguel Taipu já entraram aí, grande abraço. Um abraço para o nosso Léo Tec. O Maurício mandou pra mim uma foto, um vídeo agora, só o filé, uma costela suína. Pô,
2: daqui assando a lá pouco, saindo daqui eu vou direto.
3: Ô, voz do Brasil, chegue logo. Ligação no alô, hein?
4: Alô.
3: Opa.
4: Rapaz, eu queria perguntar a vocês, que coisa linda, maravilhosa ali, rapaz. Tava uma nojeira, passei no carro, nunca vi. Quem foi que fez aquela entrada aqui, vai pro aeroporto Bahia, que entrada linda, rapaz. Obrigado.
3: Foi bonita mesmo. Ficou linda. Foi Luciano de Fofinho.
2: Foi não?
3: É porque não. O sabido aí tá ligando pra que a gente diga, né? Pra gente elogiar a Tassiana.
2: Não, mas não, olha, a obra ficou bonita. O problema não foi a obra, não. Mas, foi aquela presepada todinha do avião em cima do caminhão.
3: Mas ele achou bonita a entrada do aeroporto. Então a ladeira todinha, a jardinagem.
2: É, sei porque o quê. Foi feita
3: no. Foi do governo de Luciene.
2: Ficou muito,
3: a jardinagem. Muito legal. Agora a nova estátua que tá lá. O
2: monumento, né?
3: Aí o monumento.
2: O monumento
3: aí
2: foi... ao aeroporto e ao autismo, né?
3: É, ao autismo.
2: O TEA, né?
3: O TEA.
2: Que é o não sei o quê, do espectro autista, né?
3: Espectro de autista, não sei o quê.
2: Enfim, me perdoe, eu realmente a letra. É transtorno do espectro autista, pronto, isso. o nome da síndrome é essa aí.
3: É que o sabido liga pra gente elogiar a Tassiana aí.
2: Ah, mas a obra ficou realmente muito bonita, mas e a gente já falou disso aqui, não foi?
3: Foi.
2: Hoje, pronto, você quer um elogio pra Tassiana? Sem problema, eu já disse, Tassiana é uma pessoa de quem que desfruta do meu respeito e do meu carinho.
3: Tá, babão e mais do cão, babão, né?
2: Tá, sabe disso, enfim, e aí eu digo isso tranquilamente. Porque não tem interesse nenhum na gestão, em prefeitura, enfim, nada. Terminei o governo de Luciano em 24, ficaria na gestão de Tassiana, mas não quiseram que eu ficasse, não tenho nenhum problema de dizer isso. Foi uma escolha dos comandantes, né, da Secretaria de Comunicação e da gestão, de que eu não ficasse na gestão, que eu não permanecesse na gestão de Tassiana. E aí eu segui minha vida, fui tomar conta das minhas coisas, não tem problema nenhum, porque à medida que a vida fecha uma janela, ela abre uma porta gigante.
3: Deus sabe o que traz, sabe o que
2: sabe,
3: tira.
2: Sabe. E aí à medida que se solta a minha mão em Bahia, pegam a minha mão em Santa Rita e aqui a caminhada chega até aqui. Então, por isso o coração grato até hoje pelas amizades que fiz aqui em Santa Rita, na minha terra, do mês de abril pra cá. E agora trabalhando em Cabedelo, enfim, então não tenho. Talvez se aquela janela que fecharam para mim em Bahia, se tivessem. Se ela tivesse permanecido aberta, se eu tivesse que entrar pela janela, como né? Não teria ficado do lado de fora no sol e na chuva, como tentaram me deixar. E as portas gigantes, as grandes porteiras que se abriram para mim, talvez não tivesse se aberto se eu tivesse. Precisasse pular aquela janela para entrar em Bahia no início de 2025. Mas aí, tudo a lição, nada, zero mágoa, nenhum problema. Um abraço, manda aqui tranquilamente um abraço para o deputado Felipe Leitão, manda um abraço aqui para toda a sua equipe. E para a Tassiana, sempre desfrutou do meu carinho, da minha admiração, do meu respeito. E a obra que homenageia as crianças atípicas do município de Bahia, enfim. Eu dizia, a gente dizia isso aqui semana passada, eu acho, quando comentávamos de forma até bem-humorada o que precedeu, né, a inauguração do monumento. Eu acredito que Jacó, eu não conheço pessoalmente, mas até onde sei, até onde me consta, é uma pessoa de bem, uma pessoa, enfim, um cara trabalhador que tentou fazer chamar atenção para um feito da sua gestão à frente da infraestrutura na cidade de Bahia. Eu acho que aí a gente erra na mão, ninguém serviu de lição. O Jacó, de repente, aprendeu muito com esse episódio. Assim espero, como ser humano mesmo. Não sou amigo de Jacó, não tenho nenhuma relação com Jacó. Jacó Dantas, eu acho que esse é o nome, o sobrenome dele. Exerce em Bahia, historicamente em Bahia, a Secretaria de Infraestrutura. É muito importante, já foi exercida por figuras como Adriano Martins, por Jefferson Quita, grandes pessoas, grandes figuras da política de Bahia exerceram o cargo de secretário de infraestrutura. E Jacó, nesse momento, tem essa missão, que é basicamente um dos pilares da administração, principalmente em Bahia, porque uma das plataformas de campanha da então candidata Tarciana era exatamente seguir reestruturando a cidade, investindo na infraestrutura. Felipe, que à época de Luciene ainda prefeita, em 2024, levou, ele era alinhado com o grupo do então governador João Azevedo, eu sou testemunha porque eu estava lá, foi pelas mãos do deputado Felipe, lá na cidade de Bahia, que cerca de 20 ruas, 20 e poucas ruas, foram asfaltadas no São Bento, no SESI, na Imaculada, em vários bairros da cidade. O município recebeu asfalto desse convênio da Prefeitura de Bahia com o Governo do Estado. Então, enfim, a infraestrutura, como eu disse, um dos grandes pilares da campanha, do plano de governo de Tarciana. E Jacó é um cara que vem acompanhando o Felipe já de algum tempo. Ele é uma das pessoas que desfrutam dessa confiança de Felipe, dessa confiança pessoal de Felipe. Poderia, ao lado de Jacó, por exemplo, citar Tiago Bernardino, que vem já trabalhando com o Felipe antes da gestão de Tarciana em Bahia. E tem aquelas pessoas do ciclo mais próximo de Felipe, de quem ele nutre total confiança. Eu poderia, nesse momento, citar Tiago, o próprio Jacó, dentre outras figuras mais próximas a Felipe. E Jacó, eu acredito sim. Ele tentou fazer tentou fazer do fato, da obra, do monumento, um grande evento. Errou na mão, isso aí é fato, todo mundo sabe. Não é só a questão de opinião nossa. Basta ver os reflexos daquela ação do caminhão, né, do avião em cima do caminhão, o carro de som, o foguetório, aquela coisa, aqueles sinalizadores, enfim, tudo aquilo que foi realizado, basta ver...
3: Perdão da palavra, aquela palhaçada toda.
2: Basta ver nas redes sociais a reação das pessoas comuns ao ato. Então, eu acredito que tenha deixado lições. Como eu disse, eu e Luiz, a gente comentando, eu disse... A obra, depois de inaugurada, falava por si sobre o trabalho de Jacó à frente da infra, porque ficou bonito, não adianta. Os atos que precederam a inauguração da obra podem até não ter sido os ideais, o caminho ideal, mas a obra ficou linda. Houve todo um trabalho de reurbanização naquele acesso ali no início da Marechal Rondon.
3: Tem uma coisa, mano, eu não sei porque ele se apoderou tanto dessa obra, pelo fato de que tem vídeo na rede social da prefeita. A prefeita dizendo, eu tenho uma missão. Aí falou o nome dos caras que trabalham fazendo as esculturas para ela.
2: Foi, eu vi esse vídeo, eu vi. Inclusive, assim, no dia que eles haviam concluído a história do trapichinão, do Dick, como é que é o nome da... Uma rampa que fizeram, uma escada, um lugar alto, que dá
3: um pra... mirante.
2: Um mirante. Quando ela concluiu, também trabalho da infra lá em Bahia, mas aí ela falou desses dois artistas plásticos lá, né?
3: Isso.
2: Escultores, eu vi esse vídeo.
3: Quer dizer, pareceu.
2: Quando concluiu a obra do mirante, ela ressaltou o nome dessas pessoas.
3: Foi diretamente da cabeça da prefeita e da batuta dela em falar com o pessoal que faz essas obras para ela, o que é que seria. Não sei porque que ele se apoderou, se ela já tinha dito, ela já tinha chamado os seus competentes, são competentes mesmo, porque ficou bonito.
2: Ficou bonito.
3: Quem não
2: ficou
3: viu
2: bonito,
3: ainda,
2: ficou bonito.
3: Passa na entrada do aeroporto, tem
2: ficou
3: lá
2: bonito,
3: o avião.
2: De verdade, ficou bonito.
3: Tem tudo a ver com o local.
2: A obra toda, não é só o avião, a obra toda, olha o conjunto.
3: Eu só teria colocado o barco em outro lugar, para não ficar...
2: Teria criado um outro portal em outro ponto da cidade, né?
3: Porque tirou o barco.
2: Teria colocado a canoa.
3: Porque não sei o que, tirou o barco, tal, não sei o que.
2: Eu também, eu teria reaproveitado aquele monumento.
3: Teria reaproveitado ele.
2: Verdade, em outro ponto da cidade.
3: Estava ali depois do cemitério, ali para baixo, aquela área ali que dá para maré.
2: Pode ser.
3: Podia ter sido para lá.
2: Aí criava-se um ambiente, uma praça também para receber, né? Eu concordo plenamente, Luiz. Então, assim, o avião. o bendito propalado avião, primeiro ele já, o próprio Jacó deu entrevista, eu disse até no dia que deu entrevista a meu amigo Reginaldo Perazzo, falando do porquê do avião, da referência que faz ao jardim aeroporto e ao aeroporto. Por isso, a troca da jangada, da canoa ali, que faz menção aos pescadores, aos rios e marés que rodeiam, que banham a cidade, né? Também muito pertinente esse monumento. Mas aí o monumento fazendo referência, menção ao aeroporto e ao bairro Jardim Aeroporto. Com o tema do autismo, que é essa sim foi a principal bandeira de campanha de Tassiana. Tassiana, que é mãe atípica, para quem não sabe, ela é uma mãe atípica, enfim, tem um filho neurodivergente, muito, enfim, muito bem cuidado, muito amado, dá para ver a relação familiar com o menino, é uma coisa maravilhosa. E a época no PSB, não sei se Tassiana ainda está no PSB, mas alinhada com o ex-governador João, nos eventos de campanha, que eu inclusive estive presente, João, na época, enquanto governador, havia se comprometido a fazer o mercado do Mairo Andreasa, lá tem a feira livre, transformar, estruturar e fazer o mercado, e o antigo prédio da prefeitura, que foi desocupado exatamente para isso. A prefeita abandonou. Não, existia um plano, um acordo, uma promessa de campanha do então governador João, que depois foi Felipe, que rompeu para apoiar a candidatura de Cícero e saiu do grupo governista. Isso é uma outra história.
3: Foi um time errado.
2: Mas em 24, na campanha de 24, inclusive a única candidata, a única filiação de candidato a prefeito de que João participou e abonou a ficha de filiação pessoalmente, foi de Tassiana Leitão, lá no evento realizado lá em Bahia, quando Tassiana se filiou ao PSB e João veio a Bahia para abonar a ficha de filiação dela pessoalmente. Então,
3: Tassiana... E isso não é de graça, né? Isso é o nome de Felipe, que sim, tinha junto a João.
2: Não, o Felipe era muito pesado perto de João. Querido, muito, um nome gigante, isso é verdade, isso não é
3: mentira, não. Eu acho que ele fez o time errado, ele devia ter ficado mais tempo, porque tudo poderia mudar e o pessoal poderia
2: mas ver ali, como ali, Luiz, é. ali eu disse à época, ali foi reflexo do problema de relação com a família Ribeiro, depois do que Daniela fez ao negar a legenda para Diego do Kipres ser vice de Tassiana em Bahia.
3: Mas
2: então, pesou mais a mágoa com os Ribeiro do que propriamente a relação com o João.
3: Mas
2: a relação pessoal com o Cícero, isso aí é
3: se misturar emoção com a administração vai dar o que deu várias vezes, a vida pessoal nas redes sociais.
2: Infelizmente,
3: se ficar misturando, né? vai rolar isso aí. E como a gente sempre a gente falou aqui, elogiando, dizendo, uma pessoa que tem a cabeça que Tassiana tem, uma mulher inventiva, uma mulher empoderada, uma mulher bonita, uma mulher prefeita, uma mulher preparada, não é para estar no meio dessas coisas, é para deixar ela deitar e rolar nessa questão da imaginação, da criatividade. Aí Bahia cresce.
2: Então é isso, só para complementar esse parêntese, então uniu-se esse rompimento, essa escolha de Felipe por Cícero, uniu-se ao problema sério de relação que ele tem com a família Ribeiro, quando em 2024 convidaram Diego do Kipreço, então filiado ao PSD.
3: Acabou brigando com o governo do estado,
2: presidido que
3: fechou as portas.
2: Presidido à época por Daniela Ribeiro, Daniela que era rompida com Luciene, enfim, tem toda uma história por trás. Então foi feito o convite para Diego ser vice na chapa de Tassiana, e Diego precisava do aval da estadual do PSD, para, uma vez que Diego estava no PSD na condição de oposição, e aí fazendo essa aliança com Tassiana, candidata teoricamente da prefeita à época, porque sim, foi lançada por Luciene na cidade de Bahia, e aí precisava pedir o aval da estadual do PSD, dedidado hoje, capitaneado por Pedro, mas na época por Daniela. E Daniela negou legenda a Diego, além de negar legenda, chegou a expulsá-lo do partido, o que causou um rompimento com Felipe na época. Na hora que se discutiu para onde Felipe iria, para onde ele migraria, qual candidatura ao governo ele escolheria, além desse problema de relação com a família Ribeiro desencadeado nesse episódio em 2024, tem uma relação extremamente familiar com Cícero Lucena. Felipe, que é amigo pessoal de Messinho, em vários momentos, em várias ocasiões, o ex-prefeito Cícero chega a tratar Tassiana como minha filha. Então, assim, existe uma relação familiar muito próxima com Cícero, além desse problema sério com a família Ribeiro, o que acabou fazendo com que Felipe rompesse com o governador João, o grande timoneiro daquele grupo político, né, até a sua desincompatibilização. O que é que eu quero dizer com tudo isso? É que exatamente em razão desse rompimento, depois das promessas, né, depois do que for acordado durante a campanha em 2024, quando o João pessoalmente, num grande evento que foi realizado no Maria Andreasa, terminou o evento próximo ao mercado, à feira, ele ali prometeu ao público presente que o governo faria o mercado do Maria Andreasa e também a transformar o prédio da prefeitura, a pedido de Taciana, num grande centro de tratamento para o autismo na cidade de Bahia, com uma equipe multidisciplinar, uma equipe multiprofissional que recebesse a criança, o jovem, enfim, a pessoa, a portadora do, é uma síndrome, acho que é o termo correto, do transtorno do espectro autista, assim que adentrasse o centro, do seu primeiro contato na triagem até o último estágio do tratamento, passasse por todos esses setores que seriam criados, disponibilizados nesse novo prédio que seria construído no antigo prédio da prefeitura. E aí o prédio foi desocupado em 2025, no início da gestão de Taciana, exatamente esperando que o governo desembarcasse com as obras. E aí tudo mais é história, a gente já sabe como é que as coisas se desenvolveram. Houve o rompimento de Felipe com o grupo de João, com a família Ribeiro. Hoje, Felipe é oposição ao governo, uma vez agora afiliado ao MDB, apoiando firmemente a candidatura de Cícero, e dentre os seus candidatos ao Senado, inclusive, declinou de votar em João. Hoje o grupo que governa a cidade de Bahia, que já declarou apoio às candidaturas de Veneziano e Nabu Vanderlei ao Senado, as pré-candidaturas, e a pré-candidatura de Cícero Lucena ao governo do Estado. Então, tudo isso a se somar ao trabalho que vem sendo realizado por Taciana, quando começamos o nosso comentário hoje, agora, nesse momento, eu também pensei na menção de que, como é positivo, né, passado todos esses imbróglios recentes em relação à nossa querida Taciana, hoje, mais uma vez, essa cultura da visita do prefeito, da prefeita, a pacientes pós-operados na cidade de Bahia, hoje ela, mais uma vez, a paciente, se eu não me engano, ela operou de pterígio que são das especialidades na cidade de Bahia que passam por grandes mutirões de cirurgia. Eu mesmo cobri a época na comunicação de Bahia.
3: Isso,
2: vários mutirões.
3: Oi? E pterígio vencer aqui.
2: Aquela, o que chama-se carnosidade no olho.
3: Ah!
2: O nome daquilo ali
3: é pterígio. Tem aquela carnezinha branca.
2: Avermelhada.
3: Avermelhada, meio branca.
2: Ao redor da pupila.
3: É uma...
2: E tem uma cirurgia que faz a raspagem daquele material.
3: Uma importante cirurgia de ocular, né?
2: Isso.
3: Ajuda ali a não progredir
2: para a carnosidade nos olhos. Então,
3: mano, olha, a prefeitura... Bahia
2: sempre investiu muito nesse tipo de cirurgia, viu, Luiz?
3: A prefeitura de Bahia, e aqui, para que o pessoal de Bahia saiba que aqui a gente não está com nenhuma intenção, com nada.
2: Não,
3: de forma alguma. A prefeitura de Bahia passou quase com 2 meses essa carreta de especialistas ali no pátio atrás da
2: antiga prefeitura?
3: Não, do hospital da mulher, que era o materno infantil.
2: Sim.
3: Por trás do estacionamento da UPA.
2: Sim, né? sei.
3: Passou quase 2 meses lá, não fizeram uma propaganda para o pessoal ir para lá. As pessoas eram direcionadas aí para lá, eu acho, porque passou quase 2 meses. Se brincar, Bahia foi um dos primeiros municípios que recebeu,
2: Luiz,
3: essa van. Mas o povo é tão perdido, o povo que anda ao redor da prefeita é tão perdido e fica pensando besteira, pensando bobagem, pensando em revanchismo.
2: Eu confesso a você que eu não sabia que a carreta havia estado em Bahia. Então, eu tô sabendo agora o que você tá me dizendo.
3: Eu via todo dia, eu olhava para lá, para aquela carreta e dizia, rapaz...
2: Essa que tá aqui na Praça do Povo?
3: Essa que tá aqui na Praça do Povo.
2: Sabia
3: essa
2: não.
3: Essa mesminha.
2: Sabia
3: que
2: não.
3: Que tá aí aberta para a população usar de todas as maneiras. Não teve essa informação
2: para
3: o povo da cidade de Bahia, porque não sei se é revanchismo, qual o problema, qual o problema pessoal, qual é a gota serena que tem. Que a pessoa, ao invés de estar pensando em fazer gestão, as pessoas que estão ao lado da prefeita, aí, ao invés de estar pensando em fazer gestão, estão pensando em mexer com A ou com B, mexer com C, fazer qualquer outra besteira que não seja administrar, acabou não aparecendo essa grande ação que a prefeitura de Bahia fez. Agora é tarde, já faz bem uns 2 meses que não estava mais lá.
2: Não sabia, eu tô sabendo agora que havia estado em Bahia, não sabia.
3: Teve estado lá, via todo dia.
2: Eu ensejo de coração aqui, mando aqui essa energia positivíssima para profissionais como Hildo Pereira, como Diana Lima, PH, enfim, eu não sei mais quem está da minha época, mas pelo menos esses três que eu sei que estão lá. Hildo, que é o secretário de fato da cidade de Bahia.
3: É um grande jornalista.
2: Estudamos juntos, entramos juntos na universidade em 2003, fizemos o curso de comunicação juntos.
3: Além de ter uma grande técnica, é um camarada que entende de política, ele sabe mexer. Né,
2: ele é um cara bem relacionado, então não adianta, principalmente para a gestão de uma pessoa como é a de Tassiana, eu não vou jamais torcer pelo fracasso da gestão de Tassiana, porque como eu disse, eu tenho muito carinho, muito respeito por Tassi. E espero, sinceramente, que vocês superem. Eu acredito, quero acreditar que Tassiana tem disponibilizado a estrutura necessária para que vocês possam trabalhar. E ensejo muita sorte e sucesso a vocês, porque eu sei que não é fácil fazer comunicação em Bahia, porque a gente tem as dificuldades diárias da cidade em si, a gestão, os serviços que se prestam, enfim. A rotina de uma secretaria de comunicação ela não é fácil. Mas eu acredito que, pelo menos com esse tripé, que é, sim, de três profissionais de alta competência, como eu já disse, Hildo Pereira, Diana Lima, PH, e quem mais possa contribuir e, de fato, esteja disposto a contribuir com esse trabalho e elevar o nome de uma figura humana, assim, ímpar, como minha querida Tassiana. Um beijo bem grande, Tassi, e um abraço, sorte e sucesso aos colegas aí na SECOM de Bahia,
3: Luiz. E todos os prefeitos que tiverem assessores que digam assim, prefeito, tá bom demais falando da gente, ou de bem ou de ruim, mas que fale de mim, não. Você pega logo esse cara, exonere, bota pra fora, porque a comunicação, ela tá muito ligeira. Eu vejo um fato agora na internet, daqui a pouco ele some, então fica na minha cabeça aquele fato. Por exemplo, a palhaçada de andar em cima do avião.
2: Foi muito engraçado aquilo, cara.
3: Pode ter ficado maior do que o avião.
2: Foi muito engraçado, de verdade.
3: A babada do secretário pode ter ficado maior do que o que aconteceu, que foi ter deixado a cidade mais bonita.
2: É verdade, né? Mas ficou bonito mesmo.
3: É fogo,
2: isso,
3: né?
2: É verdade. Uma coisa ficou, viu? O monumento ficou bonito, isso aí é verdade.
3: Nós temos duas florzinhas do amor aqui.
2: A primeiro, rocha.
3: O pastor Joseph.
2: É nada.
3: Pastor Júnior. E segundo, a alma gêmea dele, Eudes Costa.
2: Bota logo o pastor, para terminar com o Eudes.
3: Tá logo o pastor.
2: Vai.
5: Olá, meus amigos e minhas amigas, população santarritense, quero aqui saudar todos que fazem o programa Conexão Líder, em especial os brilhantes amigos Mano Costa e Luiz Vieira, e todos que fazem a 100.5, a nossa diretora Raquel Maroja, como eu sempre faço, aqui agradecendo as ações inerentes à gestão municipal. De um prefeito sério, competente e eficiente, prefeito Jacques Salvino, uma verdadeira máquina. É por isso que eu sempre digo, Jacques Salvino é um prefeito diferenciado. E quero aproveitar a oportunidade para convidar toda a população santarritense, toda a população paraibana, aqueles que apreciam o São João, as quadrilhas juninas, o São João raiz, na realidade, volta ao palco da nossa cidade com uma grande exposição que será apreciada em nosso município nos dias 25 a 26 de julho. E a população está ansiosamente aguardando e nós já podemos aqui dizer que será grandes festejos juninos em nosso município. Jacques Salvino é o prefeito da cultura, é o prefeito que chegou para fazer a diferença, meu amigo Mano Costa. E o trabalho não para. Jacques Salvino, um prefeito diferenciado. Eu quero aproveitar a oportunidade para parabenizá-lo, bem como também agradecer as ações que têm mudado a vida do cidadão santarritense para melhor. Trabalho segue avante. A máquina do trabalho não para de trabalhar.
3: Nosso pastor Júnior. O Eudes Costa mandou dois áudios.
2: Bora.
6: Boa noite, Luiz Vieira. Boa noite, Mano Costa. Gratidão. A gente não pode esquecer jamais.
2: Sim.
6: Pelo o orgulho de ver uma prefeita cuidando da cidade, da nossa terra.
2: Pegou o gancho da gente.
6: Do caranguejo. Eu posso dizer que é minha terra, porque eu tenho orgulho de dizer.
2: Mandou não esse áudio
6: pra ele. Bahia também faz parte da minha vida. Bahia, eu tenho hoje um nome... a dizer na cidade que eu tenho uma prefeita.
2: Olha aí.
6: Como tá sendo
3: então? Não, prefeito, tem algumas pessoas.
2: Corra daí, tá?
3: Lasco o negócio.
6: A gente não vamos dar ouvido, não é verdade? Eu sou um torcedor, fanatismo, fanático pela a prefeita.
3: Você ouviu o que eu disse? Tá, assim, ele é consultor.
2: Ela consultor da prefeita?
6: Ela foi de Lazara. E você vê as coisas belas dentro da cidade de Bahia que hoje está tendo.
2: Ah.
6: Hoje se torna um paraíso dentro da cidade de Bahia.
2: Sei, quando eu
6: você
2: sei.
6: Começa a vir.
2: Eu tô comendo a sua corda.
6: Ou sai.
2: Ah.
6: Daqui de Bahia vem aquela coisa belíssima.
2: Olha aí. É um paraíso dentro de Bahia, viu? O monumento.
6: Pinto, da subida, em qualquer lugar. E se chama cuidar da cidade e zelar pelo povo. Limpar a cidade. Então a prefeita, ela não para de trabalhar.
3: Valeu,
6: Mano
3: Babão.
6: Oliveira, Mano Costa e ademais amigos, faz parte da 100.5.
3: Valeu, Babão.
6: A lei da pior.
3: Valeu, Babão. Vai mandar outro áudio, pelo amor de Deus.
2: Tem outro, bora.
3: Agora. Nesse segundo áudio, ou tem se ele Costa ou você vai pegar a
2: vai briga boa. Vai-se embora.
3: Vamos lá.
6: Ora.
7: Uma coisa ficou, viu? Um monumento.
6: Celi Costa.
2: Você
6: responder.
8: Sim.
6: A prefeita Tassiana Leitão está trabalhando, sim ou não?
2: Está, Escócia.
8: Sim.
2: Sim.
6: Ela continua trabalhando pelo povo?
8: Continua, Escócia.
6: Você acha que eu estou... Olha, agora é o pastor. A mulher não para. Você está vendo aí que estão comentando o nome da Tassiana Leitão?
2: Ela está rindo.
8: Isso aí.
6: Ela não para.
8: Ela não para de trabalhar.
6: É verdade. Eu estou mentindo.
8: Ah,
6: a cidade hoje está sendo a coisa mais belíssima da cidade. Ela não é. Ela não é.
3: Essa ela não aguentou, não.
6: Por que, senhor? Está passando mal?
2: Está passando mal?
6: Calma.
8: Ela está trabalhando.
6: Calma, senhor Costa.
2: Não aguentei o dia, não, velho.
3: Ah, eu vou botar de novo, que essa não é boa.
2: Manda aí.
7: Uma coisa ficou, viu? Um momento.
6: Senhor Costa, você poderia responder?
8: Sim.
6: A prefeita Tassiana Leitão está trabalhando, sim ou não?
8: Sim.
6: Ela continua trabalhando pelo povo?
8: Continua,
2: Descosta.
6: Você acha que eu estou... Olha, agora é o pastor.
3: Ele ouviu a voz do pastor.
2: Ele ouviu a voz do pastor, se emocionou.
6: Você está vendo aí que estão comentando o nome da Tassiana
2: Leitão? Ela já está rindo.
8: Aí.
6: Ela não para.
8: Ela não para de trabalhar.
6: É verdade, Celi Costa?
8: É verdade.
6: Eu estou mentindo.
8: Ah, não.
6: A cidade hoje está sendo a coisa mais belíssima da cidade. Ela não é.
8: Eu discuto.
6: Por que, senhor? Está passando mal?
8: Não.
6: Calma.
3: Calma, Deus.
2: Calma.
8: Ela tá trabalhando.
6: Calma, Zé Costa.
3: Agora, para um bom entendedor, o marido falando com a mulher.
2: Ai, chega, tô chorando.
3: E a mulher rindo, descredibilizando o que ele tá falando. Ai. Não dá a entender de que ela acha que a cidade não está funcionando.
2: Ou seja,
3: quer dizer,
2: é melhor.
3: O tiro saiu pela culatra. Era melhor não ter feito. Vamos embora?
2: Bora, até amanhã.
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0: suficiente para consumir a quantidade mínima de calorias para uma vida saudável se manteve abaixo de 2,5%. Esse indicador, chamado de prevalência de subnutrição, é utilizado para apontar se o país está ou não no mapa da fome. O relatório também apontou a diminuição da insegurança alimentar severa, que chegou a 0,6%. O ministro do Desenvolvimento e Assistência Social, Família e Combate à Fome, Wellington Dias, explicou esse percentual.
1: O Brasil continua fora do mapa da fome. Dentro do Brasil, tivemos redução na insegurança alimentar severa de 1,2% para 0,6%. Isso significa que aproximadamente 1 milhão e 200 mil pessoas que estavam naquela situação mais grave, aquela que coloca em risco a vida, ficaram agora fora do mapa da fome.
0: Os dados divulgados são relativos ao período entre 2023 e 2025. De acordo com o relatório, o custo da dieta saudável no Brasil foi de US$ 4,89, em paridade do poder de compra por pessoa ao dia. Isso equivale a cerca de R$ 12,13 em poder de compra local. O relatório estima que 7,8% da população mundial enfrentou a fome, o que representa 645 milhões de pessoas, uma redução de quase 14 milhões de pessoas em todo o planeta em comparação com o triênio encerrado em 2024. Para chegar aos números do relatório sobre segurança alimentar e nutrição, foram utilizados indicadores como tamanho da população, perfil de renda e custo médio de uma cesta de alimentos saudável. Reportagem, Márcia Fernandes.
2: O funcionamento do comércio em feriados, de forma geral, vai depender de negociação coletiva.
3: É o que estabelece uma norma regulamentada por meio de portaria do Ministério do Trabalho e Emprego.
2: O texto também define exceções, como postos de combustíveis, hotéis, restaurantes, entre outros serviços.
4: O acordo assinado nesta terça-feira, que formaliza regras sobre o funcionamento do comércio em feriados, é resultado da negociação entre representantes de trabalhadores e de empregadores. O documento condiciona a abertura de determinados tipos de atividades à autorização prévia, a ser definida por convenção coletiva de trabalho, entre elas supermercados, lojas e comércio varejista em geral. De acordo com Luiz Marinho, ministro do Trabalho e Emprego, a medida é um instrumento de equilíbrio entre as partes.
5: O diálogo permanente é a ferramenta mais eficiente para evitar conflitos. O que a gente espera é que tenha maturidade das lideranças sindicais, trabalhadores, empregadores, para em torno de uma mesa, um café, um chá, vocês possam encontrar soluções de problemas que parece que não tinha solução. E quanto mais se conversa, pode-se ir aproximando essa possibilidade.
4: Na prática, o acordo impede que as empresas escalem funcionários nos feriados por decisão unilateral. Questões como o pagamento adicional, folgas e compensação de jornada também deverão ser definidas em negociação coletiva. Para Ivo Dall'Acqua, diretor da Confederação Nacional do Comércio de Bens, Serviços e Turismo, o debate deve continuar.
6: A coisa não para por aqui, nós temos absoluta consciência disso, mesmo porque novas formas, novos mecanismos, novas ferramentas vêm sendo incorporadas ao mundo do trabalho. Então, eu creio que hoje nós estamos celebrando um acordo muito bem discutido, foi consensuado, mas o nosso diálogo tem que ser permanente.
4: As novas regras não se aplicam, no entanto, às atividades que já possuem autorização permanente para funcionar em feriados, como hospitais, hotéis, postos de combustíveis e outros serviços considerados essenciais. As empresas que descumprirem o acordo ficam sujeitas à fiscalização e à aplicação de multas administrativas. Reportagem Gabriela Noronha.
3: A regra se aplica exclusivamente aos feriados. O funcionamento do comércio aos domingos permanece regulamentado por lei.
2: Julho é o mês de conscientização sobre as hepatites virais.
3: A campanha Julho Amarelo chama atenção para a prevenção, o diagnóstico precoce e o tratamento da doença, que muitas vezes evolui de forma silenciosa.
2: Confira na reportagem quais são os sinais de alerta e como o SUS atua no combate às hepatites.
7: A manicure Tabata Nepomuceno contraiu hepatite D quando criança e a tipo B depois de adulta. A doença provocou uma cirrose hepática e há 11 anos ela passou por um transplante de fígado. Hoje, ela se dedica a alertar sobre os perigos da doença.
8: Hoje, os maiores índices de transplante hepático no Brasil são por conta do vírus da hepatite B, hepatite C e hepatite D. O tratamento precoce evita a evolução da doença.
7: Os principais sintomas da hepatite são cansaço intenso, febre, náuseas e vômitos, dor abdominal, pele e olhos amarelados, urina escura e fezes claras. Mas isso já na fase inflamatória do fígado. O hepatologista Henrique Carvalho Rocha, do Hospital Universitário de Brasília, explica que na fase inicial da doença, os sintomas são silenciosos. Por isso, é preciso estar atento.
9: A grande maioria das pessoas não vão ter nenhum sinal e sintoma de que está infectado com algum vírus de hepatite. O ideal é aquela pessoa ou aquele paciente que tem alguns riscos, que tem essa preocupação e procure. E quem que são esses pacientes, né? Então, profissionais de saúde, sempre é importante ter essa avaliação, porque tem um risco aumentado, principalmente de infecção pela hepatite B, né, o modo de transmissão, pessoas que têm relação sexual desprotegida, usuários de drogas. Então, esses pacientes que tenham um risco maior, esses realmente têm que ficar vigiando.
7: Segundo a Organização Mundial da Saúde, as hepatites virais matam mais que o vírus da AIDS. Todos os anos, mais de 1 milhão e 300 mil pessoas morrem por complicações causadas por algum tipo de hepatite. A campanha Julho Amarelo reforça a importância do diagnóstico precoce e o tratamento dessas doenças, como explica Tieme Arakawa, coordenadora-geral de Vigilância das Hepatites Virais do Ministério da Saúde.
10: É durante esse mês que a gente tem uma série de atividades sendo realizadas para mobilização em relação à testagem, em relação à vacinação, em relação à educação em saúde, para que a gente realmente possa dar visibilidade a essas doenças que ainda são um grave problema de saúde pública.
7: Ainda de acordo com Arakawa, o SUS oferece diagnóstico e tratamento gratuitos.
10: Então, vacina da hepatite A e vacina da hepatite B estão disponíveis no SUS. A queda dos casos de hepatite A se deu muito por causa da vacinação. Em relação ao diagnóstico, a gente tem testes rápidos de hepatite B e hepatite C. São testes que são realizados dentro da unidade básica de saúde ou em qualquer outro tipo de serviço e tem um resultado em até 30 minutos.
7: Existem 5 tipos de hepatites virais. No Brasil, as mais comuns são causadas pelos vírus A, B e C. O tipo D é mais comum na região norte do país e a hepatite E, menos frequente em solo brasileiro, ocorre com maior facilidade na África e na Ásia. As hepatites A e E são transmitidas por ingestão de água ou alimentos contaminados, falta de saneamento básico e higiene inadequada. Já as hepatites B, C e D são transmitidas por contato com sangue contaminado, relações sexuais desprotegidas, compartilhamento de agulhas, seringas ou objetos pérfuro-cortantes e da mãe para o bebê, a chamada transmissão vertical. Reportagem Graziele Bezerra.
3: Agricultoras rurais podem participar da chamada pública voltada ao fortalecimento da autonomia e da geração de renda das mulheres no campo.
2: Serão destinados cerca de 49 milhões de reais a 67 projetos.
11: A chamada pública vai contemplar mulheres em todas as regiões do país. É destinada, por exemplo, a agricultoras familiares, assentadas da reforma agrária, quilombolas, indígenas e extrativistas. Os projetos selecionados vão contar com profissionais na assistência técnica para apoiar as produtoras rurais na organização da produção, no acesso às políticas públicas, na adoção de práticas agroecológicas, na comercialização e no fortalecimento das organizações coletivas. Quem explica é a presidente da Agência Nacional de Assistência Técnica e Extensão Rural, ANATER, Loroana Coutinho de Santana.
12: Eles estarão realizando um acompanhamento desde a produção, perpassando pelo processamento, pela gestão das organizações, né, sejam elas individuais ou coletivas, até a comercialização dos produtos. Então, esse profissional é justamente a espinha dorsal para o fortalecimento dessas mulheres, né, para que elas possam, a exemplo, vislumbrar ações no âmbito da sua produção, para que elas possam gerar renda, possam ter organização na sua unidade.
11: A agricultora familiar Ilneia Barros participou de um curso de assistência técnica e extensão rural e conta como foi o acompanhamento.
13: Fiz extensão rural para que eu pudesse beneficiar os meus produtos. E através de as nutricionistas, o pessoal, me deram todo suporte para que eu viesse a ter um desempenho legal no campo e poder vender a minha mercadoria.
11: Os projetos deverão atender, no mínimo, 50% de mulheres negras, 30% de mulheres jovens e 30% de mulheres de povos e comunidades tradicionais, com prioridade para quilombolas e indígenas. Também terão preferência propostas voltadas a mulheres em situação de maior vulnerabilidade social, como vítimas de violência e responsáveis pelo cuidado de pessoas com deficiência. As entidades credenciadas na Anater poderão apresentar propostas entre os dias 16 e 31 de julho de 2026 por meio do portal anater.org/chamada-pública. Reportagem Thaís de Araújo.
3: A garantia de que insumos essenciais cheguem a regiões remotas cortadas por rios depende das condições de navegabilidade.
2: Para evitar desabastecimento, especialmente no norte do país, o Departamento Nacional de Infraestrutura de Transportes, o DENIT, reforçou o monitoramento hidroviário.
3: O levantamento feito em tempo real permite o planejamento da navegação em tempos de cheias ou seca dos rios.
14: As condições de navegabilidade dos rios brasileiros são monitoradas de forma contínua. Elas servem para orientar o transporte hidroviário, o deslocamento de pessoas e o abastecimento de cidades com combustíveis, alimentos, medicamentos e outros insumos essenciais, especialmente na região norte. Para isso, o Departamento Nacional de Infraestrutura de Transportes, o DENIT, desenvolveu o Plano de Monitoramento Hidroviário. O levantamento considera informações como nível das águas, vazão dos rios, profundidade dos canais e outros parâmetros hidrológicos. Os dados são usados para identificar trechos com possível restrição à passagem de embarcações e para orientar o planejamento das ações de manutenção. Na região norte, o sistema acompanha essas informações em tempo real e também considera os efeitos de fenômenos climáticos, como o El Niño, que podem alterar o regime dos rios. Segundo o Ministério dos Portos e Aeroportos, as condições dos rios variam ao longo do ano por causa das chuvas e da dinâmica natural das águas. Na estiagem, o nível dos rios pode limitar a navegação em alguns trechos. Já no período de cheia, o aumento da correnteza e as mudanças no leito dos rios também podem interferir na circulação de embarcações. Com base nos dados, é possível planejar a segurança da navegação, a continuidade do transporte de passageiros e cargas e a maior confiabilidade das hidrovias brasileiras. Reportagem Edinaldo Júnior.
2: Há 36 anos, o Estatuto da Criança e do Adolescente, o ECA, transformou a proteção da infância e da juventude em uma rede integrada de ações.
3: E garantiu a implantação do Sistema de Garantia dos Direitos da Criança e do Adolescente.
2: O sistema reúne conselhos tutelares, delegacias, Ministério Público, Poder Judiciário.
3: E integra diversas áreas, como assistência social, saúde, educação, cultura e lazer, além dos canais de denúncia e fiscalização.
2: Vamos saber como funciona com o repórter Pablo Mundim.
15: O Estatuto da Criança e do Adolescente mudou a forma como o Brasil protege a infância. Com o marco legal criado em 1990, crianças e adolescentes deixaram de ser vistos apenas como pessoas que precisavam de assistência e passaram a ser reconhecidos como sujeitos de direitos. Ao longo desses 36 anos de atuação, o Estatuto estruturou uma rede de proteção composta por diferentes instituições, como explica a socióloga Enid Rocha.
16: Antes do ECA, as crianças e adolescentes não eram vistos como sujeitos de direitos. A gente naturalizava o envolvimento de crianças no trabalho doméstico. Hoje, com o ECA, eles passaram a ser vistos como pessoa em desenvolvimento. E a Constituição é muito clara no artigo 227, quando ela coloca a prioridade absoluta e diz assim que o Estado, a família e a sociedade têm o dever de proteger crianças e adolescentes.
15: A proteção integral que prevê o Estatuto é feita pelo Sistema de Garantia dos Direitos da Criança e do Adolescente, que reúne conselhos tutelares, delegacias especializadas, Ministério Público, Judiciário, Assistência Social, Saúde, Educação e canais de denúncia. Fábio Meirelles, diretor de proteção da criança e do adolescente, destaca que cada órgão tem uma função específica, mas todos trabalham de forma integrada para proteger vítimas e interromper ciclos de violência.
17: A rede de proteção é um conjunto de instituições, serviços, que atuam de forma integrada para garantir os direitos de crianças e adolescentes e protegê-los de qualquer forma de violência, negligência, exploração ou violação de direitos. Então, nenhuma instituição atua sozinha. A proteção, ela vai depender da articulação entre diferentes políticas públicas.
15: Em muitos casos, o primeiro atendimento é feito pelo Conselho Tutelar. É ele quem recebe denúncias, aplica medidas de proteção e aciona os demais serviços sempre que há ameaça ou violação de direitos. O presidente do Colegiado dos Conselheiros Tutelares de Goiânia, Rondinelli Ná Barbosa, explica qual é o papel do Conselho.
18: Quando essas denúncias chegam até o Conselho Tutelar, a nossa primeira preocupação é em acolher, para que nós possamos fazer o encaminhamento correto, tratar essa criança ou adolescente de forma adequada e enquadrar eles no programa ou no serviço que melhor vai assistir à demanda que ele necessita.
15: Quando há indícios de crime, entram em ação as delegacias de proteção à criança e ao adolescente. As investigações comandadas pelas unidades especializadas buscam responsabilizar os autores e garantir que as vítimas sejam acolhidas, evitando a revitimização durante o processo. Como defende a delegada Valéria Martirena.
19: A gente trabalha com os casos de violência contra essa criança e adolescente, que geralmente são os crimes sexuais e crimes de maus tratos. Tem muitos policiais capacitados nas unidades circunscricionais também que podem ouvir essa criança e esse adolescente vítima de violência em depoimento especial.
15: O Estatuto da Criança e do Adolescente é um marco legal que criou uma rede de proteção com atuação integrada. Uma responsabilidade compartilhada entre o poder público e toda a sociedade para garantir que cada criança e cada adolescente cresçam com segurança, dignidade e seus direitos respeitados. E qualquer pessoa pode ajudar. Ao presenciar ou suspeitar de violência física, psicológica, sexual, casos de negligência, abandono ou exploração de crianças e adolescentes, a orientação é denunciar. O Disque 100 funciona gratuitamente todos os dias e atende casos de violação de direitos humanos. Os conselhos tutelares, delegacias especializadas e da Polícia Militar também podem ser acionadas em situações de emergência. Reportagem Pablo Mundim.
3: Atenção, estudantes e pesquisadores! Já está aberto o prazo de inscrição para uma das principais premiações científicas do país.
2: O Prêmio Jovem Cientista, neste ano, busca incentivar projetos de inovação tecnológica voltados para o desenvolvimento social e sustentável.
3: Saiba mais com Cláudio Mário Carvalho.
20: As inscrições para o Prêmio Jovem Cientista 2026 seguem abertas até 14 de agosto. O tema deste ano é o uso da inteligência artificial para reduzir desigualdades e promover o desenvolvimento sustentável. A premiação contempla 5 categorias: mestre e doutor, estudante do ensino superior, estudante do ensino médio e mérito institucional, que reconhece uma universidade e uma escola pelo destaque na participação. Podem concorrer estudantes e pesquisadores que atendam aos critérios de idade e formação previstos no regulamento. Os vencedores vão receber laptops e bolsas de pesquisa do Conselho Nacional de Desenvolvimento Científico e Tecnológico, com valores entre R$ 5 mil e R$ 40 mil. As inscrições podem ser feitas pelo site jovemcientista.cnpq.br. Cláudio Mário Carvalho, para a Voz do Brasil.
2: O Ministério da Educação informou que a plataforma MEC Livros já registrou mais de 618 mil empréstimos virtuais.
3: Saiba quais as obras mais procuradas e como acessar com Raquel Mariano.
21: Segundo o Ministério da Educação, a plataforma MEC Livros reúne mais de 1 milhão de usuários e acumula 384 mil horas de leitura. São Paulo lidera o número de cadastros, seguido por Rio de Janeiro, Minas Gerais, Bahia e Ceará. O catálogo reúne cerca de 25 mil obras e permite leitura imediata pela internet. Nos últimos 30 dias, entre os 4 títulos mais emprestados, 2 são de brasileiros. O primeiro lugar foi Torto Arado, escrito pelo baiano Itamar Vieira Júnior. O romance narra a história de duas irmãs, Bibiana e Belonísia, que, marcadas por um acidente de infância, desenvolvem uma relação profunda de dependência. A obra ainda trata da escravidão contemporânea. E em quarto lugar está A Cabeça do Santo, de Socorro Acioli, publicado em 2014, que mistura realismo mágico e cultura nordestina. A história acompanha Samuel. Ele descobre que consegue ouvir as preces secretas das mulheres para Santo Antônio ao se abrigar dentro da cabeça oca e gigantesca de uma estátua inacabada do santo. Os outros livros mais emprestados estão em segundo lugar, Noites Brancas, do russo Dostoiévski, que explora a solidão, o amor não correspondido e a ilusão. Já em terceiro lugar está A Vegetariana, de Han Kang, escritora sul-coreana, vencedora do Prêmio Nobel da Literatura. O livro conta a história de uma mulher comum que, após ter um pesadelo violento, decide parar radicalmente de consumir e cozinhar carne. Os acessos ao Mac Livros são feitos pela versão para internet e por aplicativo para dispositivos móveis. A versão web concentra 52% do tempo de uso. Mais informações em maclivros.mec.gov.br. Raquel Mariano, para a Voz do Brasil.
2: E essas foram as notícias do Governo Federal.
3: Uma realização da Secretaria de Comunicação Social da Presidência da República.
21: Raquel Mariano, para a Voz do Brasil.
2: E essas foram as notícias do Governo Federal.
3: Uma realização...

0: Painel Justiça em Números reúne dados do Poder Judiciário Brasileiro e pode ser acessado por todos os cidadãos.
1: Estão abertas as inscrições para a 16ª Semana da Execução Trabalhista.
0: Boa noite, eu sou Marcela Luiz.
1: E eu sou Walter Lima.
0: Presidente do Supremo Tribunal Federal e do Conselho Nacional de Justiça, ministro Edson Fachin, defende independência do judiciário e o diálogo entre os poderes de países democráticos.
1: A fala ocorreu em uma aula magna em Luanda, capital de Angola, na África. Judite Aragão.
2: Fachin disse que essa independência existe para proteger o cidadão. Isso porque o juiz tem que decidir com imparcialidade e sem ceder a pressões políticas, econômicas ou sociais.
3: A independência judicial não pertence ao juiz, pertence ao cidadão. Não existe para proteger magistradas e magistrados. Existe para proteger quem será julgado por eles.
2: O presidente do STF e do CNJ, Edson Fachin, também deixou claro que a democracia constitucional exige diálogo constante entre os poderes.
0: O relatório Justiça em Números 2026, principal publicação estatística do Poder Judiciário Brasileiro, é feito a partir do DataJude, que é a Base Nacional de Dados da Justiça.
1: Além do relatório anual, o painel Justiça em Números também é feito com dados do DataJude. Marcelo Della Libera.
4: O painel Justiça em Números é disponibilizado pelo Conselho Nacional de Justiça de forma online. Ele apresenta os indicadores do relatório Justiça em Números e é atualizado mensalmente. A ferramenta disponibiliza painéis de temas como direito à saúde, violência contra a mulher, crime organizado e sobre a gestão processual dos tribunais. A pesquisadora Isabelle Mota, do Departamento de Pesquisas Judiciárias, destaca um dado histórico sobre o trabalho do Poder Judiciário em 2025.
5: Mesmo recebendo o maior número de novos processos desde o início da série histórica em 2009, conseguimos reduzir o estoque do número de processos pendentes. E 2026 já aponta um novo recorde. Até o momento, nosso painel registra mais de 17 milhões de novos processos, acima dos 16 milhões registrados no mesmo período do ano passado.
4: Esse dado está disponível no painel e pode ser acessado em justiça-em-números.cnj.jus.br.
0: Partidos, coligações e federações já podem realizar as convenções partidárias.
1: As convenções vão até 5 de agosto. Estevão Furtado.
6: O período das convenções partidárias começou ontem, 20 de julho. A data também marcou o início do prazo para exercício do direito de resposta contra ofensas, com prazos de 24 a 72 horas, conforme o veículo de comunicação.
0: Estão abertas as inscrições para a 16ª Semana da Execução Trabalhista.
1: Pessoas e empresas com processos em fase de execução podem inscrever ações na campanha. Larissa Batista.
7: Com o slogan Seu Direito por Inteiro, a iniciativa, marcada para o período de 14 a 18 de setembro em todo o país, é um esforço concentrado para localizar bens de devedores, incentivar acordos e dar mais celeridade ao pagamento dos créditos trabalhistas. Para outras informações sobre a 16ª Semana Nacional da Execução Trabalhista, acesse csjt.jus.br.
0: STJ suspende liminar que havia determinado paralisação da construção da ponte do Avial, no município amazonense de Tefé.
1: Com a decisão, foi autorizada a imediata retomada da obra. Fátima Uchoa.
8: Ao conceder liminar em ação popular para paralisar a construção, o TRF1 entendeu haver indícios de irregularidades na licitação para a contratação da empresa responsável pela obra. Contudo, ao atender pedido do município de Tefé, o vice-presidente do STJ, ministro Luiz Felipe Salomão, no exercício da presidência, destacou que a construção da ponte do Abial busca assegurar a prestação regular de serviços públicos essenciais aos mais de 15 mil moradores da região. E é evidente o risco na demora, porque a obra depende da estiagem dos rios amazônicos para a execução.
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0: Uma boa noite.
1: E até amanhã.
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1: Eu sou Humberto Pinheiro e estes são os destaques de hoje do Jornal do Senado, que começa agora. Plano de educação, licença paternidade e segurança marcam o semestre no Senado. Senado vai discutir tratamento para pacientes com doenças raras. Proposta que estabelece regras para profissionais da saúde estética será discutida no Senado. Boa noite. A Comissão de Segurança Pública aprovou neste primeiro semestre uma série de projetos de lei que aumenta as penas para vários tipos de crimes, como roubo de câmeras de vigilância, combustíveis e de celulares, e para o uso de menores de idade para a prática de delitos. A comissão também votou propostas que reduzem benefícios para condenados por crimes violentos e aumentam o tempo de internação de menores infratores. Repórter Bruno Lourenço.
2: A Comissão de Segurança Pública aprovou o aumento das penas para crimes de furto, roubo e receptação de câmeras de vigilância e sistemas de monitoramento eletrônico. Outro projeto votado no semestre tipifica e endurece as penas para os crimes de furto e roubo de petróleo, combustíveis e derivados. Numa tentativa de conter as perfurações clandestinas e o avanço de facções criminosas sobre o mercado de distribuição, o colegiado aprovou ainda a proposta que prevê punição maior para furto de celular para a prática de fraudes e outra que dobra a pena para o furto de aparelhos celulares e aumenta a penalidade para o roubo, que é a subtração do telefone com o emprego de violência. Dois projetos relacionados a menores de idade passaram pela CSP. Um deles acrescenta nova agravante genérica ao Código Penal para punir adultos que utilizam crianças ou adolescentes para cometer crimes. Outro admite até 10 anos de internação para adolescentes infratores, como defendeu o senador Fabiano Contarato, do PT do Espírito Santo.
3: Eu não acho razoável você explicar para uma mãe que teve a filha vítima de estupro, para um rapaz de 17 anos, que após estuprar, matou e ocultou o cadáver, ele vai ficar internado até 3 anos.
2: A Comissão de Segurança Pública também aprovou no semestre iniciativas que proíbem a concessão de liberdade provisória a réus acusados de crimes que resultem em morte dolosa, ou seja, cometidos com intenção, e de liberdade provisória ou medidas cautelares alternativas a presos em flagrante por crimes hediondos ou equiparados. O relator, senador Wilder Moraes, do PL de Goiás, diz que a impunidade e a soltura reiterada de criminosos perigosos alimentam os índices de violência.
4: Indivíduos que pratiquem delitos de tal natureza não devem ser agraciados com liberdade provisória. Criminosos que praticam crimes hediondos devem permanecer presos.
2: A Comissão de Segurança Pública ainda aprovou o projeto de lei que põe fim à soltura automática de presos caso a justiça atrase a revisão periódica da prisão preventiva.
1: O acesso a diagnóstico, medicamentos e tratamentos para pessoas com doenças raras estará em debate na Comissão de Direitos Humanos do Senado. A audiência pública vai reunir especialistas, representantes de pacientes e autoridades para discutir os desafios enfrentados por essa população. Um dos principais temas será a situação do Elevides, medicamento indicado para pacientes com distrofia muscular de Duchenne. A reportagem é de Patrícia Oliveira.
5: O debate sobre o acesso a terapias avançadas para doenças raras também vai tratar da situação regulatória do medicamento Elevides, usado no tratamento da distrofia muscular de Duchenne, uma doença que provoca a perda progressiva da força muscular. A comercialização do remédio foi suspensa temporariamente devido a efeitos colaterais graves. A audiência deve reunir representantes da Anvisa, do Ministério da Saúde, da indústria farmacêutica, especialistas e familiares de pacientes. Para o senador Hermes Klan, do PL de Santa Catarina, a rapidez no acesso ao tratamento é fundamental para quem convive com a doença.
6: E é muito grave, é doído, a gente sente muito. Então, é para ontem, essa gente não pode esperar.
5: Devem ser discutidas também as políticas públicas voltadas a pessoas com doenças raras. A data da audiência ainda será definida.
1: O Senado deve analisar um projeto que define quais profissionais estão habilitados a atuar na área da saúde estética. A proposta busca estabelecer regras mais claras para o setor e evitar insegurança jurídica. A intenção é dar mais segurança tanto aos profissionais que prestam esses serviços quanto aos consumidores que buscam procedimentos estéticos. As informações com o repórter Douglas Castilho.
7: O texto limita a atuação profissional no setor àqueles que detêm formação superior específica, como biólogos, biomédicos, enfermeiros, farmacêuticos, fonoaudiólogos ou fisioterapeutas. A medida, porém, não modifica as atividades que, por legislação específica, sejam reservadas aos formados em medicina ou odontologia. O autor do projeto, o senador Isalci Lucas, do PL do Distrito Federal, explicou o que muda caso a proposta seja aprovada.
8: O que é competência de um médico, odontólogo, é só eles. Esses demais profissionais só podem fazer aquilo que é ligado à atividade deles. Então, a gente garante, inclusive na lei, que haja fiscalização dos conselhos regionais, tenham realmente registro do conselho de todas as atividades, para poder ter legitimidade para atuar no mercado. Mas cada um dentro do seu quadradinho, vamos dizer.
7: Segundo a Sociedade Brasileira de cirurgia plástica, mais de 1.500.000 procedimentos estéticos são realizados por ano no Brasil. Na justificativa do projeto, o autor afirma que a segurança jurídica trazida pela proposta, que ainda aguarda distribuição para a comissão responsável, deve impulsionar ainda mais o crescimento do setor.
1: A senadora Damaris Alves, do Republicanos do Distrito Federal, apresentou um balanço das atividades da Comissão de Direitos Humanos no primeiro semestre de 2026. Como presidente da comissão, Damaris ressaltou que o colegiado manteve uma agenda voltada à análise de projetos de lei, ao recebimento de denúncias de violações de direitos humanos e à realização de audiências públicas. Segundo a parlamentar, os trabalhos resultaram na aprovação de propostas relacionadas à proteção das mulheres, da juventude e ao enfrentamento da violência.
9: A nossa comissão no Senado virou uma central de recebimento de denúncias de violações de direitos humanos. E toda denúncia, toda demanda que chega gera um processo interno dentro da comissão. Às vezes uma denúncia tem 6, 7 encaminhamentos. Então nós estamos dando resposta para o povo lá na ponta.
1: O plenário do Senado encerrou o primeiro semestre legislativo com a votação de propostas nas áreas de educação, direitos sociais e segurança pública. Entre os destaques estão o novo Plano Nacional de Educação, a ampliação da licença paternidade e o endurecimento de penas para diversos crimes. As matérias aprovadas buscam modernizar políticas públicas, ampliar direitos e reforçar o combate à criminalidade. Algumas propostas já seguiram para análise da Câmara dos Deputados, enquanto outras aguardam sanção presidencial. Os detalhes com o repórter Pedro Pincer.
10: O primeiro semestre de 2026 foi marcado por uma intensa agenda legislativa no Senado, com a aprovação de projetos importantes para o país. Na educação, o principal destaque foi o novo Plano Nacional de Educação, que define as diretrizes para as políticas públicas do setor até 2036. Entre as prioridades estão a ampliação do acesso à escola, a melhoria da qualidade do ensino e a redução das desigualdades. A senadora Tereza Leitão, do PT de Pernambuco, destacou o foco na qualidade.
11: Do ponto de vista dos objetivos gerais do PNE, é afirmativo em relação ao direito à educação, da educação básica à pós-graduação, estabelecendo a qualidade como foco, tal como demarcando desafios atinentes à redução de desigualdades, à erradicação do analfabetismo, à valorização profissional, com um modelo de financiamento que faça o plano vivo e não apenas uma carta de intenções.
10: Entrada no mercado de trabalho, conciliação entre família e emprego, autonomia econômica de mulheres e proteção de trabalhadores vulneráveis também foram temas discutidos no Senado no primeiro semestre deste ano. Parte dessas propostas já foi transformada em lei. Uma delas é a ampliação da licença paternidade, tema debatido há quase 20 anos no Congresso Nacional. Entre as contribuições do Senado na segurança pública no primeiro semestre de 2026, está uma ampla reformulação da Lei Penal Brasileira com o objetivo de frear crimes patrimoniais e fraudes eletrônicas. Entre as principais mudanças, a pena máxima para furto simples passou de 4 para 6 anos. O furto de celular passou a ter tipificação qualificada. E a pena mínima para roubo com resultado de lesão corporal grave subiu para 10 anos.
1: Com trabalhos técnicos de João Lira, o Jornal do Senado fica por aqui. Acompanhe agora as notícias da Câmara dos Deputados. Boa noite e até amanhã.
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13: Câmara aprova que agressor pague pelo tratamento de saúde da vítima.
14: Deputados proíbem o uso da substância bisfenol A em produtos infantis.
13: Política de apoio ao transporte rodoviário profissional avança na casa.
14: Boa noite. A Câmara começou a analisar a proposta que cria a política de apoio ao transporte rodoviário profissional. O texto foi aprovado pela CCJ e agora será debatido por uma comissão especial. A reportagem é de Paula Bittar.
15: A Comissão de Constituição e Justiça da Câmara aprovou uma proposta de emenda à Constituição que cria a Política Nacional de Apoio à Atividade de Transporte Rodoviário Profissional. A política tem o objetivo de assegurar infraestrutura mínima para o cumprimento das normas de segurança viária e trabalhista aplicáveis aos motoristas do transporte de cargas e de passageiros. O texto considera a infraestrutura mínima a existência em intervalos regulares de locais de repouso e descanso dotados de condições adequadas de segurança e higiene. A proposta prevê que a Política Nacional de Apoio à Atividade de Transporte Rodoviário Profissional seja criada pela União em articulação com estados, Distrito Federal, municípios e setor privado. O texto estabelece que o motorista em atividade de transporte rodoviário profissional não poderá ser penalizado por descumprir os intervalos de descansos se for reconhecida pelo poder público a falta de infraestrutura adequada no percurso. Além disso, enquanto não houver pontos de parada e descanso suficientes nas rodovias, os motoristas em viagens longas poderão fracionar o descanso diário. Hoje, a Lei do Caminhoneiro já prevê 11 horas de descanso por dia, das quais 8 seguidas. A PEC mantém essa regra e cria uma exceção. Em viagens longas, ou seja, com duração superior a 24 horas, o descanso poderá ser fracionado enquanto as rodovias não tiverem pontos de parada suficientes. No debate do tema na CCJ, o deputado Rodrigo de Castro, do União de Minas Gerais, destacou o benefício para os motoristas.
16: É uma medida que realmente beneficia aí motoristas profissionais do Brasil todo, que merecem melhores condições de trabalho, e o que essa Comissão de Constituição e Justiça, o que a Câmara dos Deputados proporciona a eles nesse momento, é isso, a busca de melhores condições de trabalho, portanto, também maior segurança, maior conforto para eles e maior segurança para todos os brasileiros.
15: A proposta que cria a Política Nacional de Apoio à Atividade de Transporte Rodoviário Profissional ainda precisa ser aprovada por uma comissão especial e pelo plenário da Câmara em 2 turnos de votação. Da Rádio Câmara, de Brasília, Paula Bittar.
12: Transportes. Charles Fernandes, do PSD da Bahia, pede agilidade nas obras de pavimentação da BR-030 no trecho entre Cocos e Mambaí, município de Goiás. Na opinião do deputado, a obra é fundamental para reduzir os custos do frete e impulsionar o escoamento da produção agrícola regional.
17: São centenas e centenas de produtores que estão ali produzindo sem ter as condições ideais de levar os seus produtos para os portos ou para os grandes centros, devido à dificuldade do frete. O que nós queremos agora é que esse segundo trecho seja concluído o mais rápido possível, para que possamos ver naquela parte da Bahia nascer uma nova Matopiba.
14: Charles Fernandes acrescenta que a conclusão da BR-030 vai encurtar em quase 200 quilômetros o trajeto entre o centro do Brasil e o litoral baiano. Para ele, o novo corredor asfáltico vai gerar turismo, desenvolvimento e integração para os estados da Bahia e de Goiás.
12: Saúde.
13: A proibição de BPA em produtos infantis foi aprovada na Comissão de Constituição e Justiça e já pode virar lei. Saiba mais sobre o assunto na reportagem de Sofia Peçanha.
18: A Comissão de Constituição e Justiça aprovou o projeto que proíbe a comercialização e a oferta gratuita de mamadeiras, bicos e chupetas que contenham a substância bisfenol A em sua composição. O texto já foi aprovado pelo Senado e altera a lei que trata da regulamentação de produtos destinados a lactantes e crianças de primeira infância. O bisfenol A, conhecido como BPA, é um composto químico utilizado na fabricação de plásticos resistentes, comuns em recipientes e utensílios do dia a dia. Em contato com alimentos e bebidas muito quentes, esses produtos podem liberar o BPA, que é cancerígeno, trazendo possíveis riscos à saúde, especialmente de bebês e crianças pequenas. O relator nas comissões de Saúde e de Constituição e Justiça, o deputado Diego Garcia, do Paraná, destacou que o projeto adota uma medida preventiva de proteção à saúde infantil, especialmente diante da vulnerabilidade de bebês e crianças pequenas à exposição a substâncias químicas.
19: O objetivo desse projeto é proteger principalmente os bebês e as crianças pequenas de substâncias que possam representar riscos à saúde. Ela reforça uma postura preventiva, especialmente em produtos utilizados diretamente na alimentação e no desenvolvimento infantil. É uma medida de cuidado com a primeira infância e de segurança para as famílias brasileiras.
18: Durante a discussão, o relator também ressaltou que a proposta acompanha normas sanitárias já adotadas pela Agência Nacional de Vigilância Sanitária, Anvisa, e por órgãos reguladores em outros países, que vem estabelecendo limites ou restrições ao uso do bisfenol A em produtos infantis.
19: O projeto ajuda a fortalecer regras sanitárias e incentiva a indústria a investir em materiais cada vez mais seguros. Por isso, vários órgãos reguladores passaram a discutir limites e restrições para o uso dessa substância em produtos infantis. Então, esse projeto, ele fortalece essa proteção e dá mais segurança jurídica e sanitária para a população.
18: Durante a votação, as comissões rejeitaram outras 6 propostas analisadas em conjunto, que previam restrições mais amplas ao uso do BPA e de outras substâncias químicas. A avaliação foi de que regras mais detalhadas sobre fiscalização e regulamentação devem ser definidas pelo Poder Executivo, por meio de órgãos técnicos como a Anvisa. Dessa forma, como a Câmara aprovou o texto do Senado sem mudanças, a proposta poderá seguir diretamente para a sanção presidencial. Da Rádio Câmara de Brasília, Sofia Pessanha.
12: Segurança Pública.
14: Flávia Moraes, do MDB Goiano, alerta para o aumento dos casos de feminicídio no Brasil. Ela defende a aprovação de proposta que cria o Sistema Nacional de Enfrentamento da Violência contra Meninas e Mulheres, com destinação de até R$5 bilhões para políticas públicas.
20: Apesar de nós termos no Brasil uma das leis mais completas do mundo no enfrentamento à violência contra a mulher, inclusive com a tipificação do feminicídio, é assustador o quanto os números têm aumentado. Nesse ano de 2026, no primeiro semestre, é um número recorde de mulheres mortas no nosso país. É um fenômeno que nós precisamos entender. E aqui, enquanto parlamentar, acompanhando os trabalhos da coordenação das mulheres, da Procuradoria da Mulher, nós estamos aí trabalhando um pacto envolvendo vários poderes, um pacto de combate ao feminicídio e também apresentando leis, apresentação conjunta de uma norma que vai garantir mais R$5 bilhões de investimentos no enfrentamento à violência contra a mulher e ao feminicídio.
12: Flávia Moraes ressalta que as procuradorias da mulher das casas legislativas fortalecem a rede de apoio, proteção e acolhimento às vítimas de ameaças e violência. Ela cita a criação dessa instância de atuação na Assembleia do Estado de Goiás como passo importante para o combate ao feminicídio. Justiça.
14: A Câmara determinou que o agressor pague pelo tratamento de saúde da vítima e agora o projeto está sendo analisado pelos senadores. A repórter Maria Neves tem os detalhes de como a cobrança será feita.
21: A Comissão de Constituição e Justiça da Câmara dos Deputados aprovou o projeto que obriga o agressor a pagar os tratamentos de saúde, inclusive mental, da mulher vítima de violência doméstica. O pagamento de tratamentos de saúde se estende também aos filhos do casal. Pelo texto aprovado, o juiz poderá inserir os custos com médicos, psicólogos e assistentes sociais no valor da pensão alimentícia devida à vítima pelo agressor. A deputada Laura Carneiro, do PSD do Rio de Janeiro, autora do projeto, lembra que hoje, normalmente, as vítimas de violência são acolhidas pelo Sistema Único de Saúde e pelo Sistema de Assistência Social com recursos públicos, o que ela considera injusto.
0: Hoje, quando uma mulher sofre violência doméstica, o Estado oferece atendimento de saúde e suporte psicológico. Isso é um direito, claro. No entanto, meu projeto estabelece uma regra de justiça. Quem deve pagar por esse tratamento? É o agressor. O agressor passará a ter obrigação legal de ressarcir todos os custos do SUS e do sistema de assistência social. Não é justo que a sociedade inteira pague a conta de uma violência cometida por um indivíduo.
21: A redação aprovada foi proposta pela relatora na Comissão de Defesa dos Direitos da Mulher, deputada Sâmia Bonfim, do PSOL de São Paulo. No texto original, Laura Carneiro sugere a criação de uma pensão mensal para pagamento dos custos médicos da vítima de violência depois da conclusão do processo judicial. Essa obrigação não seria necessariamente considerada pensão alimentícia. O projeto inicial também prevê a prisão do agressor que não pagar a pensão devida para tratar as consequências da ofensa. Sâmia Bonfim, no entanto, lembra que a prisão por dívida é proibida no Brasil por meio da Convenção Americana de Direitos Humanos, incorporada à legislação brasileira com status constitucional. A única exceção a essa regra é a pensão alimentícia, que pode acarretar prisão do devedor inadimplente. Da Rádio Câmara de Brasília, Maria Neves.
3: Desenvolvimento Regional.
13: A Câmara aprovou o projeto de Ayrton Faleiro, do PT do Pará, que inclui como beneficiários de recursos de fundos constitucionais de incentivo regional os empreendimentos de economia criativa. Ele explica que o objetivo é estimular a produção sustentável e apoiar iniciativas ligadas à cultura e ao turismo.
22: Os fundos constitucionais eles foram aprovados aqui no Congresso para corrigir primeiras desigualdades regionais entre Norte, Nordeste, Centro-Oeste, com o resto do Brasil, mas também para corrigir as desigualdades sociais. E com essa aprovação virando lei, nós vamos ter então a oportunidade de famílias, associações e cooperativas buscar um financiamento e desenvolver essa sociobioeconomia que vai impulsionar o que nós podemos chamar dessa economia limpa e saudável.
14: Segundo Ayrton Faleiro, os fundos constitucionais têm como público prioritário as populações regionais, a exemplo das comunidades amazônicas. O deputado acredita que a nova legislação abre caminhos para conciliar o desenvolvimento econômico com a preservação ambiental.
3: Comissões.
13: A Comissão de Constituição e Justiça da Câmara concluiu no primeiro semestre uma série de votações, entre elas a redução da maioridade penal e o fim da escala 6-1.
14: A repórter Paula Bittar acompanhou o balanço das votações na comissão nesta primeira etapa do ano e tem os detalhes.
23: Fim da escala 6-1, redução da maioridade penal e mudança nas regras para a cobrança do IPVA estão entre as propostas aprovadas pela Comissão de Constituição e Justiça neste primeiro semestre de 2026. No último dia de votações, no primeiro semestre, o presidente da comissão, deputado Leur Lomanto Júnior, do União da Bahia, apresentou um balanço dos trabalhos do colegiado. De acordo com os dados apresentados pelo presidente, a comissão aprovou neste semestre 1.089 proposições legislativas e ouviu em audiência pública 19 convidados entre especialistas, representantes de instituições públicas e da sociedade civil. O parlamentar ressaltou a aprovação de propostas de grande repercussão popular, como as propostas de emenda à Constituição que acabam com a escala de 6 dias de trabalho por 1 de descanso e a proposta que reduz a maioridade penal dos atuais 18 para 16 anos de idade. Leur Lomanto Júnior também citou a aprovação de medidas relacionadas à segurança pública, como a proposta que inclui as guardas ou polícias municipais e os agentes de trânsito entre os órgãos que compõem a segurança pública no país e ao sistema tributário, como a que altera os critérios de cobrança do IPVA.
24: Chegamos ao encerramento deste primeiro semestre legislativo com a certeza de que a Comissão de Constituição e Justiça e de Cidadania cumpriu mais uma vez o seu papel como a principal instância de controle da constitucionalidade, da juridicidade e da técnica legislativa da Câmara dos Deputados.
23: Outras propostas aprovadas pela CCJ neste semestre e citadas por Leur Lomanto Júnior foram a que proíbe a discriminação contra pessoas com transtorno do espectro autista, a que regulamenta o exercício da profissão de conservador, restaurador de bens culturais e a que torna obrigatória a presença de um profissional de educação física em entidades formadoras de atletas e escolinhas de esportes. Da Rádio Câmara de Brasília, Paula Bittar.
12: Trabalho. Reginaldo Lopes, do PT de Minas Gerais, autor da proposta que reduz a jornada de trabalho para 40 horas semanais, sem redução de salários, reforça a importância do fim da escala 6x1 e reitera que o Brasil já está preparado para esta nova realidade.
2: Nada justifica não terminar com essa escala. Ou seja, a economia brasileira, o país, estão preparados para o fim dessa escala. Nós queremos uma escala mais humanizada. Essa emenda constitucional é a maior reforma para 37,8 milhões de trabalhadores e trabalhadoras que vão ganhar mais um dia de descanso semanal remunerado, serão 2 dias de descanso semanal remunerados, além da redução da jornada de 44 horas para 40 horas. Uma grande entrega que eu tenho alegria de ser o autor dessa proposição legislativa para garantir qualidade de vida para os brasileiros e brasileiras.
14: Reginaldo Lopes explica que o texto prevê regras especiais para setores como saúde, segurança e transporte e medidas de apoio para microempresas manterem os níveis de emprego. Mas antes de mudar o texto constitucional, a proposta ainda precisa ser aprovada pelo Senado.
12: Meio ambiente. Comissão aprova projeto que reforça a redução das emissões poluentes do programa Mover. A repórter Júlia Lopes nos conta qual o ponto da proposta.
4: A Comissão de Ciência, Tecnologia e Inovação da Câmara aprovou uma proposta que inclui entre as diretrizes do programa Mover a redução das emissões de gases poluentes em veículos automotores. O programa Mobilidade Verde e Inovação, conhecido como Mover, foi sancionado pelo presidente Lula em 2024 e é voltado para apoiar a descarbonização dos veículos brasileiros, o desenvolvimento tecnológico de baixo carbono e ampliar a competitividade da indústria brasileira. Para o relator do projeto, deputado Davi Soares, do Podemos de São Paulo, a medida contribui para a redução de gases poluentes e se alinha com outros projetos do governo, como o programa Melhor Ar, do Ministério dos Transportes.
5: Entendemos que a alteração pretendida pelo projeto número 157/2025 é relevante na medida em que alinha as diretrizes do programa Mover às de outros programas do governo, colaborando de forma importante para a preservação e a qualidade do ar, com inquestionáveis benefícios para a saúde da população, particularmente aquela que vive em centros urbanos.
4: Os autores do projeto, a deputada Adriana Ventura e o deputado Ricardo Salles, ambos do Novo, de São Paulo, destacam que a transição para biocombustíveis, já prevista no programa Mover, não elimina totalmente os problemas relacionados às emissões. Eles lembram que os veículos movidos a etanol ou biodiesel continuam emitindo poluentes prejudiciais, como o monóxido de carbono. A proposta, que inclui a redução das emissões poluentes de veículos entre as diretrizes do programa Mover, deve seguir agora para análise na Comissão de Meio Ambiente. Da Rádio Câmara de Brasília, Júlia Lopes.
12: Consumidor.
14: Projeto em análise na Câmara estabelece que uma parte dos ingressos para jogos de futebol, shows e eventos culturais seja vendida em guichês físicos. Ao defender a proposta, Dr. Luiz Ovando, do PP de Mato Grosso do Sul, observa que a medida garante o acesso de pessoas que enfrentam dificuldades com plataformas digitais.
6: Normalmente, os ingressos, principalmente em partida de futebol, eles são disponibilizados na rede de internet. E, de uma maneira geral, as pessoas que não são hábeis no manejo da tecnologia, elas têm dificuldade de ter acesso a esses ingressos. Então, esse projeto, ele visa deixar em aberto uma certa quantidade, uma certa porcentagem de ingressos para que as pessoas possam se dirigir ao guichê e comprar esses ingressos. Mecanismo de combate à compra automatizada em larga escala
7: é uma prática que prejudica o consumidor comum.
13: De acordo com o Dr. Luiz Ovando, a iniciativa está respaldada no Código de Defesa do Consumidor e visa combater a ação abusiva de cambistas no ambiente virtual. Ele reforça que a medida traz mais transparência ao mercado de entretenimento e inclusão social.
14: Termina agora o Jornal Câmara dos Deputados, produzido pela Rádio Câmara, com trabalhos técnicos de Everson Urani e a apresentação de José Carlos Andrade e Luciana Vieira. Uma boa noite para você.
13: Uma ótima noite. A Voz do Brasil volta amanhã.
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Olha para alguém e fala assim: olha, eu sinto muito pelos teus inimigos, mas Deus vai te levantar poderosamente em nome de Jesus. Se você crê nisso, dá um grito de júbilo aí, povo santo. Oh, meu Deus.